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Uma vez mais, o Notas Azuis saúda-vos. Depois de uma primeira parte focada na música presente de Rodrigo Amado, viajamos agora no tempo ao encontro do espírito de John Coltrane e estamos a ouvi-lo, porventura, como nunca o ouvimos antes. No último Record Store Day, que teve lugar há um par de semanas, a Impulse Records editou a primeira parte de um documento absolutamente notável, The Tiberi Tapes. Estas gravações foram captadas no início dos anos 60 por Frank Tiberi, então um jovem músico que registou atuações de Coltrane em contexto de clube com um gravador portátil. Documentos raros, feitos fora dos circuitos oficiais, mas com uma proximidade extraordinária. O que aqui escutamos coloca-nos numa fase de transição crucial. Coltrane surge acompanhado por McCoy Tyner ao piano, Steve Davis no contrabaixo e, muito provavelmente, Pete LaRocca na bateria. Uma formação que revela a música num momento de intensa transformação. São registros crus, diretos, com uma energia quase palpável e até se escuta o clamor do público. São temas que se expandem para além das suas formas, improvisações longas e incandescentes e um Coltrane já totalmente comprometido com a ideia de superação contínua. Esta é apenas a primeira amostra de um arquivo mítico agora revelado no contexto do centenário do seu nascimento e que nos permite escutá-lo em pleno processo de invenção. É por aí que seguimos agora John Coltrane, The Tiberi Tapes.

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1: É claro que a fidelidade não é aquela a que nos habituamos nos grandes clássicos que John Coltrane escreveu nos catálogos das reverenciadas Blue Note, Impulse, Atlantic ou Prestige Records. E claro que o jovem Frank Tiberi não tinha ao seu dispor as condições com que Rudy Van Gelder registou algumas das sessões mais celebradas de Coltrane. Mas, com apenas um microfone e um pesado gravador portátil, de qualidade muito distante daquilo a que os ouvidos do século XXI estão habituados, ainda assim, Tiberi fez um notável trabalho de documentação que é hoje uma preciosa janela para olharmos para a história. Ainda este ano, esta primeira amostra lançada no Record Store Day será expandida numa caixa com vários discos, revelando em maior detalhe as profundas transformações que Train operava de cada vez que subia a um palco. Já de seguida, e até ao final desta segunda parte de Notas Azuis, um outro clássico maior de John Coltrane, recentemente reeditado, Africa Brass.

anjos que apontam já para novas direções na sua música. Ao lado do seu quarteto, com McCoy Tyner no piano, Reggie Workman ou Art Davis nos contrabaixos e ainda Elvin Jones na bateria, encontramos uma impressionante secção de metais, com destaque para Eric Dolphy, que contribuiu também para os arranjos, e ainda para músicos como Freddie Hubbard, Booker Little, Julian Priester ou Britt Woodman. O resultado é uma música de grande densidade e profundidade, onde o impulso modal de Coltrane se cruza com texturas orquestrais e uma forte dimensão espiritual. Um clássico absolutamente incontornável. E é por aí que seguimos.

Escutamos Africa e Green Sleeves, dois momentos maiores de Africa Brass, este clássico incontornável de John Coltrane. Para o final desta emissão de Notas Azuis, fica ainda Blues Minor, encerrando um disco que continua a revelar, mais de 6 décadas depois, toda a sua força, visão e profundidade. 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E assim, chegamos ao final do programa de hoje. O Notas Azuis regressa na próxima semana, à mesma hora, aqui na RTP Antena 2. Muito obrigado pela vossa escuta. Tenham uma excelente noite. Blues Minor, John Coltrane.

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1: Boa noite, bem-vindos a mais um refletor. Fricção interna na Via Láctea Tufão, na passagem vermelha. Um fio compila dos gravados remotamente por Inês Terra ao longo do período pandémico, em colaboração com Mariana Carvalho, Maurício Takara, Lea Tarragona, Rómulo Alexis e Flávia Goa. Fio de Inês, na garganta de Inês, fiou-se um fio de início pequenino, imperceptível, mas que logo começou a tomar espaço, raspar nas pregas vocais e nele amarradas tantas caixas, jamais abertas, elas cresciam junto dele até que já não cabiam num corpo e Inês começou a puxá-los para fora. E era um fio que não se acabava, eram caixas, tomando a casa, o quintal, a vila, destroços de um naufrágio, pedras preciosas, fósseis de aves com asas ainda a bater. O que fazer com tanto fio? Dá até para atravessar o oceano, tecer redes, contornar as distâncias, fio de Ariadne no labirinto. Estar por um fio e por esse fio estabelecer conexão, tateando o que resta, corpos a vibrar, a expor porosidades, enrolamo-nos uns nos outros e confiamos em outros nós. Tempo ainda para escutar em refletor, paralelo de Didier Gig com Paralelo e Déjà Vu. Boa noite.

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Estivemos a ouvir hoje em Refletor, paralelo de Didier Gig, e iniciamos com Inês Terra com os temas Fricção Interna com Mariana Carvalho, Via Láctea com Maurício Takara, Tufão com Lea Tarragona, Passagem com Rómulo Alexis e Vermelha com Flávia Goa. Boa noite.

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2 ao quadrado, boa noite. A emissão de hoje a ser preenchida com passagens pelos recentes álbuns Candy Folk Space Drum, a música exuberante e hiperabundante numa extensa suite que sintetiza os mais variados estilos do britânico Alex Paxton nas interpretações da London Sinfonieta, do Riot Ensemble e do Dream Music Ensemble, a ouvir na íntegra. Automatic Thinking, as invenções e delírios poético-fonéticos de Thomas Buchner, acompanhado por James Ilgen Fritz no contrabaixo. Lagrangian Points, de Peter Van Uffel, nos saxofones e eletrónica, Rieko Okuda, no piano, teclados e eletrónica, e Sofia Borges, na bateria, na percussão e na eletrónica. Como se vê na nota de apresentação, um trio que percorre sem atritos toda a gama das configurações eletroacústicas, alternando entre o impulso acústico e a extensão eletrónica. E ainda Sounds Have Dreams, dos Asteroid Ecosystem, a formação do pianista Alistair Spence, com Ed Cooper na guitarra elétrica, Lloyd Swanton no contrabaixo e Toby Hall na bateria, um estilo que se move entre o jazz, o psicadelismo ou o rock, com apontamentos eletrónicos. É daí o tema de abertura, Storm Advance.

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Dois ao quadrado, hoje na companhia dos recentes álbuns Automatic Singing, as invenções e delírios poético-fonéticos de Thomas Buchner, acompanhado por James Hilgen Fritz no contrabaixo, tal como acabamos de ouvir na miniatura Blank Landscape. Sounds of Dreams, dos Asteroid Ecosystem, a formação do pianista Alistair Spence, com Ed Cooper na guitarra elétrica, Lloyd Swanton no contrabaixo e Toby Hall na bateria, numa linguagem que se move entre o jazz, o psicadelismo ou o rock, com apontamentos eletrónicos. Candy Folk Space Drama, a reconhecível música exuberante e maximalista que sintetiza os mais variados estilos do britânico Alex Paxton, numa extensa suite para instrumentos e vozes, nas interpretações da London Sinfonietta, do Riot Ensemble e do Dream Music Ensemble. E também Lagrangian Points, de Peter Van Uffel, nos saxofones e na eletrónica, Rieko Okuda, no piano, teclados e eletrónica, e Sofia Borges, na bateria, percussão e eletrónica. É daí o próximo tema, Parallax.

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2 ao quadrado, hoje a ser preenchido com os álbuns Candy Fog, Space Drum, a reconhecível música exuberante e maximalista que sintetiza os mais variados idiomas do britânico Alex Paxton, numa extensa suite para instrumentos e vozes nas interpretações da London Sinfonieta, do Riot Ensemble e do Dream Music Ensemble, tal como acabamos de ouvir, é mais uma coleção de peças. Lagrangian Point, de Peter Van Uffel, no saxofone e na eletrónica, Rieko Okuda, no piano, teclados e eletrónica, e Sofia Borges, na bateria, percussão e eletrónica. Trio que percorre, sem atritos, toda a gama das configurações eletroacústicas, alternando entre o impulso acústico e a extensão eletrónica, numa edição acabada de sair na etiqueta portuguesa For The Records. Automatic Thinking, as invenções e delírios poético-fonéticos de Thomas Buchner, acompanhado por James Jungenfritz no contrabaixo. E ainda Sounds Have Dreams, dos Asteroid Ecosystem, a formação do pianista Alistair Spence, com Ed Cooper na guitarra elétrica, Lloyd Swanton no contrabaixo e Toby Hall na bateria, à vontade entre o jazz, o psicadelismo, o rock e a improvisação livre com apontamentos eletrónicos. É daí o próximo tema, a Slower Dance.

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0: ao final da emissão 2 ao quadrado, que contou hoje com passagens pelos recentes álbuns Lagrangian Point, de Peter Van Uffel, no saxofones e eletrónica, Rieko Okuda, no piano, teclados e eletrónica, e Sofia Borges, na bateria, na percussão e na eletrónica. O título indica as zonas de equilíbrio delicado, onde as forças se equilibram e os corpos podem permanecer suspensos. Sounds of Dreams, dos Asteroid Ecosystem, a formação do pianista Alistair Spence, com Ed Cooper na guitarra elétrica, Lloyd Swanton no contrabaixo e Toby Hall na bateria, alguns entre o jazz, o psicadelismo e o rock, com apontamentos eletrónicos. Automatic Thinking, as extravagâncias poético-fonéticas de Thomas Buchner, acompanhado por James Eugen Fritz no contrabaixo. E ainda o destaque para a íntegra de Candy Folk Space Drum, a reconhecível música caleidoscópica e maximalista do britânico Alex Paxton, numa extensa suite para instrumentos e vozes, nas interpretações da London Sinfonieta, do Riot Ensemble e do Dream Music Ensemble, tal como acabamos de ouvir numa coleção de peças que encerra esta obra acabada de ser editada. O 2 ao quadrado despede-se por hoje, a continuação de uma boa noite ou o começo de um bom dia.
1: E vamos para o universo de Eurico Carrapatoso. Vamos escutar Verão, Marcha Impopular.

0: Filipe Pinto Ribeiro ao piano interpretou o Verão, marcha impopular do compositor português Eurico Carrapatoso.
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3: Durante a próxima hora, vamos ter a oportunidade de ouvir na íntegra uma das obras essenciais do repertório pianístico de Enrique Granados e do nacionalismo musical espanhol. A par de Isaac Albéniz e Manuel de Falla, Granados foi um dos expoentes desse modo particular de representar em finais do século XIX e inícios do século XX os ritmos e melodias tradicionais, as paisagens, o povo e a cultura do nosso histórico país vizinho. Nascido em Lérida, na região da Catalunha, e formado em Barcelona e Paris, Granados evidenciou na sua obra uma profunda ligação ao folclore espanhol e, em especial, à música catalã e andaluza. A sua arte encontra-se, porém, na encruzilhada entre o romantismo europeu e o nacionalismo espanhol, misturando a elegância expressiva da música de Chopin e de Schumann com a alma fiérica do flamenco e a melancolia introspectiva da canção ibérica. Joias radiantes na coroa do romantismo espanhol e testemunhos da genialidade do compositor enquanto jovem, as 12 danças espanholas para piano foram escritas no final da década de 1880, por volta dos 25 anos de idade, estreadas pelo próprio em 1890 no regresso de Paris a Barcelona. Os elementos folclóricos presentes neste conjunto são usados sempre com enorme fantasia e liberdade estética, evocando de modo poético a alma espanhola através da vitalidade rítmica das danças de caráter regional e da riqueza harmónica das melodias populares. De resto, a designação de cada uma das peças varia também ela conforme as diferentes edições da obra. Optámos neste caso por seguir a forma como são apresentadas na gravação da pianista Alicia de la Rocha. Temos então por ordem Minueto, Oriental, Zarabanda, Villanesca, Andaluza, Rondalla Aragonesa, Valenciana, Asturiana, Mazurca, Danza Triste, Zambra e Arabesca. As 12 danças espanholas do Opus 37 de Granados, por Alicia de la Rocha.

Alicia de la Rocha, grande pianista espanhola e sublime intérprete da música de Enrique Granados, numa das gravações que realizou das 12 danças espanholas, obra dos finais do século XIX, que a par das Goiescas constitui uma das páginas de absoluta referência do compositor catalão e do nacionalismo musical espanhol.

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1: Quando se meditou muito sobre o homem, por ofício ou vocação, acontece-nos sentirmos nostalgia dos primatas. Esses, ao menos, não têm segundas intenções. Em A Peste, de Albert Camus, uma alegoria sobre a condição da vida regulada pela morte.
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Olá, muito bom dia, seja bem-vindo a mais um programa da manhã da RTP Antena 2. Passam 3 minutos das 7 da manhã e nós arrancamos esta semana de programas com música de Rossini. Vamos ouvir a abertura da ópera La Cenerentola, na interpretação da Orquestra Sinfónica de Londres e a direção de Cláudio Abbado.

Abertura da ópera La Cenerentola de Gioachino Rossini e aqui a interpretação da Orquestra Sinfónica de Londres dirigida por Cláudio Abbado. São 7 horas e 12 minutos deste dia 4 de maio. Ora, já vamos olhar, como de costume, para esta data e perceber o que ela nos sugere, não só a nível de música, mas também a nível dos acontecimentos que estão associados a esta data e que são vários. Já estou aqui a preparar todo um programa dedicado a esta àquilo que se passou durante o 4 de maio ao longo da data, mas para já eu propunha continuarmos com mais música brilhante como esta abertura que acabámos de ouvir e talvez uma obra que é conhecida, é do tempo, é contemporânea, mais ou menos contemporânea da obra de Rossini e é considerada como uma espécie de ensaio para a Nona Sinfonia. Estou a falar da Fantasia Coral para Piano e Orquestra de Ludwig van Beethoven. Vamos ouvir aqui a interpretação também de Cláudio Abbado, agora com Evgeny Kissin no coro da Rias e a Orquestra Filarmónica de Berlim. Entre os solistas temos Cheryl Studer.

Foi assim a fantasia coral para piano, cor e orquestra de Ludwig van Beethoven, a interpretação de Evgeny Kissin, entre os solistas do Coro das Rias. É interessante perceber como neste concerto tinha participado Sheryl Studer. Ela junta-se aos solistas, também o tenor John Haller, e juntarem-se assim aos solistas do Coro das Rias, que interpretaram esta fantasia coral, que ainda hoje é considerada, se não a gravação de referência, uma das gravações de referência desta obra de Beethoven, considerada por muitos como o ensaio para a Nona Sinfonia. Muito bom dia, são 7 horas e 32 minutos.

Ana, então, mais uma vez, muito bom dia. 7 horas 33 minutos. Vamos fazer aquele exercício de olhar para a data, para o dia 4 de maio, e ver o que nos sugere na história. Indo à data mais antiga que aparece, vamos até o ano de 1415. Nesse dia 4 de maio, são condenados como hereges no Concílio de Constança os reformadores religiosos John Wycliffe e Jan Hus. Antes de Martinho Lutero, houve John Wycliffe e também Jan Hus, um inglês e o outro checo, separados geograficamente, unidos pela mesma ideia, levar a fé ao povo e na sua própria língua. Wycliffe traduziu a Bíblia para inglês no século XIV. Os seus seguidores, os lollardos, espalhavam o texto de aldeia em aldeia, muitas vezes em forma cantada, para quem não sabia ler pudesse decorar. Já Jan Hus, o checo Jan Hus, foi mais longe na música. Em Praga mandou cantar hinos em checo dentro da igreja, contrariando o latim imposto por Roma. Compôs e adaptou cânticos e atribui-se-lhe a autoria de melodias que ainda hoje se ouvem no repertório checo. Quando Hus foi queimado em Constância, em 1415, os seus seguidores transformaram esses hinos em marchas de guerra. De repente, um hino intitulado Vós que sois guerreiros de Deus tornou-se num canto russita por excelência. Séculos mais tarde, Smetana e Dvorak haveriam de citá-lo nas suas obras. A reforma, afinal, começou a cantar muito antes de Martinho Lutero pregar as suas teses. Vamos ficar exatamente com uma dessas obras que se baseia nesse cântico de Jan Hus e que é precisamente a abertura Hussita de Antonín Dvorak. A interpretação da Orquestra Sinfónica da Rádio Nacional Polaca, dirigida por Antoni Witt.

Abertura, o site de Antonín Dvořák, que o nacionalismo checo inspirar-se então na figura de Jan Hus, que foi condenado no Concílio de Constança em 1415. Jan Hus, tal como John Wycliffe, foram condenados por defenderem que a Bíblia deveria ser traduzida nas suas próprias línguas, no caso de John Wycliffe em inglês, Jan Hus em checo. E Jan Hus foi bem mais longe, porque traduziu uma série de salmos e de orações, de salmos e também a própria Bíblia para checo, e chegou a interpretá-los na igreja, tendo sido por isso condenado. Só que a partir daí a revolta foi tal que os checos que seguiam Jan Hus começaram a usar os próprios cânticos, que supostamente seriam cânticos religiosos, como cânticos nacionalistas de revolta contra a hegemonia de Roma. Foi em 1415 e a música que nós ouvimos de Antonín Dvořák, agora interpretada e inspirada nessa figura de Jan Hus, interpretada pela Orquestra Nacional da Rádio Polaca e a direção de Antoni Witt. Continuamos neste percurso pelo tempo e vamos agora até 1471, até esse dia 4 de maio de 1471. É a derrota do exército Lancastre, onde é morto Edward de Westminster, o príncipe de Gales. Ora, a Guerra das Rosas é a temática que se segue então neste programa a partir desse olhar para o ano de 1471. 1471 é um dos anos mais decisivos do conflito entre os York e os Lancaster. Em abril, Eduardo IV vence em Barnet, em maio esmaga Lancaster em Tewkesbury e poucos dias depois Henrique VI morre na Torre de Londres em circunstâncias nunca esclarecidas. A música inglesa deste tempo vive sobretudo na corte e na Capela Real. Eduardo IV reorganiza a Capela Real e atrai compositores como Robert Morton, cujas canções circulavam por toda a Europa, e Walter Fry, cujas missas eram copiadas em manuscritos italianos e também flamengos. Curiosamente, Fry era mais conhecido fora da Inglaterra do que dentro. Ora, vamos ficar com um desses exemplos, Most Clear of Color, de Robert Fairfax, a interpretação do agrupamento The Sixteen.

Fomos aqui para o livro de cor de Ethan para ouvir música de Robert Fairfax, Most Clear of Color. O casamento de Henrique VII com Isabel de York em 1486 acaba por encerrar esta guerra, a chamada Guerra das Rosas, e dá origem à célebre Rosa Tudor, vermelha e branca. A imagem passa de imediato à música cerimonial e há registros de motetos compostos para celebrar essa união. Então, este Eton Choir Book, que acabamos de ouvir, compilado por volta de 1490, reúne obras de vários compositores e hoje é a maior fonte que sobrevive da polifonia inglesa desse período. Ficou em Eton porque o colégio fora fundado, que ainda hoje é um dos colégios da nobreza na Inglaterra, fora fundado por Henrique VI, o rei que perdeu o trono e a vida em 1471. E a Guerra das Rosas entrou na música e sobretudo para o teatro através das peças de Shakespeare, Henrique VI em três partes e Ricardo III. Fixaram a narrativa do conflito e tornaram-se a principal fonte de inspiração para compositores como Albert Lortzing, Giacomo Meyerbeer e William Walton. Nós vamos ficar com a música que William Walton compôs para o filme Ricardo III, de Laurence Olivier. Vamos ficar precisamente com a morte de Ricardo III.

0: Ouvimos aqui o final da banda sonora escrita por William Walton para a peça Ricardo III, tal como tinha sido levada para o cinema, nomeadamente com Laurence Olivier, um dos grandes shakespearianos de todos os tempos e que marcou claramente estas personagens também no cinema. Foi um registro absolutamente épico de 1955. Curiosamente, o tema regressaria à televisão numa série da BBC, The Wars of Roses, dos anos 60, e mais tarde ainda voltaria para outra série, música ligada também às grandes datas. Ora, são 8 horas e 1 minuto.
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0: E passam 2 minutos das 8 da manhã, menos uma hora nos Açores. Vamos lá para a atualização da informação feita pelo Diogo Miguel Pereira.

0: É dia de greve dos trabalhadores da saúde. Arranca hoje, termina só amanhã. É uma paralisação que tem serviços mínimos, serve para reivindicar melhores salários e também melhores condições de trabalho. Um protesto convocado pelo Sindicato Nacional dos Trabalhadores dos Serviços e de Entidades com Fins Públicos. A Ministra do Ambiente e da Energia admite que pode haver menos combustível disponível para a aviação no final do mês de agosto. Maria da Graça Carvalho deixou essa mensagem numa entrevista ontem à noite na SIC Notícias, isto numa altura em que este setor está preocupado com os efeitos da situação do Médio Oriente. Ainda assim, a ministra voltou a sublinhar que não prevê falta de combustível em Portugal.
1: Não nos parece, isso seria um caso muito extremo, porque nós temos tido uns contactos regulares com, neste caso, a Galp, também com as refinarias espanholas, e não há, neste momento, cenários de falta de...
2: Mesmo que a situação se mantenha durante muito tempo?
1: Pelo menos até agosto temos a situação, o que nos diz, todas as refinarias, mesmo as de Repsol, as cinco espanholas de Repsol, a Galp, que não há cenários de falta. Só no fim de agosto poderá haver uma pequena redução do jet fuel, do fuel da aviação, que é a mais crítica.
0: É essa a situação que tem preocupado mais os países, que todos eles estão a ser afetados por esta guerra no Médio Oriente. Chama-se Projeto Liberdade e este é o nome dado pelo presidente dos Estados Unidos para uma operação de escolta naval no Estreito de Hormuz. É lá que estão centenas de embarcações com petróleo. A Marinha Norte-Americana denunciou que vai escoltar os navios bloqueados no Estreito de Hormuz, mas apenas aqueles que tenham uma posição neutra em relação a este conflito no Médio Oriente. Donald Trump fala num processo humanitário e avisa que, se esta operação for prejudicada, será combatida com firmeza. Ora, Teherão devolveu a ameaça. Os iranianos avisam esta manhã que, se as forças armadas dos Estados Unidos se aproximarem do Estreito de Hormuz, vão ser atacadas. É uma surpresa a altura escolhida. É desta forma que a chefe da diplomacia europeia olha para o anúncio da saída de tropas norte-americanas da Alemanha. Donald Trump tinha deixado esse anúncio e esta manhã Kaya Kallas reagiu na Arménia à entrada da cimeira da Comunidade Política Europeia. Diz que as tropas norte-americanas da NATO também servem os interesses dos Estados Unidos. Mas lembra que esta vontade norte-americana já não é uma novidade.
3: Há muito tempo que se fala da saída das tropas americanas da Europa, mas, claro, o momento em que este anúncio foi feito é uma surpresa. Penso que isto mostra que temos de reforçar verdadeiramente o pilar europeu na NATO e que temos de fazer muito mais. As tropas americanas não estão na Europa apenas para proteger os interesses europeus, mas também os interesses americanos.
0: Kaya Kallas surpreendida com esse anúncio dos Estados Unidos, quanto a Mark Rutte, é o líder da NATO, também esta manhã na Arménia, diz que os europeus perceberam a mensagem do presidente dos Estados Unidos e estão, a esta altura, a garantir que esse acordo sobre a utilização de bases militares estejam a ser cumpridos.
4: E foram as notícias pelo Diogo Miguel Pereira. Prosseguimos com essas palavras que o vento não leva.

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1: A vaidade contrariada é invariavelmente a causa do riso. Se a anedota se tornar muito longa, se o interlocutor for muito palavroso e se detiver para descrever demasiados detalhes, o espírito do ouvinte adivinha o desenlace para o qual é conduzido muito lentamente. O riso cessa, pois o imprevisto cessa também. Do ensaio filosófico Do Riso, de Stendhal, uma teoria do espírito humano através do riso.
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0: As palavras escolhidas por Ana Paula Ferreira para as manhãs da Antena 2. Passam 8 minutos das 8 da manhã. Vamos ao compositor do mês.
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0: Ora então, se estamos habituados a olhar para Ravel como um dos grandes compositores do século XX, vamos começar este percurso pela vida de Ravel ainda no século XIX. Vamos começar em 1893 e com a sua Serenade Grotesque, ou a Serenata Grotesca, a primeira obra que Ravel considerou digna de guardar. Tinha 18 anos e estudava no Conservatório de Paris, na classe de piano de Charles de Berlioz. Nunca publicou a peça em vida. Só veio a lume em 1975, quase 4 décadas depois da sua morte. O título já diz tudo sobre o jovem compositor. Uma serenata, sim, mas torta, irónica, com pizzicatos imitados ao piano e dissonâncias propositadas. Ravel tinha acabado de descobrir Emmanuel Chabrier e ouve-se o humor, o gosto pelo espanholismo, a escrita seca e percussiva. Alguns dos gestos da Serenade Grotesque, sobretudo o uso do piano como instrumento de cordas dedilhadas, voltariam transformados 8 anos depois em Alborada del Gracioso, também dos Miroir. A semente de Ravel já estava ali, à espera. Também a peça esteve perdida durante décadas. O manuscrito foi então reencontrado no espólio do compositor e estreado postumamente em 1975 em Paris. Hoje é tocada como cartão de visita desse jovem Ravel, aquele que ainda procurava uma voz, mas já apresentava um estilo muito próprio. A interpretação que vamos ouvir é de uma das gravações mais recentes, neste caso de Seong Jin-cho.

0: Serenata grotesca de Maurice Ravel, a interpretação de Seong Jin-cho.
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0: 8h14, menos uma hora nos Açores. Neste programa da manhã da RTP Antena 2, daqui a pouco vamos receber aqui o maestro José Eduardo Gomes, que nos vai falar de um concerto com a Orquestra Metropolitana e cujo programa nos leva por música de Honegger até Beethoven. Aliás, o título do próprio programa é A Oitava de Beethoven. Então vamos já começar por abrir o apetite para este concerto que vai acontecer pela Orquestra Metropolitana. É um concerto que, como eu digo, vai acontecer no dia 9 de maio no Museu do Oriente, às 19h. Vamos ficar precisamente com o primeiro andamento desta oitava de Beethoven.

Ouvimos aqui o primeiro andamento da Sinfonia número 8 de Beethoven, a propósito deste concerto da Orquestra Metropolitana de Lisboa, que vai acontecer no próximo sábado, dia 9 de maio, às 19h, no Museu do Oriente. É um concerto que conta ainda como solista o oboísta Tiago Coimbra e a direção musical de José Eduardo Gomes, com quem vamos estar sensivelmente daqui a meia hora. O José Eduardo Gomes vai juntar-se aqui a nós para nos desvendar um pouco mais sobre este concerto, que passa ainda por música de Arthur Honegger ou de Peter Mieg, com o concerto para oboé escrito em 1957. Mas isso é a partir das 9 da manhã. Para já vamos então voltar a este olhar para o dia 4 de maio ao longo da história.

Ora então, olhando para o dia 4 de maio, está associado ao início, podemos dizer assim, ao embrião daquela que viria a ser uma das cidades mais importantes do mundo. Estou a falar de Nova Iorque. Pois é 4 de maio de 1626 que o explorador holandês Pieter Minuit chega aos chamados Novos Países Baixos, à atual ilha de Manhattan, a bordo do barco Sea Mew. Ora, é exatamente esse dia que se assinala, o dia 4 de maio de 1626, que se assinala como a chegada desse europeu a Manhattan, ao serviço da Companhia Holandesa das Índias Ocidentais. Pouco depois faz o famoso negócio com as Lenape, as ilhas, por mercadorias avaliadas em 60 florins e funda a Nova Amsterdão, futura Nova York. Da música que se ouvia naquela colónia recém-nascida sabe-se muito pouco, mas o suficiente para imaginar o ambiente. Os colonos holandeses traziam o saltério de Genebra, na tradução de Petrus Datin, de 1566, cantado em todas as casas e templos calvinistas. Era música sem instrumentos, só vozes, e formava o pano de fundo sonoro da vida cotidiana. O próprio Minuit não era holandês, mas valão, nascido em Wesel, na Renânia. Pertencia à comunidade reformada que fugira dos Países Baixos espanhóis e, sobretudo, que conhecia bem os salmos na versão francesa de Clément Marot e Théodore Béze, musicados então por Louis Bourgeois, os mesmos que deram origem a melodias como o Velho Centésimo, ainda hoje cantada em todo o mundo protestante. Na Europa de 1626 é um ano de música riquíssima, nomeadamente porque Heinrich Schütz publica em Dresden nos seus Becker Salter. Em Itália, por sua vez, Monteverdi está em plena maturidade. Em Veneza, em Inglaterra, Orlando Gibbons morre no ano anterior. Mas Manhattan, recém-fundada, a música era outra, simples, vocal, funcional, salmos cantados em casas de madeira em frente ao rio Houston. Ora, Hudson, aliás, a primeira referência conhecida a um instrumento musical em Nova Amsterdão é já de 1655, quando se fala num órgão pequeno trazido da Holanda. Antes disso, durante quase 3 décadas, a futura capital cultural do mundo vivia apenas com o som das vozes e dos tambores dos Lenape. Nós aqui vamos recuar esse ano de 1626 para ouvirmos essa obra de Heinrich Schütz, publicada em Dresden, e que são os Becker Salter.

Ora, ouvimos aqui dois números dos Becker-Salter de Heinrich Schütz, música que nos leva então para esse ano de 1626. O ano, o dia era 4 de maio, em que o explorador holandês Pieter Minuit chega então a esses novos Países Baixos, à atual ilha de Manhattan, e a bordo do seu barco Sea Mew. Ouvimos música aqui de Heinrich Schütz para termos uma ideia daquilo que se ouviria nessa época. Já sabemos que passaram-se quase mais de 30 anos até que nessa nova Amsterdão, cidade fundada em Manhattan, nessa nova Amsterdão surgisse um primeiro instrumento. Esse primeiro instrumento seria um pequeniníssimo órgão de tubos. Continuando também nessa ilha, Manhattan, mas já há cerca de 200 anos, 250 anos depois, exatamente 250 anos depois, Thomas Edison mostrava o fonógrafo, mostrado pela primeira vez na Grande Casa de Ópera de Nova York. É no ano de 1878 que se apresenta o fonógrafo, e a música que se ouvia era o espiritual negro Mary Had a Little Lamb. Nós aqui vamos para a música que se ouvia também nessa época, e nomeadamente música anglo-saxónica. Vamos para HMS Pinafore de Gilbert and Sullivan, e ouvimos a abertura.

HMS Pinafore, de Gilbert and Sullivan. Ouvimos aqui a abertura de uma das obras que se ouvia então em 1878, ano em que o fonógrafo de Thomas Edison é apresentado ao público pela primeira vez na Grande Ópera de Nova York. Ora, o que se ouvia no fonógrafo era uma gravação de um espiritual negro, e as descrições de quem ouvia falavam de algo quase fantasmagórico que parecia de outro mundo. Nós aqui vamos ficar com um desses espirituais, Sometimes I Feel Like a Motherless Child, na interpretação de Barbara Hendricks.

Ouvimos aqui Sometimes I Feel Like a Motherless Child, de Barbara Hendricks, ou melhor, com Barbara Hendricks, a melodia tradicional, um dos espirituais negros, a propósito da demonstração do fonógrafo, então, na Ópera de Nova York, nesse ano de 1878, o ano em que Thomas Edison, então, apresenta o fonógrafo pela primeira vez, e foi e escolheu uma casa de ópera em Nova York para o fazer. O simbolismo é óbvio e as descrições de quem ouvia, o que se ouvia era Mary Had a Little Lamb, e as descrições de quem se ouvia era assim de espanto, de algo que tinha que ver com um certo fantasmagórico, porque de facto a gravação, ouvindo-se a gravação mesmo muito, muito recuperada, é essencialmente ruído, e depois lá muito atrás ouve-se a canção. Só que foi uma experiência que levou, mais não seja, àquilo que estamos a fazer neste momento, que é a comunicar através da rádio. Ainda nos Estados Unidos, o propósito dos Estados Unidos, vamos até 1904, o ano em que os Estados Unidos começam a construção do Canal do Panamá. A primeira pedra foi lançada a 4 de maio de 1904, e tem muito que ver com esse projeto expansionista da afirmação dos Estados Unidos como uma nova potência mundial. A construção do Canal do Panamá começa por essa altura, porque a propósito de uma tentativa em 1881 de copiar aquilo que tinha acontecido exatamente no Cairo. Mais de 30 anos de obra, milhares de mortos, uma série de situações, e que têm que ver com essa intenção dos Estados Unidos em se afirmarem e fazer a ligação importantíssimo entre o Atlântico e o Pacífico. Ou seja, antes do Canal do Panamá, os barcos tinham que ir até à América do Sul, contornar a América do Sul pelos estreitos que passam ali pela Terra do Fogo, e que é sabido que são passagens perigosas, e a partir daí passava-se de forma direta por um pequeno estreito de terra, e que ficava então no Panamá. Os Estados Unidos com isso ficavam a controlar precisamente essas passagens do Atlântico para o Pacífico, o que é importantíssimo, e de resto ainda hoje se discute essa questão ligada ao Canal do Panamá e à importância económica do Canal do Panamá. Nós aqui vamos ficar com música que também nos leva para esse período de afirmação dos Estados Unidos como uma nova potência, e talvez um dos compositores que fala ou que escrevia música nessa altura e que revela esse orgulho, nomeadamente o orgulho quase expansionista de Roosevelt, aliás, o canal entre

Colômbia para garantir exatamente esta obra. Vamos ficar com essas marchas da opereta Freelance de John Filipe de Sousa.

Aqui está a música desta opereta Freelance de John Filipe Sousa. É engraçado, nós estamos habituados a pensar em John Filipe Sousa como um mero compositor de marchas, mas foi muito mais. Tem uma série de operetas, como talvez a mais famosa seja El Capitan, mas tem também esta Freelance e que está muito associada ao orgulho expansionista da era Roosevelt, quando o presidente decidiu, em 1903, apoiar a independência do Panamá face à Colômbia para garantir a obra. A obra, estamos a falar do Canal do Panamá, cujo primeiro tijolo foi lançado então no dia 4 de maio de 1904. Foram

30 anos de obra, com muita morte pelo meio, porque sabemos que as condições são complicadas, e a música, de resto, a música acompanhou muito bem o processo. Por exemplo, em 1913, o compositor americano Frederick Converse escreveu um poema sinfónico sobre o Canal do Panamá. Estreou-se em São Francisco a Panama Pacific International Exposition, foi em 1915. Camille Saint-Saëns, que está, parece, omnipresente nesta época, compõe aos 80 anos uma peça intitulada Hail California, uma das suas últimas obras orquestrais, escritas por encomenda americana e estreada por ele próprio na Califórnia. Portanto, Saint-Saëns viajou bastante e atravessou também o Atlântico. Já ouvimos aqui John Filipe de Sousa, mas se ficarmos em 1904, há uma obra fundamental que também fala do expansionismo norte-americano e que tem que ver com ópera. Pois é, estou a falar de Madame Butterfly. É exatamente desse ano em que é lançado o Canal do Panamá e fala dessas relações nem sempre fáceis entre essa nação que se afirmava na época, os Estados Unidos, e o resto do mundo. Neste caso, é o Japão. E se Puccini sabe logo dar os ingredientes todos, aparece logo no início, quando se ouve America Forever.

Ora, o hino dos Estados Unidos, aqui citado logo com a chegada de Pinkerton ao Japão, e aqui ele conversa com o cônsul, que é Sharpless, e que parece ser dos poucos que tem juízo durante aquele período todo, pois ele conhece bem a cultura japonesa e avisa exatamente o almirante de que é preciso ter cuidado e respeitar a cultura e não irmos por espíritos aventureiros de forma a respeitar o outro. É um pouco esse o diálogo que se segue a esta apresentação, onde se ouve a frase America Forever. É incrível quando ouvimos Madame Butterfly ou olhamos para este ano de 1904 e a expansão do canal, o início da construção do canal de Panamá, e em 2026 uma das grandes disputas é exatamente os Estados Unidos continuarem com a sua hegemonia sobre o canal do Panamá e o controle do tráfego do Atlântico para o Pacífico. Sabemos que a China, nomeadamente a China, também tinha interesses, tendo investido bastante no Panamá. Ou, por exemplo, quando olhamos para Madame Butterfly e percebemos toda aquela relação de Pinkerton com Cho-Cho-San e os próprios avisos de Sharpless, e é quase uma espécie de olhar para esse período do início do século XX para compreendermos muito melhor a história contemporânea e aquilo que por cá vai acontecendo. Ouvimos Madame Butterfly um bocadinho, vamos lá ficar com esse coro à boca fechada que aparece já no segundo ato da ópera.

0: Lindíssimo coro à boca fechada da ópera Madame Butterfly. Isto tudo a propósito desse ano de 1904. É o ano da própria ópera, da estreia de Madame Butterfly, também o ano em que se dá início à construção do Canal do Panamá.
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0: E passam 2 minutos das 9 da manhã, menos 1 hora nos Açores. Ora, o prometido é devido. Cá estamos nós com o José Eduardo Gomes. Bom dia.
6: Bom dia.
0: Bom dia. Antes de irmos ao concerto da Metropolitana, no outro dia eu anunciei aqui um concerto dos Vintage. Agora vou para o clarinetista. Vamos esquecer o maestro, que isso não interessa nada. Como é que vai o quarteto Vintage?
6: Bem, de boa saúde. Bom dia a todos. São 25 anos que comemoramos este ano, ou seja, em 2001 começamos esta jornada que se prolonga, de 4 amigos que gostam de tocar, gostam de inovar. E tu conheces o quarteto há uns, uhum, há uns anos, essa saudosa rubrica que eram os concertos abertos. Lembras-te bem, claro,
0: corríamos o país todo para ouvir jovens músicos.
6: Foi giro. E pronto, são 25 anos de 3 discos, de muito.

0: muitas histórias, muitos concertos, e de facto foi um concerto que deu na FEUP, que deu esse mote para estes 25 anos e pronto, tem sido uma viagem bonita.
1: Portanto, tens noção que vamos falar do Concerto Metropolitano, mas vamos falar também dos Vintage. Um dos vossos primeiros trabalhos, porque eu acho importante, porque um agrupamento de câmara, um país onde os agrupamentos de câmara têm muito pouca hipótese de florescer, porque para terem qualidade e manterem-se é preciso tocarem juntos e terem tempo para tocar juntos. Vocês já tocaram mais vezes juntos, porque depois cada um seguiu a sua vida. Claro. Apresenta-me lá os quatro elementos, dizendo o que é que eles estão a fazer agora, nomeadamente tu, que és maestro. Mas vamos por aí.
0: Sim, ou seja, somos a Iva Barbosa, pronto, é solista da Orquestra Gulbenkian, professora também na Escola Superior de Música de Lisboa, e pronto, tem a sua carreira consolidada. O João Moreira é solista também na Orquestra Sinfónica do Porto, Casa da Música, ou seja, também com uma carreira forte a norte, e também já toca com as orquestras no país. E eu próprio, mantendo, não querendo desligar-me, e acho importante não desligar-me do clarinete, a minha vida é mais ocupada agora com a batuta na mão. E Ricardo Alves, professor no Conservatório de Música do Porto e também membro regular do Remix Ensemble, e também reforço nomeadamente a Orquestra do Porto, Casa da Música, e também em outras orquestras do país. Por isso, estamos todos com as nossas carreiras consolidadas, mas tentamos sempre arranjar furos na agenda para tocarmos. É um esforço de todos nós, claro, mas é um esforço bom, não é um esforço mau, não é? Muitas vezes quando dizemos esta palavra esforço, parece que é algo difícil. Não, claro que as nossas vidas musicais e pessoais, mas tentamos sempre arranjar tempo para nos juntar e para sempre ter projetos de um bocadinho diferenciadores, tal como foi este último disco, cheio de encomendas, uhum. Onde também tivemos vários concertos no país, com atividades, ou seja, queremos mesmo, fazemos questão de encontrar tempo para estar juntos.
1: Então vamos começar por aí, vamos começar por ouvir esse novo disco. Eu propunho a obra do Vítor Faria, Com Tradições, porque é a palavra contradição e é com tradição. Explica lá esta contradição.
0: Foi uma das encomendas que fizemos. O Vítor, claro, é um compositor que nos conhece desde o início. Exato. Literalmente. Então este foi um desafio para este novo disco. E é de facto esta desconstruir a tradição, ou seja, por um lado a tradição da música popular, por outro lado alguma inovação, uma obra escrita em 2024, e esta dualidade.
1: Então vamos ficar com esta suite Contradições.

0: Aqui está esta obra Contradições Suite, ou esta suite que brinca com a tradição e traz a tradição para o século XXI, obra do Vítor Faria, uma encomenda do Quarteto Vintage. Era impossível não falarmos com o Zé Eduardo Gomes da carreira e destes 25 para 26, não é? 25 para 26 anos do Quarteto Vintage. Eu pessoalmente tenho um grande carinho por este agrupamento, porque em 2006, há 20 anos, quando se dá início ao programa Concerto Aberto, o programa Concerto Aberto nessa altura percorria o país de norte a sul a ouvir os agrupamentos e os jovens solistas que estavam nessa altura a estudar ou em fase pré-profissional, digamos, e lá encontramos nas MAI quatro músicos muito bem dispostos, excelentes anfitriões e orgulhosos daquele seu espaço, que era as MAI, e que fizeram um concerto que ficou e que está aqui nos arquivos da Antena 2, que quando quiserem consultar, há 20 anos, quando quiserem era consultar. E é uma das coisas muito, muito gratificantes perceber como um agrupamento 25 anos depois se mantém unido, apesar de carreiras que podemos considerar brilhantes para os quatro, apesar de caminhos, um para ali, outro para ali, mas que continuam a tocar juntos. Então fica aqui, Zé Eduardo,
1: muito obrigado,
0: os meus parabéns a ti e extensíveis aos outros quatro, com quem também pude trabalhar isoladamente
1: em
0: vários projetos, e também por este, por continuarem, por não desistirem.
1: Muito obrigado, Antena 2, sempre por todo o apoio.
0: Agora vamos ao maestro. Vamos ao maestro que vai dirigir a Orquestra Metropolitana. Até pode ficar aqui um mote para a Metropolitana, encomendar um quarteto para... Um quarteto, não. Um concerto para quarteto de clarinetes e orquestra. Não sei se existe algum para quarteto de cordas. Existe.
1: Por acaso existe. Está gravado no nosso disco da Ana Seara.
0: Pois é, no Vintage temos um concerto.
1: Que não é muito normal, já agora. Ficou mote para quatro clarinetes e orquestra clássica, que está no disco, gravado neste caso com a Orquestra Clássica do Centro. Por isso, olha, ficou mote também para mais
0: programas deste. Não, ainda por cima, a Ana Seara, que é uma das grandes compositoras da atualidade, e que aparece numa lista, curiosamente, também faz este paralelo. Lá estou a fugir, isto parece uma coisa louca. Há uma lista das grandes compositoras femininas de sempre e está lá a Ana Seara. Que bom,
1: que
0: portanto,
1: bom.
0: Da BBC. Portanto, é sempre bom. E não é a única portuguesa, está lá no Vitorino de Almeida, está lá uma série. Porque realmente nós temos um conjunto de compositoras vivas a fazer música muito, muito bem. Mas vamos lá, Metropolitana é o próximo sábado, o programa A Oitava de Beethoven. Mas a Oitava de Beethoven é o que é conhecido. Vamos lá ao que é menos conhecido. Começamos por Honegger, não é? O que é que o que nos dizes desta pastoral de verão? É vontade que o verão chegue rapidamente.
1: E eu acho que a frase que resume esta primeira parte de concerto, no fundo, tem a Suíça como mote, né? Portanto, tens compositores suíços, talvez, lá está, Honegger. Claro que é o compositor suíço dos mais conhecido. E esta obra, claro, de 1920, estreada em 21, a mim, como apraz dizer, é a inspiração desta pequena obra quase de câmara, que é da frase de Rimbaud, que diz: abracei a alvorada de verão. Não é? E no fundo é isso, é uma pastoral que tem o verão como pano de fundo e sobretudo este nascer de sol, esta alvorada. E é uma peça muito calma, muito quem viveu na Suíça como eu e percebe, olhando para os Alpes, percebe a inspiração que Honegger teve. E eu acho que Honegger, apesar de ser um compositor conhecido, não é assim tão tocado como podia ser. E no fundo, esta obra teve como mote também, no fundo, a Suíça, para a obra que vem a seguir, mais central. E é um pequeno biju, eu diria, esta pastoral.
0: Então vamos ver. Ana Guerra tem um lado curioso, porque é um compositor que parece oscilar entre estes dois mundos. O pastoral e mais bucólico e bastante contemplativo, ou então o maquinal, quase repetitivo, obsessivo. Não é repetição minimalista, é aquela coisa maquinal que ouvimos em algumas obras dele, até às vezes violenta, não é? Honegger, aqui é o lado mais bucólico e contemplativo nessa homenagem então aos Alpes Suíços.

0: Pastoral de Verão de Arthur Honegger, que será então a obra de abertura desse concerto que vai acontecer no próximo sábado, esse concerto da Orquestra Metropolitana, com a direção do José Eduardo Gomes. José Eduardo de Honegger, portanto, a primeira parte estamos na Suíça, é dedicada à Suíça. Já percebemos que tu passaste por lá, conta-me lá essa relação com a Suíça e porque esta homenagem à Suíça.
1: Sim, este concerto tem como obra central a segunda obra do programa, porque é um concerto de obra de Peter Mieg.
0: Uhum.
1: É um concerto especial este porque tem o apoio da Fundação Peter Mieg e da Embaixada Suíça em Portugal. E é um projeto que será a terceira audição deste concerto em Portugal, juntamente eu e o Tiago Coimbra, que é o oboísta que vai,
0: okay,
1: que vai tocar a solo esta obra. E no fundo, tanto eu como o Tiago tivemos esse passado na Suíça, eu em Geneve e ele em Zurique, ou seja, nas duas Suíças, a Suíça Romanda e a Suíça Alemã,
0: claro,
1: que são quase como dois países diferentes. E então, claro, a Suíça, para mim, para o Tiago, faz parte do nosso passado enquanto aluno, enquanto jovem, e é um país que nos diz muito. Daí esta ligação de Honegger, passando depois para Peter Mieg, é um compositor, se calhar não muito conhecido, claro, mas que viveu de 1906 a 1990, ou seja, viveu todo em pleno século XX. E este concerto, que já gravado, que é uma obra importante para os oboístas, não é tão conhecida, mas tem esta particularidade de ter uma fundação em seu nome que promove e divulga a sua obra.
0: Claro.
1: E pronto, é muito importante. Já tivemos a oportunidade De tocar este concerto em Coimbra e em Espinho, ou seja, no fundo fizemos o norte, o centro, e chegou a vez agora de Lisboa, e graças ao apoio da Fundação Peter Mieg e da Embaixada Suíça em Portugal. Este concerto que data de 1957 tem um estilo muito, muito próprio ali, lá está, dos anos 40 e 50, onde de facto expõe o oboé como pano principal, com uma orquestra apenas cordas e dois fagotes e dois oboés, ou seja, uma orquestra com um efetivo curto, onde permite o oboé explanar todo o seu virtuosismo.
0: Ora, então vamos ficar com este concerto, escrito em 1957, Peter Mieg. E é isso que também servem estes concertos, é podermos olhar para música que nem sempre é tão conhecida e podermos perceber aquilo que existe. Vamos ficar com esse concerto.

0: Concerto para oboé de Peter Meek, que será então a obra central. Ouvimos aqui só o último andamento, claro. Será a obra central deste concerto da Orquestra Metropolitana no Museu do Oriente no sábado, no próximo sábado. E é com este concerto que termina a parte suíça do concerto, portanto, que começa com Naguère e termina com Peter Meek. Daí o apoio da Fundação Peter Meek e da Embaixada Suíça em Portugal, que obviamente são muito interessados neste concerto. Zé Eduardo Gomes, como fica assim a relação feita com a Suíça? Depois do intervalo vem Beethoven.
1: Sim, bem, Beethoven com a sua oitava sinfonia. Esta sinfonia está entre a sétima e a nona, elas, pronto, que são sinfonias centrais. Claro, todas as nove são importantes, naturalmente, mas temos esta relação com as sinfonias par,
0: Impa, é as
1: ou
0: pares e as impares,
1: as
0: não é?
1: pares e as ímpares. Neste caso, esta oitava que Beethoven apelidava da sua A Minha Pequena Sinfonia em Fá Maior. E de facto ela é pequena, tendo em conta a sétima e a nona, um facto, é das mais curtas, e tem algumas particularidades que eu acho que a torna especial. Desde logo, de ser das únicas que não tem uma introdução lenta. Começa logo, digamos, com cheia de força. Depois tem um segundo andamento que, em vez de ser um adágio, é uma espécie de metrónomo, com os sopros que lhe dão esse carácter. Depois tem um terceiro andamento que ele volta ao minueto em vez do scherzo, não é?
0: Exato.
1: Que é uma particularidade muito interessante.
0: Parecendo que é um regresso ao passado, mas que não é, porque já é um minueto completamente transformado.
1: Absolutamente. Depois
0: Não é?
1: que tem solo de violoncelo obrigado,
0: Exato.
1: tem solo de trompa, de clarinete, e depois um quarto andamento a Beethoven, com
0: Não é?
1: cheio de ritmo e cheio de força. Por isso esta sinfonia é curiosa. Sempre que olho, que volto a ela, é curioso, porque ela, às vezes, o estar ali ser oitava, e podia-se pensar, depois de uma sétima com a força que tem, e antes da nona, pronto, que é a nona, podia-se pensar que Beethoven deu um passo atrás, mas não. É uma sinfonia
0: Porque
1: cheia de
0: é interessante, porque se nós pensarmos o porquê das pares e das ímpares, as sinfonias ímpares parecem ter todas uma carga filosófica, histórica, de pensamento muito forte, a começar pela
1: claro,
0: terceira, a
1: naturalmente. A
0: quinta,
1: quinta, sim.
0: a sétima, com o Allegretto,
1: A
0: e
1: nona.
0: a nona, tem todas a essência do pensamento beethoveniano, podemos dizer assim, que não era só que não se esgotava na arte de compor, tinha pensamento,
1: Filosófico, sim.
0: por isso é que ele abre o romantismo, não é?
1: Claro.
0: E as sinfonias pares parecem ser música muito mais música pela música, com exceção da Sexta Sinfonia,
1: A pastoral, claro,
0: que
1: tem
0: já é
1: uma.
0: assim uma espécie de pré-música programática, não
1: Exatamente.
0: é? Pré-música programática, mas depois. Bem, mas aí a quinta também poderia ser, e foram estreadas no mesmo dia, não é?
1: Exatamente.
0: Mas a oitava, ao mesmo tempo, é a mais positiva, quer dizer, entre a sétima e. A sétima também é muito positiva, se tirarmos o Allegretto, mas.
1: Sim.
0: A oitava tem um caráter.
1: Muito próprio,
0: Não
1: eu diria.
0: é?
1: É muito próprio e agora, claro, é fora da caixa, claro que é fora da caixa, tendo em conta a sétima e a nona, mas ao mesmo tempo lança uma série de desafios para a frente, em termos de inovação até harmónica, que não estamos à espera dentro de uma coisa que é muito clássica e mais condensada, até pela duração. Mas é super prazerosa para quem toca, porque está cheia de solos e não é muito. E é super prazerosa também para o público, porque não é extensa e então está sempre a lançar coisas novas, novos temas, mudanças harmónicas inesperadas, e é muito interessante.
0: E no fundo também antecipa um bocadinho o futuro, porque lendo um biógrafo, eu agora não me lembro bem qual era, mas lembro-me de ler num livro sobre as sinfonias de Beethoven que esta oitava sinfonia, que é muito subestimada por causa das ímpares, é uma sinfonia que está muito mais na origem, depois de obras posteriores, como as Sinfonias do Schumann, a Sinfonia do Bizet, que é outra obra bastante subestimada, mas a Sinfonia do Bizet é outras sinfonias, do que propriamente essas sinfonias de caráter muito marcado, como a sétima, a nona, a quinta,
1: Exatamente.
0: que essas é Beethoven puro,
1: Sim, no seu esplendor. E eu acho que Beethoven, de facto, dá-nos uma lição de uma certa polivalência, que é entre uma sétima e uma nona, consegue escrever algo completamente inesperado.
0: E fresco.
1: E fresco.
0: Vamos ficar com esse último andamento da oitava de Beethoven.

0: esta energia beethoveniana característica e a brincadeira com o ritmo e estes finais que parece que não acabam, parece que vai acabar e que...
1: tem sempre muita força estes finais de Beethoven. Eu costumo dizer, a repetição, eu acho que só Beethoven é conseguir ter esta magia, que é, consegue com pouco material, pouquíssimo material.
0: Exato.
1: Consegue expandir e consegue ser sempre interessante. E as finais, como dizias, têm tanta força que é extraordinária.
0: Há biógrafos de Beethoven que dizem uma coisa muito curiosa, por exemplo, pensando em contemporâneos, Schubert tinha uma facilidade melódica doida, basta ver pelo número de canções. Sentava-se, ia daqui para ali,
1: saía uma
0: melodia, e isso facilitava-lhe muito o processo. Beethoven não tinha facilidade melódica, é tudo estrutura, não é? E é tudo arquitetura, mas é isso que depois lhe permite tirar partido e brincar e fazer isto que faz, não é?
1: Sim, o gênio de Beethoven é esse, com pouquíssimo material consegue desenvolver e nunca se tornar repetitivo, nem nunca se tornar desinteressante.
0: Uhum.
1: Isso é o gênio só para alguns mesmo.
0: Pronto, é Beethoven. Vamos cá recapitular este concerto. De facto, intitula-se Oitava de Beethoven. Esta, digamos que é a obra principal do programa. Quer dizer, quando temos uma sinfonia de Beethoven, é sempre a obra principal. Mas para além da Oitava de Beethoven, temos uma primeira parte dedicada à Suíça. Já falámos e ouvimos parte das obras: a Pastoral de Verão de Arthur Honegger e o Concerto para Oboé e Orquestra de Peter Meek. Para o Oboé temos o Tiago Coimbra, que já trabalhou contigo este concerto para o Oboé, a Oitava Sinfonia. Isto é onde, quando e a que horas?
1: Então, no próximo sábado, dia 9 de maio, pelas 19 horas, no Museu Oriente.
0: Pronto. Orquestra Metropolitana, que para além disso e até lá tem uma série de concertos. A Metropolitana, de facto, é uma instituição que vai ocupando a semana. De resto, já amanhã, dia 5 de maio, às 8 da noite, temos a Metropolitana Big Band na Black Box do CCB. Depois, dia 6, na quarta-feira, Jovens Solistas da Metropolitana, às 19 horas, no Goethe Institute de Portugal. E na sexta-feira, às 21 horas, Música Sem Fronteiras, Prémio Fundação Inatel, Orquestra Clássica Metropolitana e Orquestra de Sopros da Metropolitana, no Salão de Festas da Voz do Operário. E sábado, a Oitava de Beethoven, este concerto que estivemos a falar aqui com o Zé Eduardo Gomes, às 19 horas, no Museu do Oriente. Quer dizer, a Metropolitana ocupa a semana toda com concertos, tem que ver com essa dupla função de ser escola, e é uma escola onde se pode ir desde a iniciação até à vida profissional. Nesse aspecto, é um projeto único no país e que lhe permite ter esta programação. Zé Eduardo, não te deixes ir embora, porque estás a trabalhar também outros repertórios, nomeadamente para o Porto, para a Casa da Música, e onde aparece Portugal e Brasil, ou qualquer coisa assim, não é?
1: Sim, sim, na semana seguinte estarei com a Orquestra Sinfónica do Porto, Casa da Música, na Cidade Invicta, em dois concertos. No dia 15, com um programa, como dizias, onde temos a Marcha Festiva de Lopes Graça.
0: Uhum.
1: E depois a Baquiana número 7 de Villa-Lobos, uma obra extraordinária. E com uma segunda parte, com a famosa Quarta Sinfonia de Tchaikovsky, ou seja, um programa pleno de energia e de força. E depois, no domingo, os concertos do meio-dia da Casa da Música, um concerto comentado aí só com a Sinfonia de Tchaikovsky, comentado por mim próprio. É um concerto mais de famílias, mas é um formato que é muito interessante para o público do Porto e no norte do país. Um conceito mais descontraído, onde se pretende desconstruir um pouco aquilo que é música sinfónica e aberto às famílias e a todos em geral. Por isso, estou muito contente e muito entusiasmado com este repertório, porque de facto é, além de ser belíssimo,

0: Nomeadamente esta obra nova que vou dirigir pela primeira vez, a Baquiana número 7. A Casa da Música está a fazer a integral das Baquianas. E claro que todos nós conhecemos um pouco, nomeadamente a quinta, claro, mas esta sétima tem melodias e tem uma estrutura para grande orquestra fantástica.
1: Vem na tradição daquelas orquestrações e apropriações de Bach, se bem que aqui o material é todo Villa-Lobos, não é?
0: Villa-Lobos.
1: É uma homenagem a Bach, mas o material é todo Villa-Lobos. Então, nós despedimos-nos assim, recorrendo à Baquiana número 7, a essa fuga com a qual termina a Baquiana número 7. A melodia é lindíssima, a fuga é magistral, é grandiosa e fica também como aperitivo para esse concerto do outro fim de semana, portanto,
0: exatamente,
1: de 15 e 16, não é?
0: De 15 e 17.
1: De 15 e 17 na Casa da Música. Depois, mais perto, vamos à Quarta de Tchaikovsky. A Quarta de Tchaikovsky deve sempre dar uns nervos enormes porque começa de uma maneira tão abrupta, com aquela pausa.
0: Sim, é uma sinfonia fascinante. Bem diferente da quinta,
1: pronto,
0: diria claro que nós conhecemos as três últimas, a quarta, quinta,
1: claro,
0: e sexta são as grandes sinfonias que nós conhecemos do repertório, mas esta quarta tem uma carga dramática fortíssima.
1: É
0: esse motivo do destino que nos acompanha do início ao fim, é de facto intensa.
1: Vamos recuperar aqui no programa da manhã, mas para a semana, mais perto do concerto. Para hoje então fica esse mote, até porque a Casa da Música postou em Villa-Lobos este ano e está a fazer a integral das Baquianas, que é um dos grandes conjuntos musicais do século XX. Villa-Lobos consegue com as Baquianas e com os Choros ter dois dos grandes ciclos do século XX. Ficamos então com essa fuga da Baquiana Brasileira número 7. Obrigado, Zé Eduardo.
0: Muito obrigado.
1: E até à próxima.
0: Até à próxima.

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8: No início de maio de 1926, começara a primeira greve geral na Grã-Bretanha de apoio aos mineiros de carvão que se encontravam em greve. A greve iria durar 9 dias. No dia 4 de maio, mais de 1,5 milhão de trabalhadores estavam em greve. O Diário de Lisboa referia: as negociações com os mineiros fracassaram em virtude de estes terem recusado aceitar que os salários voltassem ao nível de 1921. Em consequência da greve dos mineiros, o rei proclamou o estado de circunstâncias excepcionais.

0: Há 100 anos, também os ridículos se deixavam inspirar pela greve geral em terras de Sua Majestade. Vejam lá isso. Camaradas, os ingleses já estão como os portugueses. A Grã-Bretanha pacata, que dava leis em sossego, tem uma greve que a achata, uma grande carrapata que deixa o governo grego. 4 milhões de grevistas pintam por lá o diacho, tendo pelos modos em vistas ver se conseguem que as cristas dos lords vão para baixo. Rebentam bombas a eito e o governo neste aperto, para os conter em respeito, prende-os a torto e a direito, com mais ou menos acerto. E a polícia em correrias, como a de cá, tal e qual, faz prisões todos os dias, verdadeiras montarias ao proletário em geral. Não há perdão nem indulto, é à doida, à tesa, à cega. Vai preso o menor e o adulto, e neste infernal tumulto, ninguém pela malha escorrega. E este conflito taludo, já aqui se faz sentir, por causa deste canudo, falta o carvão, falta tudo, que é costume de lá vir. Se não se debela a greve, se não a estouram primeiro, se aquilo não finda breve, ninguém no mundo se atreve a acender o fogareiro. Por causa da greve inglesa, anda muita gente à toa. E vejam lá que tristeza, que dolorosa surpresa. Já não há bife em Lisboa. Nisto, que artes do diabo, é que a vaca torce o rabo. Assina Xoxa Pinto.
1: Há um século, no Domingo Ilustrado, comentava-se uma questão de palavras. Há dias, no Tribunal dos Pequenos Delitos, foi julgado um senhor que, numa questão de palavras com uma madame, tinha tratado esta de estafermo. O réu foi condenado em 200 escudos de multa. Ouvida a sentença, ficou duro, como podem calcular. No entanto, perguntou ao juiz: é então um crime chamar estafermo a uma senhora? Um crime não, respondeu o juiz. Um delito, pelo menos. E chamar senhor a um estafermo? Isso, evidentemente, não, lhe explicou o magistrado, sorrindo. O réu, então, voltou-se para a queixosa e, muito amável, disse-lhe: passe muito bem, minha senhora. Vamos ouvir o poema mecânico de Cudno à Rizea, pela Orquestra Sinfónica de Aarhus, dirigida por Bo Holten.

0: Ouvimos o poema mecânico de Kudnoa Rizea, pela Orquestra Sinfónica de Aarhus, dirigida por Bo Holten.
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Muito bom dia, bem-vindos a mais um programa do Fim da Manhã da RTP Antena 2, entre as 10 e as 13 horas, com Pedro Rafael Costa. São praticamente 10 horas, passam praticamente 20 minutos das 10 da manhã. Vamos iniciar o programa de hoje com a música para violoncelo e baixo contínuo de António Vivaldi.

António Vivaldi e a música para violoncelo e baixo contínuo. Escutamos a sonata em si bemol maior, RV47, uma gravação com Jaapter Linden no violoncelo solista. Nesta gravação, dois músicos a assegurarem o baixo contínuo, Lars Ulrik Mortensen no cravo e Judith Maria Becker no violoncelo. E vamos recuar agora bastante no tempo, vamos até ao distante século XV, para ouvirmos a música de um dos primeiros grandes compositores da história da música europeia, o compositor Johannes Ockeghem. Vamos escutar música profana, uma chanson, vamos ouvir Petite Camusette com o agrupamento Romanesco.

Uma viagem até ao século XV, escutámos de Johannes Ockeghem, uma das grandes figuras, um dos primeiros grandes compositores da história da música. Ouvimos a chanson Petite Camusette, uma peça de essência profana com o agrupamento Romanesque. E depois de Johannes Ockeghem, vamos regressar ao século XVIII, agora a segunda metade do século XVIII. Vamos ouvir uma peça para o órgão, o trio em Mi menor número 1, uma das obras do alemão Johann Ludwig Krebs.

escutámos o trio número 1 em Mi Menor, uma das peças para o órgão de Johann Ludwig Krebs. Este é um compositor alemão, viveu em pleno século XVIII, compositor e organista. Johann Ludwig Krebs, na interpretação de Manuel Tomadin. 10 horas, praticamente 47 minutos. Vamos encerrar a primeira hora deste espaço com a música de George Frederick Handel e o início de uma das numerosas oratórias que o músico escreveu. Vamos ouvir o início de Jephthah.

0: A música de George Frederick Handel. Escutámos as secções iniciais de uma das suas oratórias, a oratória Jephtha. Esta, então, uma gravação nestas secções iniciais com Stephen Varcoe, barítono, também o Malbroner Kammerchor, a orquestra do Closet Concert e a direção de Jürgen Budai.
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0: Mais uma vez, muito bom dia. Estamos então na segunda hora deste espaço do fim da manhã da RTP Antena 2, entre as 10 e as 13. Neste momento passa um minuto, praticamente um minuto das 11 da manhã. E vamos passar para a música do... Estivemos na música antiga, digamos, na música do Barroco, e também fomos até ao final, ao início da Renascença. E agora vamos estar em pleno século XIX. Vamos ouvir pleno romantismo. Vamos ouvir uma das quatro sinfonias escritas pelo alemão Salomon Jadassohn. Viveu, nasceu em 1831 e morre em 1902. Um compositor pouco conhecido nos dias que correm. Legou-nos um substancial número de obras que permanecem pouco conhecidas. Da sua pluma saíram então, para lá de outras páginas orquestrais, saíram então quatro sinfonias. Vamos ouvir a primeira delas, Sinfonia número 1 em Dó Maior, Opus 24. Salomon Jadassohn com a Brandenburgische Stadtorchester de Frankfurt, a direção de Howard Griffiths.

A música de Salomon Jadassohn. Este é um compositor alemão, viveu em pleno século XIX, um compositor muito pouco conhecido, que nos legou numerosas obras, entre essas obras, quatro sinfonias. Ouvimos a primeira, a Sinfonia em Dó Maior, Opus 24, uma gravação com a Brandenburgische Staatsorchester de Frankfurt, direção de Howard Griffiths. E vamos continuar pelo século romântico e com a música alemã, agora da primeira metade desse século XIX. Vamos ouvir música sacra de Otto Nicolai.

Escutámos uma das peças de música sacra do compositor alemão da primeira metade do século XIX, Otto Nicolai. Ouvimos o Salmo número 100 com o coro de câmara de Stuttgart à direção de Frieder Pernius. E depois de Otto Nicolai, da música alemã do século XIX, vamos ouvir música portuguesa para piano de Alfredo Keil.

A música para piano de Alfredo Keil, este compositor português que viveu na segunda metade do século XIX, morre já na aurora do século XX, em 1907. Este é o ciclo das publicado como Opus 9, 12 peças para piano, a publicação em francês, 12 Melodies, 12 melodias. Escutámos então as primeiras destas peças com um disco com Tomohiro Hata no piano. 11 horas, praticamente 48 minutos, antes de irmos à vida breve, à poesia na voz dos próprios poetas, vamos à música de Robert Schumann.

Escutámos a terceira secção da primeira parte das cenas do Fausto de Goethe, uma das obras de Robert Schumann. Esta é uma gravação com um conjunto de substancial de solistas, também La Chapelle Royale, Collegium Vocal, o Coro da Ries, a Orquestra dos Campos Elíseos e a direção de Philippe Hervéque.

De vez em quando, uma emoção em falso, a ferida abre-se e eles entram solenes, os meus mortos. Migram dos sítios quentes onde os tenho de cor, e as folhas do arbusto na varanda em frente à minha cama trazem as suas vozes. E quanto mais a luz é sobre a ferida, mais eles aí estão. 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Só me lembram que a chuva, que agora se insinua devagar, lhes foi tempo e morada, e eles, a mim. 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
5: Mais uma vez, muito bom dia. Estamos na terceira e última hora deste espaço do fim da manhã da RTP Antena 2, entre as 10 e as 13 horas, com Pedro Rafael Costa. Passa um minuto do meio-dia. Vamos à música francesa do período barroco, da segunda metade do século XVII. Vamos ouvir uma curta suite de peças em Fá maior, de Gaspard Leroux, com Gustave Léonard, no Cravo.

Escutámos uma suite de peças em Fá maior, com prelúdio, Allemande, Courante, Minuet e Chaconne. São então peças em Fá maior de Gaspard Leroux. Este é um compositor francês, nasceu por volta de 1660 e morre em 1707, numa gravação com o gravista Gustave Leonhard. E depois de Gaspard Leroux, vamos à música de Christophe Willibald Gluck.

Escutámos uma das áreas do primeiro ato da ópera Il Trionfo di Clelia. Esta é uma das obras de Christoph Willibald Gluck. Uma gravação com a voz do Burz Ujár, soprano, harmonia Atenea e a direção de Giuseppe Sigismondi de Rizzio. Depois de Christoph Willibald Gluck, vamos ainda ficar pelo século XVIII, vamos recuar algumas décadas para ouvirmos agora a música escrita mesmo no início desse século por Johann David Heinichen.

A música de Johann David Heinichen, escutámos deste compositor alemão na viragem do século XVII para o século XVIII. Escutámos um concerto em Fá Maior, catalogado como Zeibel 233, uma espécie de concerto grosso, onde um conjunto de instrumentos dialoga com o tutti d'orquestra. Neste caso são duas trompas e dois traversos, duas flautas transversais, que dialogam então com o tutti da orquestra, neste concerto em Fá Maior, Zeibel 233, de Heinichen, Johann David Heinichen, uma gravação com música antiga de Colónia, direção de Reinhard Goebel. E vamos mudar de ambiente, avançamos do barroco, vamos para o século XX, para o início do século XX, para escutarmos uma das obras do compositor francês Pierre de Bréville. Este nasce em 1861, morre em 1949, além de compositor, foi também destacou-se sobretudo como crítico musical em várias publicações, como o Mercúrio de França, Le Mercure de France, Le Courrier Musical e La Revue Blanche. Morre em Paris, então, no ano de 1949. Entre as suas obras, ou a sua obra não é muito extensa, também não é muito conhecida, diga-se. Nós vamos ouvir, entre as suas obras, está então uma sonatina para oboé, datada de 1925. É essa obra que nós vamos escutar de seguida, com três andamentos: Allegre, em francês, os títulos dos andamentos, Allegre, Très Calme e Vite. Pierre de Bréville, sonata para oboé e piano de 1925, com Katsuya Watanabe no oboé, David Johnson acompanha ao piano.

A música francesa do início do século XX, 1925, foi quando o compositor Pierre de Bréville escreveu esta sonatina para oboé e piano, uma peça que com três andamentos, há títulos em francês, Alegre, Très Calme et Vite. Escutámos a sonatina com Katsuya Watanabe no oboé, David Johnson no piano. E vamos continuar com a música francesa, mas escrita cerca de um século antes. Vamos ouvir uma das canções, Sur les lagunes, uma das canções do ciclo Les Nuits d'été, de Hector Berlioz.

Escutamos Sur les Lagunes, uma das canções do ciclo Les Nuits d'été de Hector Berlioz, uma gravação com Vasilina Kazarova, meio-soprano, e a Sinfónica, a Orquestra Sinfónica do Horf, direção de Pinchas Steinberg. Estamos a 9 minutos da 1 da tarde, estamos no final deste espaço do fim da manhã da RTP Antena 2. Vamos encerrar com a música de Franz von Suppé.

A música do século XIX, no final de mais uma edição deste Espaço do Fim da manhã da RTP Antena 2, entre as 10 e as 13 horas, com Pedro Rafael Costa. Escutamos a abertura da ópera Banditenstreiche, o Alegre Bandido, assim a tradução para português, Bandido Alegre, uma das óperas de Franz von Suppé, uma gravação com a Sinfónica de Montreal, direção de Charles Dutoit. Estamos a um minuto da uma da tarde, final então deste espaço do final da manhã da RTP Antena 2. Daqui a pouco segue em antena a Mafalda Serrano.

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Ora, viva, tenha uma ótima tarde com a RTP Antena 2, agora 13 horas e 1 minuto, meio-dia e 1 nos Açores. Ficamos juntos neste dia 4 de maio até às 4 da tarde. Mafalda Serrano a fazer-lhe companhia nesta tarde que vai tomar como ponto de partida a música de Maurice Ravel, compositor do mês de maio, na RTP Antena 2. Continuamos também com a música de Eurico Rapatoso. Haverá para ouvir também a escrita de Handel e de Mozart ao longo desta tarde. Na sua companhia também a partir da segunda hora, da segunda meia hora do Dítico da Viagem, haveremos de caminhar ao encontro da escrita de uma autora dinamarquesa, Emma Holten, com Déficit, um livro capaz de gerar revoluções na última edição, na conversa com Luís Caetano, também com a editora Eurídice Gomes. Também Antena 2 Ciência, com novas descobertas sobre aquilo que somos e os novos caminhos também da humanidade, sempre em aberto, não apenas através da ciência, mas da música, que vamos deixar passar daqui a pouco. Até já.

Bertrand Chamaillou tocando a pavana para uma infanta defunta de Maurice Ravel, uma composição para piano solo composta em 1899. Esta escrita realizada enquanto o compositor estudava no Conservatório de Paris com Gabriel Fauré, publicou em 1910 uma versão orquestral. A peça procura, na descrição de Maurice Ravel, evocar a dança, a pavana que uma pequena princesa, uma infanta, talvez pudesse ter em tempos antigos dançado na corte espanhola, evocando assim esta dança lenta, muito popular nas cortes europeias nos séculos XVI e XVII. Maurice Ravel, o compositor do mês de maio na RTP Antena 2, primeiro tendo-se identificado com um ambiente cultural, musical mais conservador e depressa reconhecido como o autor, compositor francês mais importante do início do século XX, a seguir a Debussy. A ligação ao classicismo aliava também um gosto eclético e audaz, corajoso, preservando sempre a integridade do estilo. Também acolheu inspiração noutras linguagens musicais e acabou por diluir com muita coragem, talento e também às vezes algum sentido de humor e exatidão às fronteiras da música erudita e da música ligada a uma vertente mais ligeira. A música que nos acompanha então nesta tarde com a RTP Antena 2, ainda sublinhando o talento imenso de Maurice Ravel, agora com Don Quixote à Dulciné, um ciclo de canções que toma como ponto de partida a história de Don Quixote e que foi originalmente composto para voz e piano, depois veio a ser orquestrado e as canções são normalmente interpretadas por um barítono ou por um baixo barítono. O ciclo é composto por três peças independentes, três momentos independentes. Existe uma primeira canção, a primeira canção que ouviremos aqui, uma canção romanesca, e depois a canção épica e a canção de Beboer, a Chanson à Boire. O texto tem a autoria de Paul Morin, um libertista, e a obra foi criada entre os anos de 1932 e 1933. Foi a última composição de Maurice Ravel, encomendada por um realizador de cinema, por um autor que concebia na altura uma versão cinematográfica de Don Quixote, que foi Georg Wilhelm Pabst, um cineasta e também argumentista austríaco, que começou a sua carreira como ator e também como diretor teatral antes de se tornar um dos cineastas de língua alemã mais influentes durante a República de Weimar. Fiquemos então agora com este ciclo de canções de Ravel, na interpretação de José Van Damme, com aqui a presença de Dalton Baldwin.

0: Escutamos a interpretação de José Van Damme com aqui a presença no piano de Dalton Baldwin na leitura de Dom Quixote, a Dulcineia. É a obra de catálogo número 84 de Maurice Ravel, o compositor do mês de maio na RTP Antena 2. Ouvimos uma primeira canção romanesca, a segunda canção épica e a terceira, a canção de beber, a canção número 3 desta obra, que foi composta na década de 1930 por Maurice Ravel, mais precisamente entre 1932 e 1933, uma encomenda do realizador de cinema Georg Wilhelm Pabst, que procurava realizar uma versão cinematográfica de Dom Quixote. E assim Maurice Ravel escreveu para a canção romanesca uma abertura que escolhe o padrão de uma dança, a dança guachira, um género musical que nasce do punto cubano, talvez conhecido em Espanha desde os séculos XVIII, e que era chamado Punto de la Habana, e também continua, portanto, esta obra com a escrita de uma segunda canção, canção épica, onde o ritmo de dança passa a ser assimétrico, que escolhe desta vez o Zortzico, que é originário do País Basco, uma dança, um ritmo usado como acompanhamento para melodias vocais também. Para além disto, ainda a chanson à vers, que parte de uma rota, um género musical e de dança associado e conhecido em toda a Espanha, provavelmente originário da província de Aragão ou então da comunidade valenciana, e que tem exatamente esta forma aqui na escrita de Maurice Ravel, evocando de alguma forma o deleite ou embriaguez com as vocalizações flamencas e também as gargalhadas que aqui escutamos na voz de José Van Damme. A música continua ainda com alusão ao idioma francês, mas desta vez passando à assinatura de Eurico Carrapatoso. Dele ouviremos Le Dormeur du Val. Ficamos com o grupo vocal Olisipo, a música e a escrita de Eurico Carrapatoso, para ouvirmos, para além disto, uma composição que é o Concerto Te Deum em Louvor da Paz, que tem de alguma forma uma referência à encomenda que foi feita pelo Festival Estoril Lisboa por ocasião do centenário do armistício da Primeira Guerra Mundial. É uma obra que de alguma forma também nos serve hoje, nos dias que corremos, aqueles dias que atravessamos e que vivemos, e que simboliza a passagem da escuridão da guerra à luz da paz, com a obra escrita de Eurico Carrapatoso em ligação com Maurice Ravel, o universo multigeográfico de Maurice Ravel, e mais tarde, daqui a pouco, a visão do mundo também em aberto de outros compositores da história da grande música, abrindo a agenda de concertos para este dia.
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0: De Eurico Carrapatoso, ouvimos a obra intitulada Te Deum, em louvor da paz. Escutámos o grupo vocal Olisipo na interpretação dos diferentes momentos desta obra, a primeira intitulada Le Dormeur du Val, a segunda Te Deum Laudamus, a terceira parte Un Turex Gloria Christe, a quarta parte Je Mourrai Là-bas, a quinta parte deste Te Deum Tuat Liberandum Suscepturus Hominem, e uma sexta parte que nos traz como mote Tudi Victo Mortis Aculeo, e por fim o sétimo momento, O Menino de Sua Mãe. O grupo vocal Olisipo interpretou esta obra, que foi encomendada pelo Festival Estoril Lisboa por ocasião do centenário do armistício da Primeira Grande Guerra Mundial, uma obra que toma como ponto de partida uma formação para soprano, dois contraltos, dois tenores, um baixo e também o piano, de acordo com Arthur Rimbaud, também Guillaume Apollinaire e Fernando Pessoa. É um opus 75, encomenda, como referimos, do 44º Festival Estoril Lisboa. A estreia aconteceu no dia 25 de julho de 2018. A obra tem exatamente data desse ano e com ela terminamos a primeira hora da viagem com a tarde da RTP Antena 2 nesta segunda-feira, dia 4 de maio. Daqui a pouco a celebração da literatura e também aqui vamos cantar os parabéns a Marisa Robles.
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0: Agora 14 horas, são 13 horas nos Açores. A música vai prosseguir na RTP Antena 2 para darmos também passagem nesta segunda hora a uma conversa que vai ser com a última edição de Luís Caetano, Caminhar ao Encontro da editora Eurídice Gomes. Temos como mote para o encontro um livro da dinamarquesa Emma Holten, Défice, um livro, uma obra capaz de gerar revolução. Nesta conversa com o Luís Caetano, uma publicação da Objetivamente, uma chancela da Penguin, que estará connosco nesta primeira conversa, é a primeira de duas, no encontro com a obra da dinamarquesa Emma Holten. Também abrir a agenda de concertos ao longo desta tarde com a RTP Antena 2 e a proposta de permanecermos juntos à escuta daqui a pouco da obra de Handel e também um motivo bem forte para ouvir Wolfgang Amadeus Mozart. Vai ser um concerto que tem início às 20 horas no grande auditório da Fundação Carlos Gulbenkian. É o quarteto Belcia que vai tocar, entre outros autores, Wolfgang Amadeus Mozart, Benjamin Britten e Ludwig van Beethoven. Escolhemos Wolfgang Amadeus Mozart na sua ligação com Maurice Ravel, o compositor deste mês de maio na RTP Antena 2. Mafalda Serrano consigo também nesta hora, vamos estar juntos até às 4 e agora convidamos à escuta de Hildebrando d'Arcangelo com Handel na pauta da tarde.

Escutamos Ildebrando d'Arcangelo na interpretação de um fragmento de Apollo e Daphne. Ouvimos a aria Spezza l'arco e vieta l'armi, La terra liberata, a música de Handel com o agrupamento Modo Antico e a direção de Federico Maria Sardelli. Continuamos agora com a companhia de uma intérprete que hoje também celebramos, Marisa Robles, vai estar a tocar Handel daqui a pouco com a Academia de St. Martin in the Fields e a direção de Iona Brown. Escolhemos a sua companhia, sinalando em especial hoje não apenas o talento desta intérprete, mas também a sua data de nascimento, que aconteceu no dia 4 de maio de 1937. É também compositora, não apenas arpista. Nasceu em Espanha, estudou com Luisa Menargues, uma arpista e também professora espanhola, que ensinou alguns dos grandes nomes da harpa da modernidade, nomeadamente incluindo, por exemplo, da sua família, Marisa Robles, e também Nicanor Zabaleta, Maria Aspiazzo, foi professora de harpa do Conservatório Real de Madrid. Sobre a Marisa Robles, sabemos que fez a sua estreia aos 17 anos apenas ao lado de Jean-Pierre Rampal, e ficaremos com a sua interpretação magistral, como dissemos, na direção de Iona Brown, para uma obra de Handel. Trata-se do concerto Opus 4, que ouviremos aqui também num andamento andante alegro. Depois prosseguimos com o larghetto e, por fim, com um allegro moderato. Os músicos que estão connosco pertencem ao agrupamento bem conhecido, à Academia de St. Martin in the Fields.

Escutamos Marisa Robles, que hoje é aqui também assinalada com a referência feita na tarde com a RTP Antena 2 à sua data de nascimento, 4 de maio de 1937, uma arpista e compositora espanhola que estudou harpa com Luisa Menargués, como referimos, uma professora lendária e também sua familiar, professora de harpa no Conservatório Real de Madrid, que ensinou Nicanor Lazabaleta, também Maria del Milagro Aspiazzo, foi uma professora que ensinou diversos músicos. Com ela estivemos para lembrar a sua grande interpretação, não apenas a data de aniversário, mas este modo único de nos dar a ouvir o concerto, concerto número do Opus 4, o concerto número 6, é o HWV 294, com os três andamentos em modo andante allegro, o segundo andamento larghetto e o terceiro andamento allegro moderato. Marisa Robles, com a Academia de St. Martin in the Fields, sob a direção de Iona Brown, tocando George Friedrich Handel. Prosseguimos aqui na tarde com a RTP Antena 2, lembrando que daqui a pouco vamos dar passagem à última edição de Luís Caetano, mas até lá ouvimos Wolfgang Amadeus Mozart num momento preciso da obra que vai ser tocada esta noite, a partir das 20 horas, vai ser o Quarteto Belcia, com Corina Belcia no violino, também Sujon e Kang no violino, Krzysztof Kozerski na viola e Antoine Nederlin no violoncelo. De Wolfgang Amadeus Mozart vai ser tocado o Quarteto para Cordas número 19, em Dó Maior, é o das dissonâncias, o Cachorro 465, e de Benjamin Britten no Quarteto para Cordas número 2, em Dó Maior, opus 36, quanto a Ludwig van Beethoven, é o quarteto número 16, a tonalidade é de Fá maior e corresponde ao opus 135 do compositor. Quanto a este quarteto, o das dissonâncias, o Cachal 465, ele culmina uma série de seis quartetos magníficos que Mozart escreveu entre 1782 e 1785 e que dedicou a Joseph Haydn, naquilo que foi a sua resposta artística às consequências, ao impacto que sobre ele tiveram os seis quartetos do Opus 33 na edição de 1781 de Haydn. Então foi pelo próprio Mozart, dado como terminado este quarteto a 14 de janeiro de 1785, existe a anotação no seu caderno de registro de obras, tal como nos dá nota a folha de concerto. O conjunto de seis seria editado em setembro desse ano, em Viena, e tiveram uma excelente recepção junto do público, com reedições nos anos seguintes, em 1787, 89 e 91. Escutamos um momento deste quarteto, que vai ser tocado a partir das 20 horas no grande auditório da Fundação Carlos Gulbenkian, aqui com uma proposta com o Emerson String Quartet, portanto um quarteto de cordas, um agrupamento que nos vai tocar o primeiro andamento, o Adagio Allegro, destas dissonâncias, Cachal 465 de Wolfgang Amadeus Mozart.

Uma escuta na qual nos perguntamos como será talvez possível prestar tamanha homenagem a Joseph Haydn e ao mesmo tempo permanecer assim integralmente com uma escrita tão moderna como é possível escutar nesta obra de Wolfgang Amadeus Mozart. Ouvimos o primeiro andamento do quarteto para cordas das dissonâncias Köchel 465, um Adagio Allegro, uma obra que hoje é levada ao grande auditório da Fundação Carlos Gulbenkian. A propósito, dizemos-lhe que este concerto se encontra já esgotado, é hoje, dia 4 de maio. Acontece com esta atuação do quarteto Belcia, com Corina Belcia no violino, também Su-Yun Kang no mesmo instrumento, Christoph Korzelski na viola e Antoine Lederlin no violoncelo, obras em programa de concerto de Wolfgang Amadeus Mozart, este quarteto para cordas número 19, em Dó maior, também de Benjamin Britten, o quarteto número 2, em Dó maior também, opus 36, e por fim a tonalidade de Fá maior para o opus 135, quarteto para cordas número 16 de Ludwig van Beethoven. Quanto a esta obra, sabemos que o subtítulo das dissonâncias ter-lhe-á sido dado algures no curso do século XIX no universo alemão, e advém desta misteriosa introdução em Adagio, o primeiro andamento, que apresenta uma série de progressões veladas, harmónicas, inesperadas para o tempo, como referimos, profundamente modernas, a tanto mais a abrir uma obra tão ricas em cromatismos e também em retardos, que geram vários momentos de dissonância e de alguma ambiguidade tonal. É uma introdução sombria que encerra com um acorde de sétima de dominante que resolve logo de seguida em Dó maior e na luz de um Allegro estruturado na habitual forma sonata. O quarteto para cordas número 19 em Dó maior que ouvimos teve aqui a interpretação dos músicos do Emerson, do quarteto de cordas Emerson, com esta interpretação magistral. E depois desta alusão, ainda à proposta, para ficarmos juntos, ouvimos há pouco Marisa Robles, que, tal como lhe contámos, é sobrinha, neta de uma grande arpista e professora, Luísa Menarguez. Ficamos com a referência a Alina Ibrahimova, que poderemos ouvir na RTP Antena 2 mais logo, o programa Grande Auditório. É uma gravação da BBC que teve lugar no Royal Festival Hall em Londres no dia 26 de março de 2025. A escuta de uma obra de Sergei Prokofiev vai ser o concerto para violino e orquestra número 1, tonalidade Ré maior para o opus 19 do compositor, com a Carl Nielsen Symphony, aliás, a Sinfonia também número 5, o opus 50 de Carl Nielsen, e esta presença em grande destaque de Alina Ibrahimova com a Orquestra Filarmónica de Londres e a direção de Hanno Lintu. Como Maurice Ravel é o compositor do mês, deste mês de maio, com a RTP Antena 2, vamos ouvi-la com Cédric Tiberghien tocando aqui uma canção de embalar sobre o nome de Gabriel Fauré, e que tem o número 74 de catálogo de Maurice Ravel.

Escutamos de Maurice Ravel, Berce, sur le nom de Gabriel Fauré. A obra tem como número de catálogo 74. Cédric Tiberian com Alina Ibrahimova, que está hoje em destaque com a sua leitura no violino, no programa Grande Auditório. Vão ser obras de Carl Nielsen com direção da Anna Linto, também Sergei Prokofiev. Nascida na Rússia, estudos formais de música iniciados na escola Gnessin de Moscovo, depois uma formação e também uma especialização no Reino Unido, na Yehudi Menuhin School e também no Royal College of Music. Agora, a literatura para permanecer connosco é então Luís Caetano, e com ele daremos entrada no terceiro quadrante da tarde com a RTP Antena 2, rumando hoje em direção a outros lugares, a outras paisagens da Europa, prometido a escuta para a primeira parte de uma conversa que tem lugar com Luís Caetano. E também a descoberta de um livro revolucionário é Déficit, da dinamarquesa Emma Holten, um livro capaz de gerar revoluções, na conversa com Luís Caetano daqui a pouco. A música também gerando revoluções, não apenas Maurice Ravel, Eurico Carrapatoso em Louvor da Paz e, sobretudo, a escrita de Wolfgang Amadeus Mozart, que acabamos de ouvir.

0: A economia é a língua-mãe da política. É a linguagem do poder. Nenhuma outra forma de pensar chega sequer perto de ter a mesma influência dos conceitos económicos. Aquilo que podemos adquirir tornou-se sinónimo daquilo que é possível. Tal como as manchetes que descrevem as mulheres como fardos económicos, a linguagem da economia pode parecer simples e direta. Por vezes falamos como se algures um grupo de pessoas excepcionalmente versadas no Excel tivesse a capacidade de responder com um simples sim ou não à questão de termos verbas para contratar mais profissionais de saúde. Não é de espantar que pensemos assim. Graças em parte aos média, que adoram respostas de sim ou não e gráficos com um ar oficial, caímos na ilusão de que a economia é uma ciência exata, sem qualquer debate interno. Muitas pessoas talvez ficassem surpreendidas se soubessem que os economistas discordam sobre a noção de dinheiro, o que fazem os bancos, o que significa a produtividade e o que implica a inflação. Na verdade, no meu trabalho à economia, tenho tido dificuldade em encontrar uma única coisa em que todos os economistas concordem. Dois dos economistas mais famosos do mundo, Paul Krugman e Grigory Mankiw, discordam acerca de um tema fundamental: saber se as pessoas ricas ganharam ou não o seu dinheiro de forma legítima. Todos os dias há discórdia sobre o passado, o presente e o futuro. Este debate parece-me positivo. É assim que deve ser numa ciência social dedicada ao estudo das pessoas e do nosso comportamento. E, contudo, damos por nós a participar num discurso público em que nos apresentam propostas económicas definitivas, como se esta discórdia não existisse. Isto acontece porque há uma escola de pensamento da economia que domina todas as outras. Está presente sobretudo nas instituições públicas, em organizações como a União Europeia e nos média. A sua dominação evidencia-se no facto de poder apresentar as respectivas conclusões sem precisar de justificar os pressupostos de que parte acerca do valor, da sociedade e da justiça. Esses pressupostos quase nunca são claramente articulados. Operam encobertos por números aparentemente neutros. Optei por chamar a esta forma dominante de economia a economia estabelecida. Além das ideias defendidas pela economia estabelecida, há muitíssimas formas alternativas de pensar em voga nas universidades, nos livros e nos debates, muitas das quais estão incluídas neste livro. Mas para grande desilusão de todos os emocionantes economistas que desenvolveram métodos e visões diferentes, a sua influência na organização real da sociedade é extremamente limitada. Como escreve a economista Diane Coyle no seu livro Cogs and Monsters, Engrenagens e Monstros, há sempre um intervalo de tempo entre o trabalho académico e aquilo que é posto em prática. A economista Joan Robinson disse uma vez: o objetivo de estudar economia não é adquirir um conjunto de respostas padrão para as questões económicas, mas aprender a não se deixar enganar pelos economistas. Todos os dias, muitos de nós deixamos-nos enganar pela economia estabelecida. Até os primeiros ministros, jornalistas e CEO. Até os economistas. A primeira razão pela qual temos uma forma estabelecida de pensamento económico, e milhares de formas não estabelecidas, é porque o debate económico é uma luta de poder. O economista Paul Samuelson chegou a dizer que não lhe importava quem redigia as leis de uma nação, desde que fosse ele a redigir os manuais de economia. Esperto. A disciplina que define o que tem valor é a disciplina que dá forma ao futuro. É por isso que, ao longo da história, muitas pessoas lutaram para que as suas análises económicas fossem consideradas verdadeiras. A segunda razão é que a política cria uma grande procura por respostas precisas. Quando uma narrativa dominante se instala, torna-se difícil desafiá-la, o que cria um ambiente mais hostil para as formas de economia mais marginalizadas. Aquilo que os políticos mais gostam de dizer é: o meu plano vai criar 3.500 novos empregos, ou O meu plano vai poupar 8 milhões de dólares ao Estado. Estas afirmações têm algo de reconfortante, tanto para os cidadãos como para os políticos. O futuro pode parecer assustador e os números assinalam que temos tudo sob controle. A decisão certa está só a uma calculadora de distância. A economia estabelecida tem sido excelente a fazer com que as suas respostas pareçam precisas e científicas. Contudo, esta autoridade é falsa. Ninguém sabe o que vai acontecer em 2030. Ninguém sabe o que vai acontecer daqui a 6 meses. E só por isto, valia a pena ler o livro Déficit, da dinamarquesa Emma Holten. Uma história de omissões ou o problema da economia moderna. Aqui um longo excerto a convidar-nos a questionar aquilo que todos os dias, como ela aqui refere, os média nos apresentam como verdades. Não só esta última referência às promessas de vamos criar isto, vamos diminuir aquilo, mas também sobre o que é afinal a economia e porque é que dificilmente dentro da própria economia se está de acordo em relação a algo e porque é que, apesar de toda essa fragilidade, é a ciência que domina as decisões políticas, as decisões que tomam conta das nossas vidas. Déficit, de Emma Holten, que acaba de sair na chancela ou na coleção Objetivamente, que integra o grupo Penguin Random House. Editora da Penguin, Eurídice Gomes, bem-vinda à Antena 2. É responsável por esta chancela, ou por esta coleção, que já nos deu 7 livros que têm marcas em comum, sendo bastante distintos entre si. Desta coleção, já aqui conversámos, recebendo a autora espanhola Ana Pacheco. Estive aqui, lembrei-me de nós, uma história sobre turismo, trabalho e classe. Um trabalho quase detetivesco, de grande reportagem. Uma coleção que tem autores como Slavoj Žižek, Yanis Varoufakis, Anton Yeager, Daniel Cohen ou Lúcia Lidmaier. Comecemos por aqui, por esta coleção. Todos os grupos editoriais ou todas as grandes editoras têm que ter uma vertente de convite ao pensamento, ao espírito crítico, documentos do mundo contemporâneo. O que é que pensou para a Objetivamente? O que é que esteve na gênese desta coleção, Eurídice Gomes?
1: Os primeiros volumes saíram o ano passado, no início de 2025. Foi e não foi uma coleção impulsiva, mas acabou por fazer sentido. Percebi que uma série de livros que tinha alinhavados na minha programação editorial de não-ficção conversavam uns com os outros, no sentido de uma espécie de desconstrução da forma como analisamos a realidade, numa exposição forte das contradições e da análise das mudanças em curso, das transformações profundas que a sociedade está a sofrer.
0: Muito marcadas pela economia. A economia é o ponto comum entre todos estes títulos já publicados?
1: Na minha cabeça, a economia seria uma manifestação de mudanças políticas.
0: Porque a economia é uma ciência social.
1: Exato.
0: Portanto, estamos a falar de socioeconómicas.
1: E que, inicialmente, até quando foi criada essa disciplina, a disciplina chamava-se Economia Política. Mais tarde é que caiu a parte do política, mas efetivamente...
0: Para disfarçar.
1: Mas efetivamente são duas disciplinas que vão de mãos dadas. Da forma como eu comecei a construir a coleção, o que as unia todas era a política. No entanto, percebi mais tarde que a economia dominava também todos os livros que eu tinha, que eu estava a publicar e que ia publicar. Logo nesse primeiro que referiste, da Ana Pacheco.
0: Estive aqui e lembrei-me de nós,
1: preciso, adoro esse título, adoro o subtítulo.
0: Sim, postal que se manda
1: precisamente
0: exóticos, ou menos exóticos, onde
1: Ana,
0: se vai de férias.
1: Ana Pacheco fez um trabalho absolutamente incrível. O que é o turismo, se

0: aceitar o seu lugar e aspirar a ser alguém, um bocadinho como aquela série White Lotus tem mostrado.
1: Sim, claro.
0: Que é fascinante. E... aliás, é referido no livro White Lotus.
1: Exato. E o que é que ela faz se não mostrar aquilo que as pessoas não querem ver? Aquilo para que as pessoas que estão de férias e a descansar não estão disponíveis.
0: Que é um bocadinho o que a Emma Walton diz neste shirt que li. Nós não queremos ver, mas a economia está cheia de falhas. É uma ciência muito pouco rigorosa, mas querem-nos fazer crer que é e que é uma espécie
1: que é uma
0: de...
1: ciência exata.
0: Exata,
1: claro.
0: E se, claro, se dizem isto vai acontecer quando nós todos temos a idade, por exemplo, para ter vivido os anos da Troika, em que muitos responsáveis políticos, Schäuble, por exemplo, na Alemanha, diz: arrependi-me de ter feito o que os... Aliás, ela aqui também refere a questão dos gregos e da Grécia e de outros países, como isso esmagou e como foi contraproducente em termos de valor. E valor é um termo aqui muito importante, e há que dizer, muito, porque esqueci-me de dizer, que a tradução é de Joana Marcos Neves, que na outra identidade é a excelente editora Joana Neves e que...
1: e uma excelente tradução.
0: Uma excelente tradução. Temos então esta nova chancela que nos vai dando essa disciplina que é tão transversal, socioeconomia política, e que havemos de conversar sobre outros livros mais recentes, Eurídice Gomes. Neste Déficit, o livro é extremamente convidativo ao nosso pensamento, ao nosso pôr em questão, mas ela parte de um facto que me suscitou algumas reservas, porque é tão absurdo aquilo que a incomodou a ela, que me surge quase como algo que podíamos ter visto num comentário numa rede social. Vê numa revista dinamarquesa a defesa, um artigo que não está sozinho, ela depois vai buscar outros dados, inclusive dados oficiais. Parte da afirmação: quem poderia discordar de que as mulheres são umas parasitas do erário público? Ora, isto, para além do caráter inclusivamente ofensivo, insultuoso, é estúpido, errado. É um artigo da revista Mandag Morgan, portanto, segunda de manhã, que fazia um cálculo em que as mulheres recebiam mais do que davam em termos contributivos, portanto, na folha de Excel, e em termos de deve haver as coisas todas postas em valor. As mulheres necessitavam mais atenção médica por causa da maternidade, por causa dos filhos, também têm uma taxa de absentismo mais elevada nos empregos. Eu fui esta última madrugada ver o site da Mandag Morgan, no dia em que conversamos. A página de abertura tem um artigo cujo título é: o desejo das mulheres se tornarem líderes está a diminuir. E o artigo principal é sobre a desigualdade na saúde. É injusta, mas combatê-la exige mais custos e intervenções dolorosas, ou seja, ir buscar dinheiro a outro lado e a outros orçamentos. Curiosamente, quando vinha agora de carro aqui para a rádio, vinha a ouvir que temos Adalberto Campos Fernandes como encarregado pelo Presidente da República para encontrar soluções para a saúde. E depois a rádio que eu vinha a ouvir punha Adalberto Campos Fernandes a dizer que se pode fazer mais com menos, que é sempre uma expressão que eu acho que merecia também uma Emma Holton para refletir sobre isso. Isto tudo para dizer que a revista Segunda de Manhã da Dinamarca, Mandag Morgan, tem assim umas abordagens um pouco curiosas. Não é propriamente uma revista nem de extrema-direita, nem nada disso, mas pareceu-me secamente económica. Qualquer coisa. Bom, mas é isto que leva Emma Holton a dar um salto e a dizer: o quê? O que é que ele levou a querer publicar este livro, Eurídice Gomes?
1: Precisamente por, naturalmente, nos indignarmos com uma afirmação destas. Mas o que é isto? Que conversa é esta? De onde é que isto vem? Estamos em 2026. Sim. Queremos argumentar porque é que isto é absurdo. Efetivamente, as mulheres contribuem menos nesta conta económica dos países, não é? As mulheres usam mais os serviços públicos, nomeadamente em termos de hospitais, de cuidados de saúde. As mulheres, não em Portugal, atenção, Portugal é o país da Europa onde há mais mulheres a trabalhar fora de casa. Mas, no resto da Europa, muitas mulheres passam a trabalhar em part-time ou, inclusivamente, escolhem ficar em casa, encarregando-se da educação das crianças nos primeiros anos, até irem para a escola, até estarem em idade escolar. Portanto, trabalham em part-time ou não trabalham fora de casa. E isso, claro, cria uma divergência muito grande entre as contribuições dos seus congêneres masculinos e as delas. Isto parece evidente e, ao mesmo tempo,

0: tempo absurdo e revoltante uma afirmação destas. E imediatamente levantamos-nos, ufanos, não é? Mas quer dizer, sim, mas só as mulheres é que podem ter filhos, não é? Porque pensamos também imediatamente nesta qualidade da mulher que vai ter os filhos, tem o peso, a felicidade da maternidade, não é? E levantamos e dizemos e falamos logo na maternidade, que é sempre o último reduto que nos salva da única outra função possível do ser humano, que é ser contribuinte, não é? Culturalmente estamos habituados a reduzir as pessoas a números e sobretudo à sua função de contribuintes, não é? Com uma facilidade aterradora. E o que eu gostei particularmente e imediatamente neste livro, não sendo um livro propriamente sofisticado na sua linguagem, porque não é, ele está extremamente bem escrito, um argumento muito bem descrito também. É um livro sobre economia e não há uma única frase que não seja absolutamente clara para toda a gente o que é que significa e o que é que implica, quais é que são as consequências de tudo o que está a ser exposto. Ela faz aquilo que eu quero muito que os livros desta coleção façam, que é mostrar-nos. Aliás, ela própria, eu até tenho aqui uma citação dela, em que ela diz que a economia estabelecida funciona nas sombras e precisamos de a trazer à luz. Precisamente isto, ela traz como tudo isto funciona à luz, de uma forma tão simples. Nada disto é simples, nada disto é óbvio, mas qualquer pessoa que trabalha hoje em dia sabe isto, sente isto, sabe que isto é verdade. E eu gostei particularmente desta exposição e gostei imediatamente do título, não é? Foi chocante ver de onde é que ele vinha, mas é um título irónico, não é? Provocador. Parte de uma, como disseste, não é? Uma observação extremamente infeliz daquele economista dinamarquês, porque parece que as mulheres gostam destes desportos radicais, não é? De ter filhos e hospitalizarem-se e
1: serem cuidadoras.
0: A vida das mulheres é um déficit, que é um saldo negativo, não é? Esta palavra indica um saldo negativo, não é? Numa conta económica entre um deve e um haver. Mas este livro é sobre mulheres, mas não deveria ser, porque não há nada de que ela fale, não há nada na economia ou neste déficit que os homens não possam ou não façam de facto também, excetuando naturalmente a gestação, a amamentação, tudo o resto, cuidar de crianças, cuidar de idosos, cuidar de doentes. Tudo isto é um problema nosso, isto não é um problema das mulheres, isto não é um problema feminista. Podem ter sido as feministas a chamar a atenção para ele, mas isto é um problema da sociedade e que efetivamente tem de ser trazido à luz e com as palavras e com os termos corretos, e não vale a pena reduzir isto a caixinhas. Acho que é o melhor livro que eu li sobre este submundo ou estas sombras da economia em que nos manipulam, em que vivemos. Expõe ou relata a forma como economistas do século XVIII, se não estou em erro, na tentativa de fazer estes tais modelos económicos, sempre assentes num crescimento, um crescimento sem fim, todos os modelos económicos, sempre assentes num crescimento, um crescimento sem fim, todos os anos têm de crescer, que ainda é hoje o nosso modelo, não é? O crescimento económico, um delírio coletivo completamente violento, que por acaso também no outro livro do Objetivamente é denunciado pelo Daniel Cohen. Mas neste modelo em que o crescimento é imperativo, eles reconheceram, eles sabiam que o trabalho do cuidado existe e reconheciam-no como trabalho e como essencial para manter. Mas assim que o punham no modelo, o resultado mudava, não havia crescimento. Há inclusivamente cartas trocadas, correspondência trocada entre dois economistas, onde eles debatem isto. Não estou a conseguir encaixar aqui esta questão. Então é varrida para debaixo do tapete, não voltamos a ouvir falar sobre o assunto. E daí então este subtítulo, que na verdade foi dado na edição portuguesa. Isto é uma omissão gravíssima. Portanto, quando falamos de falhas, por exemplo, essa falha no pay gap, no gender pay gap, não é? Que as mulheres recebem menos que os homens. Não são falhas, isto já vem de trás. Está tudo errado, o modelo está errado. Isto não tem pernas para andar de uma forma saudável como está. É essa a proposta dela nesse livro, é expor um modelo ou uma série de modelos totalmente falhos, que são inúteis enquanto futuro. Não há uma proposta de futuro, não há uma ideia de futuro nestes modelos. Parece haver, mas não há. O que há é uma voragem. E eu gosto desta ideia deste livro. Eu sinto que há livros que têm esta capacidade de gerar revoluções.

0: não necessariamente pela novidade da argumentação, mas pela forma como clarificam os sistemas nos quais operamos e sobre os quais nos debruçamos. E eu acho que este livro tem um potencial revolucionário muito grande.
1: Porque nos abre as portas àquilo que para alguns será de conhecimento próprio, mas para muitos não. Quem não tem esta formação em economia, ou quem tem algumas bases suficientes, mas não o suficiente para entender muito.
2: Déficit, de Emma Holten, dinamarquesa, ativista, consultora para questões de economia. O livro acaba de sair com a chancela Objetivamente, tradução de Joana Marcos Neves, uma conversa com a editora Eurídice Gomes, para concluir no próximo programa da última edição. Eurídice Gomes, até amanhã.

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3: Agora 15 horas e 3 minutos, 14 e 3 nos Açores. Mafalda Serrano consigo a fazer-lhe companhia até às 4 da tarde. Estivemos com Luís Caetano na última edição. A segunda parte da conversa vai decorrer amanhã, depois das 14h30. É um bom ponto de partida para que também possa revisitar todos os conteúdos da última edição acedendo à página RTP Play da RTP Antena 2. Daqui a pouco com a Antena 2 Ciência, com o destaque para o admirável mundo da ciência, com novos dados sobre o mistério da extinção dos Neandertais. Foram analisados ossos e material genético em sítios arqueológicos na Bélgica, França, Sérvia e Alemanha. A investigação foi feita por uma equipe internacional, na qual também participou o paleontoantropólogo da Universidade do Algarve, Ricardo Miguel Godinho. A conversa com Ana Paula Ferreira vai ser daqui a pouco, vamos dar passagem à Antena 2 Ciência, mas antes disso lembramos que hoje às 18 horas na Imprensa Nacional Casa da Moeda, na Loja Biblioteca, à Rua da Escola Politécnica 135 em Lisboa, vai acontecer um encontro em torno das ideias de tecnologia, técnica e humanidade. É uma sessão dedicada à relação entre o ser humano e a técnica no mundo contemporâneo, a partir das narrativas de Aprender a Rezar na Era da Técnica e da Máquina, de Josef Osser. Vai ser discutida a forma como as máquinas, a eficiência e também a lógica técnica reorganizam o corpo, o pensamento e a moral. Vamos refletir sobre a presença da técnica como força organizadora da vida contemporânea, talvez discutir a relação entre disciplina, poder e eficiência na sociedade técnica e analisar como a literatura pode pensar criticamente o universo das máquinas e interrogar a posição do indivíduo, do ser, de todos nós, num mundo cada vez mais regulado por sistemas técnicos. O encontro é com Gonçalo M. Tavares. A entrada é livre, mas é necessário fazer uma inscrição seguindo este endereço de correio eletrónico eventos@incm.pt. Daqui a pouco, então, voltamos aos músicos que hoje fazem a ponte entre a música de sempre, a música do nosso tempo também, a escrita de Wolfgang Amadeus Mozart e Maurice Ravel, compositor do mês de maio com RTP Antena 2, e hoje em destaque a música também do compositor português Eurico Carrapatoso. Para agora, o encontro com Antena 2 Ciência.
4: Viva! Bem-vindos ao admirável mundo da ciência. Não são nossos ancestrais diretos, mas podemos chamar-lhes primos evolutivos. O Homo Neandertalensis, os Neandertais, que viveram na Europa e em partes da Ásia e depois se extinguiram. Um mistério que os cientistas continuam a querer desvendar.
5: Efetivamente, os Neandertais desaparecem há cerca de 40 mil anos. Há um bocadinho de debate sobre as datações, mas pronto, vamos simplificar e dizer que há cerca de 40 mil anos. Os primeiros, os mais antigos, datam de há cerca de um pouco mais de 400 mil anos, portanto temos toda essa diacronia, todo esse espectro temporal de existência de Neandertais. E realmente eles, passado esse tempo todo, há cerca de 40 mil anos, desaparecem. E coloca-se a questão porquê.
4: Ricardo Miguel Godinho paleoantropólogo do Centro Interdisciplinar de Arqueologia e Evolução do Comportamento Humano da Universidade do Algarve, foi um dos investigadores de uma equipa internacional liderada por Cosimo Post, da Universidade Alemã de Tübingen. Os resultados do trabalho feito em 6 sítios arqueológicos na Bélgica, França, Sérvia e Alemanha revelam novas informações sobre o desaparecimento destas populações.
5: Nós fomos à Alemanha observar os ossos preservados desses indivíduos neandertais, Cessafelsrota 1, 2 e 3, e fizemos uma primeira observação macroscópica, olhámos para os ossos, selecionámos conjuntamente o osso que provavelmente seria mais indicado para a amostragem da ADN. Depois esses ossos foram todos digitalizados com microtomografia para se fazer uma cópia digital dos ossos, para que depois permita fazer análises digitais, morfológicas digitais, e também para localizar qual a melhor região do osso para fazer a amostragem.
4: O trabalho de Ricardo Miguel Godinho foi feito num abrigo rochoso na Alemanha.
5: Aquilo que foi extraído no âmbito deste projeto foi do tal indivíduo Cessafelsrota 1, e conjuntamente com esse indivíduo foram sequenciados mais outros 9, no total 10 novos genomas mitocondriais, aos quais se acrescem mais 49 que já tinham sido sequenciados previamente. Ao comparar a sequência genética destes indivíduos, conseguimos perceber a estrutura populacional em termos genéticos dos neandertais. E isto, este conjunto de indivíduos cobre desde há cerca de 120 mil anos até há cerca de 40 mil anos, aproximadamente. Portanto, ao compararmos a sequência genética, conseguimos perceber linhagens evolutivas dentro dos neandertais e parece haver uma coincidência entre mudanças climatéricas, contração populacional nos neandertais, à qual se segue uma reexpansão da população neandertal a partir de um refúgio climático no sudoeste de França, ao mesmo tempo que desaparecem linhagens, portanto, populações dentro dos neandertais e outras se mantêm. E isso é muito interessante de verificar também, porque é claro no estudo que se mantêm linhagens evolutivas dentro dos neandertais que são mais antigas, não desapareceram todas as populações com as mudanças climatéricas, com a pressão climatérica. Houve algumas que se mantiveram e persistiram ao longo do tempo, houve outras que desapareceram e algumas das que se mantiveram depois expandem-se novamente e reocupam espaços ocupam espaços que entretanto tinham sido deixados.
4: A investigação revelou diferenças morfológicas entre o Homo sapiens e os neandertais.
5: Encontramos diferenças no nosso crânio. Os neandertais tinham um crânio mais comprido, mais alongado, mais baixo, com cérebros muito grandes. Nós, os Homo sapiens, temos um crânio mais globular, mais em forma de bola, mais arredondado. A nossa cara é mais pequena, é menos projetante, é menos robusta. E isto só no crânio. Depois, os neandertais têm um corpo mais robusto, com músculos muito fortes, muito poderosos, e têm também diferenças na forma do corpo, e essa é uma das razões pela qual também se costuma dizer que os neandertais estão adaptados ao frio, é porque eles têm um corpo mais robusto e uns membros, umas extremidades mais pequenas, e pensa-se que isso tem a ver com a adaptação ao frio, porque isto promove a retenção do calor. E é curioso verificar que, é claro que existe variação morfológica nos nossos próprios corpos, do Homo sapiens, e em populações que estão adaptadas ao frio, nos Inuit, há aspectos comparáveis. Os inuites também têm um corpo mais, proporcionalmente mais robusto e com membros mais curtos, exatamente por causa da adaptação ao frio.
4: Apesar de terem desaparecido, nós integramos algumas instruções do seu ADN no nosso próprio código genético.
5: Os Homo sapiens aparecem há cerca de 300 mil anos em África e depois migramos para fora da África mais recentemente, não há 300 mil anos, mas mais recentemente. Atualmente diz-se há 300 mil anos, aqui há uns anos dizia-se 200, antes dizia-se 180, pronto, tem vindo a mudar. Portanto, não sei se para a semana se há alguma descoberta nova que mude esta data, mas neste momento é há cerca de 300 mil anos que os humanos anatomicamente modernos, a nossa espécie, Homo sapiens, aparecem em África. Eventualmente saímos para fora da África e nessa saída para fora da África cruzamos-nos espacialmente com os neandertais e cruzamos-nos fisicamente. Os neandertais e humanos anatomicamente modernos, os neandertais e os homo sapiens, cruzam-se, acasalam e têm descendência fértil em vários momentos. Portanto, cruzamos-nos, interagimos e essa interação biológica resulta em ADN de neandertais presente em nós próprios, em humanos anatomicamente modernos, em homo sapiens.
4: Mas a busca de mais conhecimento acerca das causas do desaparecimento dos neandertais continua.
5: Essa é uma grande questão para a qual existem várias hipóteses. Provavelmente não há um único motor, existe uma combinação de vários fatores que acabaram por desembocar no desaparecimento dos neandertais, mas um deles é, por exemplo, diz que pode ser a competição com os humanos anatomicamente modernos, porque é interessante constatar que existe uma coincidência temporal entre a expansão dos humanos anatomicamente modernos para a Eurásia e o desaparecimento dos neandertais pouco tempo depois. Portanto, uma das hipóteses que se colocava é que podia ter a ver com competição entre os neandertais e os humanos anatomicamente modernos. Outra hipótese que se coloca é depressões climáticas que podem ter desembocado no desaparecimento dos neandertais. Outra hipótese tem a ver com, nessas interações que existem entre os humanos anatomicamente modernos e os neandertais, podia ser que nós tivéssemos, carregássemos connosco doenças, agentes patogénicos para os quais os neandertais não estavam adaptados e isso pode ter resultado no seu desaparecimento ou contribuído para o seu desaparecimento. Portanto, existem vários fatores. Provavelmente é uma combinação de múltiplos, não apenas um.
4: Além destes dados, também se aponta o isolamento dos grupos neandertais como uma causa do seu declínio.
5: A baixa diversidade genética tem vindo a ser sugerida como um dos fatores que também tem contribuído para o desaparecimento dos neandertais. O facto de eles estarem em grupos pequenos, limitado contacto entre grupos também, que promovia uma baixa diversidade genética, exatamente por isso, e que inclusivamente entre si, portanto, os grupos eram pequenos, contactavam pouco entre grupos, e existem evidências que eles acasalavam dentro do seu próprio grupo. Portanto, isto criava baixa diversidade genética e que terá contribuído também para uma pressão demográfica que, por sua vez, contribui também para o seu desaparecimento. E os dados que são revelados por estas sequenciações genéticas são fundamentais para percebermos isto, porque têm vindo a revelar um quadro muito mais complexo acerca da história evolutiva dos neandertais e dos humanos e da nossa linhagem evolutiva na generalidade, muito mais complexa do que aquilo que se pensava há uns anos largo.
4: São informações absolutamente preciosas, conclui Ricardo Miguel Godinho. Este estudo foi recentemente publicado na revista PNAS, Proceedings of the National Academy of Sciences, a revista interdisciplinar mais citada mundialmente. Mais uma história do admirável mundo da ciência, com cuidados técnicos de Leão Matos e edição de Ana Paula Ferreira. Fique bem e aproveite os dias.

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2: Agora é 15 horas e 17 minutos depois de Antena 2 Ciência, com o destaque para o admirável mundo da ciência, com novos dados sobre o mistério da extinção dos Neandertais, uma investigação feita por uma equipa internacional na qual também participou Ricardo Miguel Godinho. A conversa com Ana Paula Ferreira fica disponível, com este e todos os conteúdos da série Antena 2 Ciência a estarem disponíveis no sítio da RTP Antena 2, em rtp.pt, e também em RTP Play. Continue connosco, interaja connosco também através das redes sociais e fique a par de tudo aquilo que temos para lhe oferecer. Hoje também o destaque para a música de Maurice Ravel, em especial a dar início nesta semana, a primeira de maio, com o compositor do mês, aqui a ficar em ligação direta a Wolfgang Amadeus Mozart. Já referimos que o Quarteto Belsi vai levar num concerto que está esgotado. Por vezes é raro acontecer com a música de câmara na Fundação Carlos Gulbenkian, mas desta vez o grande auditório está mesmo sobrelotado, ou mesmo esgotado, com o quarteto a prometer a audição de uma obra fundamental, inusitada e profundamente inovadora. Falamos do Quarteto para Cordas número 19, em Dó Maior, o Cachorro 465, o Quarteto das Dissonâncias, que ouvimos numa interpretação do Emerson String Quartet nesta tarde com a RTP Antena 2. E prosseguimos também com a música de Wolfgang Amadeus Mozart, desta vez para criar a tal relação com Maurice Ravel, a escrita de Maurice Ravel. Partimos de um quinteto com clarinete, um segundo andamento largueto, é uma obra-prima de 1789, data que aqui é assinalada com a escrita do autor para Anton Stadler, e depois talvez alguma memória desta obra na escrita de um concerto inesquecível em Sol Maior de Maurice Ravel. Começamos por ouvir o Quarteto Arcanto com Jörg Widmann, neste andamento, o segundo largueto da obra Cachorro 581 de Wolfgang Amadeus Mozart.

escutámos a obra aqui interpretada pelo Quarteto Arcanto, a direção de Jörg Widmann, para o Quinteto para Clarinete, uma obra Köchel 581, composta na tonalidade de Lá Maior, foi escrita para Anton Stadler, uma obra datada de 1789, este quinteto com clarinete. Ouvimos o Larghetto, que é o segundo andamento de Wolfgang Amadeus Mozart, que veio a inspirar um certo concerto em sol, nomeadamente aquele que é, neste caso, o Adagio Assai, também o segundo andamento do concerto de Ravel, que começa com um solo de piano que reflete a estrutura lírica que Maurice Ravel escreveu, inspirado pelo gênio de Wolfgang Amadeus Mozart. É o concerto em sol que ouviremos por Christian Zimmermann com a Orquestra de Cleveland e a direção de Pierre Boulez. Assim, a celebração também nesta terceira hora da viagem com a RTP Antena 2 do compositor do mês de maio, Maurice Ravel, aqui conosco no quadrante da RTP Antena 2.

Christiane Zimmermann com Pierre Boulez e a Orquestra de Cleveland, aqui interpretando o concerto para piano, é o concerto em sol maior de Maurice Ravel, compositor do mês de maio na RTP Antena 2, um concerto para o qual destacamos o segundo andamento, o Adagio Assai, que começa com aquele longo solo de piano que reflete a estrutura lírica inspirada em Mozart, neste caso o quinteto com clarinete, ouvimos o Larghetto, a tal obra-prima de 1789, composta para Anton Stadler, e que ouvimos com a interpretação no início desta terceira hora da viagem com a RTP Antena 2 pelo quarteto Arcanto, Jörg Widmann, e a obra de Wolfgang Amadeus Mozart. Criamos linhas no tempo também com uma relação direta com a obra de compositores portugueses. Hoje em destaque, Eurico Carrapatoso, escutaremos a Valsa dos Velhos Amantes, Eduardo Jordão, Samuel Santos, e depois o regresso, como no início desta primeira hora, encerramos o círculo, a forma perfeita da viagem, com a tarde tranquila da RTP Antena 2 à escuta do grupo vocal Olicipo, que connosco esteve, lembrando Eurico Carrapatoso.

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1: Uma primeira valsa dos Velhos Amantes de Eurico Rapatoso, interpretação de Eduardo Jordão e Samuel Santos. E depois este fragmento do disco que hoje trazemos no coração em especial para o Quadrante da Tarde com a RTP Antena 2, a música de Eurico Rapatoso e esta maravilhosa voz, esta leitura que nos traz a poesia de regresso ao Quadrante da Tarde com o grupo vocal Alicipo e o disco Fiat Lux. Também a luz que se abre com a poesia dita em voz alta, hoje às 19, nos Artistas Unidos, é a Rua do Açúcar, número 37, o Teatro Paulo Claro, a trazer um ciclo Novíssimos Poetas Portugueses, são ciclos de leitura, neste caso poesia portuguesa pelos Artistas Unidos, com seleção de poetas por Hugo Milhanas Machado, e nesta sessão António Simão e Inês Pereira vão ler Inês Francisco Jacó e João Bosco da Silva, aqui uma leitura integrada no ciclo Novíssimos Poetas Portugueses, Figuras na Passagem, vai ser hoje às 19, não esqueça, na Rua do Açúcar, em Lisboa, número 37. Para além disto, ainda há presença da pintura nestes últimos momentos da tarde e também, quem sabe, a proximidade com o cinema. Vai ser hoje, dia 4 de maio, às 21h, cinema e videoencontros em Lisboa, na Casa da Achada, o Centro Mário Dionísio, na Rua da Achada, número 11. Restos são também em Lisboa, com o filme Jaime, de António Reis, e também Rua José Escada, de Isabel Lopes Gomes. A primeira proposta, assim, que fica connosco na memória, antes da escuta de Supernova, com Inês Almeida, daqui a pouco consigo na RTP Antena 2. Vão ser 16 horas. Fique connosco, despeço-me de si até amanhã, Mafalda Serrano consigo, amanhã a partir da 1 e até às 4 da tarde. Fique bem, tenha uma ótima semana com a RTP Antena 2.
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1: Boa tarde. Esta semana, Supernova parte da América Latina para chegar à China, passando entretanto pelo Reino Unido, a Alemanha e a Hungria. Pacho Flores, trompetista venezuelano, presenteia-nos com um disco em que é protagonista de três obras vibrantes que exemplificam o diálogo entre a tradição clássica e a música popular, construído para criar uma linguagem nova, fresca e acessível, sem sacrificar nem a sofisticação técnica, nem a profundidade emotiva. Uma das obras é assinada pelo próprio Pacho Flores, Albares, concerto para Flixcorn e banda sinfónica, reivindica o seu contributo pessoal para o repertório destinado à banda de metais e explora as qualidades únicas do Flixcorn, instrumento de som quente, doce e lírico. Para mais, Flores faz uso de modelos não convencionais, um Flixcorn em Dó, um Flixcorn baixo em Lá e um outro soprano em Ré, na aventura de estabelecer esse encontro tão almejado entre as raízes musicais latino-americanas ricas em danças e o idioma erudito, expandindo a paleta sonora, explorando a expressividade e revelando o colorido e as nuances que vão do intimismo da música de câmara até ao lirismo sinfónico. A contemporaneidade e o rigor de Albares assentam no entrelaçamento dos ritmos folclóricos na própria estrutura formal do concerto. A obra que conclui o disco é assinada pela mexicana Cristina Ortiz. Altar de Bronce, concerto para trompete e orquestra, é, nas palavras do solista, uma adição relevante e muito necessária ao repertório contemporâneo para o instrumento. Ortiz é exímia no cruzamento entre técnicas composicionais modernas e de vanguarda e a essência rítmica dos países latino-americanos, pelo que Altar de Bronce demonstra que a complexidade discursiva e a mais rica paleta de cores podem ser alcançadas com a articulação de ritmo e timbre. Altar é uma metáfora de elevação vertical da música, bronze sugere o metal fundido que espalha o seu som poderoso por toda a orquestra. Pelo meio está a obra da qual em seguida ficará em escuta o primeiro andamento. Roberto Sierra, compositor porto-ricanho, escreveu Salseando, concerto para trompete e orquestra, como uma explosão de energia e ritmo, onde as danças e os toques de jazz se aliam a alusões às soberbas big bands da década de 1950 e às harmonias contemporâneas. Mais uma vez, Flores faz uso de diferentes modelos de trompete. Trompete em Dó, cornet em Si bemol, cornet piccolo em Lá e Flixcorn em Si bemol, para expressar a versatilidade tonal do solista e consumar a variedade de timbres e cores de cada andamento, desde o enérgico Salseando, que inclui a cadência com as respectivas improvisações, passando pelo lirismo e a ternura de Tiempo di Bolero, até ao fugoso e percussivo Veloz. Em escuta, Salseando, Pacho Flores é acompanhado pela Real Orquestra Filarmónica de Liverpool, sob a direção de Domingo Rindoian.

O álbum chama-se Latin American Trumpet Concertos, concertos latino-americanos para trompete. Os protagonistas são o trompetista Pacho Flores e a Real Orquestra Filarmónica de Liverpool, sob a direção de Domingo Hindoyan. Uma das obras, Albares, concerto para fliscorno e banda sinfónica, é do próprio Pacho Flores. Cristina Ortiz assina Altar de Bronze e, por fim, Roberto Sierra assina Salseando, concerto para trompete e orquestra de 2019, do qual escutamos o primeiro andamento, Salseando. A Albion Records é a editora da Ralph Vaughan Williams Society e esta semana está de parabéns pela publicação de um álbum intitulado Rise Heart, no qual o barítono Roderick Williams é o fio condutor de um programa de canções em arranjos com quarteto ou quinteto de cordas ou ainda com piano. Sublinha-se o seguinte: as 8 canções folclóricas que Vaughan Williams transcreveu com acompanhamento de piano surgem aqui no arranjo para voz e quarteto de cordas feito pelo próprio Roderick Williams, e esta é a primeira gravação mundial contando com o quarteto Sacconi. Já Willow Wood é a peça que Vaughan Williams compôs para barítono e piano em 1903, a partir de versos de Dante Gabriel Rossetti na coleção The House of Life. Em 2008, fez a versão para barítono, coro feminino e orquestra, que foi estreada no ano seguinte, mas não gostou do resultado e rejeitou a partitura. Como tal, neste disco, Roderick Williams recupera a partitura original e faz o seu primeiro registo, acompanhado pelo pianista William Vann. Mas há mais. As Five Mystical Songs, 5 canções místicas, são um ciclo vocal de 1911 sobre poemas de George Herbert. Sempre pragmático, Vaughan Williams aprovou várias versões desta obra, mas foi ele mesmo quem escreveu a que se destina a barítono, quinteto de cordas e piano. A estreia aconteceu no início da década de 1920, enquanto a primeira gravação se realizou há mais de 30 anos, em 1994. É muito difícil de encontrar, pelo que podemos encarar a de Roderick Williams com William Vann, o quarteto Sacconi e o contrabaixista Levi Andresen, uma segunda estreia neste ano de 2026. Sem afetações, sem excessos, atento à espiritualidade e ao significado, Vaughan Williams foi preciso na escolha das palavras de Herbert, bem como na sua articulação com uma música essencialmente lírica, intimista e sensível. Ouçamos a terceira canção mística, Love Bade Me Welcome.

à descoberta do álbum Rise Heart, editado na Albion Records como selo da Sociedade Ralph Vaughan Williams, escutamos a terceira das cinco canções místicas de 1911, na versão para voz, piano e quarteto de cordas, Love Bade Me Welcome, por Roderick Williams, barítono, quarteto Sacconi, o contrabaixista Levi Andressen e o pianista William Vann. Chegou ao seu termo a interessantíssima série que Jonathan Biss, sinfónica da Rádio Sueca, e Malin Broman batizaram de Beethoven 5. Publicada no catálogo Orchid Classics, a série catalisou o ímpeto criativo de cinco compositores contemporâneos de geografias diferentes que escreveram novos concertos para piano em resposta a um dos de Beethoven. Assim, o primeiro volume de Beethoven 5 contém o Concerto Imperador, o número 5, e o Concerto A Winter's Journey, de Brett Dean. O segundo volume tem o primeiro de Beethoven e o City Stanzas, Concerto para Piano número 3, de Sally Beamish. O terceiro volume reúne o Concerto número 2 de Beethoven e The Blind Bannister, de Timo Andres. O quarto volume coloca lado a lado o Concerto número 4 do Mestre de Bona e Il Sogno di Stradella, de Salvatore Chiarrino, e agora o volume final põe Caroline Shaw a responder ao Concerto número 3 de Beethoven com Watermark. Assim sendo, resta-nos dar brevíssimas notas sobre cada obra. O Opus 37 de Beethoven, em Dó menor, é visto por Jonathan Biss como revolucionário, quer na construção dos temas e seu desenvolvimento, quer na estrutura dos andamentos, nos contrastes tonais, na intensidade dramática da música e no conflito constante que opõe solista e orquestra. É um monumento de originalidade e liberdade criativa, onde o compositor nos aparece como precursor do romantismo, um arauto da posteridade. No papel de receptora ativa desta música está Caroline Shaw, que afirma ter tecido o seu concerto Watermark a partir de fios, fragmentos e padrões do Opus 37 beethoveniano. Às vezes há correspondências diretas entre uma e outra partitura, outras há um tipo de iluminação mais oblíqua e subtil da abordagem de Beethoven à serenidade e à tragédia, concentrada no modo como reflete as mudanças harmónicas e as texturas. O título Watermark refere-se em primeira instância à pesquisa do musicólogo Alan Tyson sobre o manuscrito de Beethoven para determinar a data da composição do Opus 37. E de um modo mais lato, à noção de a origem de um documento ser expressa e incorporada de maneiras subtis, tal e qual fragmentos de uma língua antiga a espreitar através de um palimpsesto. A ilustração musical do disco é o seu ponto de partida, o concerto número 3 de Beethoven. Por isso, agora fica em escuta o terceiro andamento, Rondó Allegro Presto. Jonathan Biss com a Orquestra Sinfónica da Rádio da Suécia, sob a direção da maestra Malin Broman.

quinto e último volume da série Beethoven 5, que coteja cada um dos concertos para piano de Beethoven com uma obra de um compositor contemporâneo que respondeu à música de Beethoven. Este quinto volume tem o concerto número 3 em Dó menor, opus 37, e o concerto de Caroline Shaw, Watermark. Escutamos de Beethoven o último andamento, Rondó Allegro Presto. O protagonista é Jonathan Biss, a acompanhá-lo a Sinfónica da Rádio da Suécia, sob a direção de Malin Broman. Outro ciclo que se completa é o das 6 sinfonias de Felix Voers, gravadas e editadas no catálogo CPO. Para o derradeiro volume, foi convocada a Orquestra Filarmónica de Württemberg, em Reutlingen, sob a direção de Howard Griffiths, que interpreta as sinfonias números 1 e 6. Voers nasceu em Troppau, no ano de 1860, no que era então a Silésia e atualmente é território checo. Passou a infância em Dresden e, chegado à juventude, mudou-se para Altona, bem perto de Hamburgo, para estudar com o maestro coral e professor Ernst August Chevalier. Foi também em Altona que Voers se lançou na carreira profissional de músico, tendo sido sucessivamente maestro da Allgemeine Liedertafel, da Sociedade Coral de Altona e da Singakademie. Além disso, ocupou o cargo de organista da Friedenskirche e também da Johanniskirche para, finalmente, em 1903, ser o maestro dos concertos da cidade de Altona. Eleito para a Academia Prussiana de Artes em 1917, Voers recebeu a medalha Goethe em 1936. No ano seguinte, retirou-se da vida musical pública. Graças a esse percurso, Felix Voers foi visto, entre o final do século XIX e o início do XX, como uma das luminárias da cena musical do norte da Alemanha. Estudou de forma autónoma boa parte da literatura musical europeia, desde Palestrina e Gabrieli até Berlioz, Brahms e Wagner. Estes dois últimos, com visões antagónicas do que deveria ser uma obra musical, foram até alvo de um processo de síntese na linguagem de Voers, que também se mostrou receptivo a correntes mais modernas representadas por Béla Bartók, Paul Hindemith e Ernst Klusmann, o seu único aluno de composição. Quanto às duas sinfonias que agora nos é dado apreciar, a partitura que Voers considerou ser a sua Sinfonia número 1 foi escrita em 1906 e 1907. À altura, o compositor adotou uma postura tradicionalista e seguiu as normas dominantes desde o período clássico: linguagem tonal, 4 andamentos bem definidos, alusões a melodias do folclore alemão. Em suma, uma obra que mais parece ser fruto do primeiro período criativo de Voers do que uma antevisão do seu futuro contributo para o género sinfónico. A última sinfonia, a sexta, também chamada de Sinfonia Sacra, data da segunda metade da década de 1930 e terá sido estreada no ano do 80º aniversário do compositor, 1940. Voers já estava reformado, era um eminente cidadão de Hamburgo, mas continuava a mostrar capacidade para desenvolver novas facetas do seu estilo composicional. Verteu na Sinfonia em Dó Maior, opus 77, elementos de escrita de compositores dos séculos XVI e XVII, em busca de pontos de contacto entre a música pós-wagneriana e a pré-bachiana, como é o caso mais flagrante das Sinfonie Sacre de Heinrich Schütz, que parecem iluminar o primeiro andamento, Sanctus, Messisch Schnell, moderadamente rápido.

A Sinfonia número 6 em Dó Maior, opus 77 de Félix Voerch, dita Sinfonia Sacra, data da segunda metade da década de 1930 e divide-se em três andamentos: Sanctus Messis Schnell, moderadamente rápido, Via Crucis Messis Langsam, moderadamente lento, e Gloria Lebhaft doch nicht übereilt, animado, mas sem pressa. Junta-se à primeira sinfonia, e assim temos princípio e fim do percurso sinfónico, no disco do maestro Howard Griffiths, a dirigir a Orquestra Filarmónica de Württemberg, para a série CPO, que agora se conclui. Escutamos o Sanctus da Sinfonia Sacra, de Félix Voerch. Supernova em seguida com mais uma primeira gravação mundial, incidindo no repertório húngaro da primeira metade do século XX. Trata-se do álbum de estreia do trio concertante Budapeste, combinando obras de Zoltán Gárdonyi e László Lajta, escritas quando os compositores tinham à volta de 30 anos. Ambos iniciaram carreira na Academia Liszt, onde foram estudantes de Kodály, tendo depois continuado a formação na Europa Ocidental. Gárdonyi estudou composição com Hindemith em Berlim, enquanto Lajta escolheu Paris para se lançar no meio artístico. A música antiga, sobretudo o contraponto e a fuga, têm um papel de destaque nas obras destes dois artistas, que nos deixaram um considerável número de peças de câmara. Uma das de Gárdonyi, contidas no disco do trio concertante Budapeste, é a Sonata para Violino e Piano número 2, de 1937. Nesse período, o compositor tinha regressado à Hungria e trabalhava como professor no Instituto Luterano de Formação de Professores, para além de ser maestro da Sociedade Musical de Sopron, onde a sonata foi estreada. Gárdonyi e o violinista Józef Horváth foram os intérpretes. Com os seus quatro andamentos, é uma peça de grande escala, mas meticulosamente elaborada. A escrita instrumental e idiomática tanto recolhe a beleza do folclore húngaro, como se lança numa estética de virtuosismo erudito. A ilustração com o quarto andamento, Allegro con brio, no violino Katalin Farkas, no piano Tamás Kéri.

Álbum de estreia do trio concertante Budapeste no catálogo Ungaroton, com as primeiras gravações mundiais da Sonata para Violino e Piano número 2 e da Sonata para Violoncelo e Piano de Zoltán Gárdonyi, nos anos de 1937 e 1944, respectivamente, e ainda o trio concertante Opus 10 de László Lajta, em 1928. No Supernova tocou o Allegro con Brio final da Sonata para Violino e Piano de Gárdonyi. Também a flautista sul-coreana Ji-hee Han acaba de se estrear nos discos. Escolheu fazê-lo com um programa exclusivo de obras de Karl Reinecke, que ficaram célebres e marcam a escola romântica da flauta. O concerto em Ré Maior, opus 283, escrito por volta de 1908, a sonata para flauta e piano Undine, opus 167, de 1882, e a balada para flauta e orquestra em Ré Menor, opus 288, última composição de Reinecke, publicada postumamente. Ji-hee Han diz que se apaixonou por Reinecke quando tinha 13 anos, ao ouvir as gravações de Jean-Pierre Rampal. Como o concerto para flauta foi o tema da sua tese de mestrado,

Jihihan, no Allegro Molto Moderato, que abre o concerto em Ré Maior de Karl Reinecke, e a Royal Philharmonic Orchestra, sob a direção de Vasily Petrenko.

Ji Han decidiu marcar o regresso aos palcos com um disco dedicado a Karl Reinecke, onde colabora com a Orquestra Real Filarmónica e o maestro Vasily Petrenko. No programa, por ordem cronológica, estão a sonata para flauta e piano em Mi menor, opus 167, Undine, o concerto para flauta em Ré maior, opus 283, do qual esteve em escuta o primeiro andamento, Allegro Moderato, e a balada em Ré menor para flauta e orquestra, opus 288. Uma voz romântica no início do século XX, revisitada pela flautista sul-coreana. Muito boa tarde, boa semana.

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4: A Casa da Música tem um aviso de greve para a próxima semana, emitido pelo SENA, que abrange todos os trabalhadores, à exceção dos músicos da Orquestra Sinfónica. Neste jornal vamos saber do desfile pelas ruas do Porto, que vai lançar o Serralves em festa. Conhecemos a exposição do MAT em Lisboa sobre as enfermeiras paraquedistas da Guerra Colonial e o documentário Damas sobre as portuguesas da Cruz Vermelha na Primeira Guerra Mundial. Sejam bem-vindos ao Jornal da 2. Há um aviso de greve para a Casa da Música no Porto. Já para a próxima semana, o SENA, o Sindicato dos Trabalhadores de Espetáculos, do Audiovisual e dos Músicos, lançou um pré-aviso de greve para uma semana que abrange todos os trabalhadores da Fundação Casa da Música, à exceção dos músicos da Orquestra Sinfónica. A greve será de 11 a 16 de maio. Em comunicado, o sindicato alega que a Fundação Casa da Música está em estado caótico. Denunciam falta de noções de gestão cultural, autoritarismo e um desrespeito pelos trabalhadores. A greve destina-se a reivindicar a revisão das carreiras, aumentos salariais e a defesa do projeto da Fundação Casa da Música. Um desfile pela Baixa do Porto antecipa mais uma edição do Serralves em Festa. Trata-se da Caravancerá, uma coreografia do brasileiro Gustavo Siríaco, que conta com 80 elementos. O desfile vai espalhar-se pelas ruas do Porto logo no dia 28 de maio, servindo de convite para o Serralves em Festa. Em conferência de imprensa esta manhã, Cristina Grande, uma das responsáveis pela programação das artes performativas, explica em que consiste este projeto Caravancerá.
5: Um cortejo, uma parada, uma grande parada, sensorial, coreográfica, mas também musical e com uma forte componente visual e que congrega, isso é que é muito especial, a Academia Costa Cabral, Academia de Música, o design, Departamento de Design da Faculdade de Belas Artes do Porto e também o Centro Coreográfico Instável. Portanto, são cerca de 80 elementos da dança, da música, do design. Esta visualidade tem que ser criada e é precisamente o Departamento de Design que nos vai ajudar a construir uma enorme parada que sai das Belas Artes e que vai até à Praça Dom João I, numa celebração de uma artista, a mãe do Gustavo Siríaco. A caravana trará essa irreverência, mas também uma experiência, e isso parece-me muitíssimo importante, a dimensão coletiva que uma grande parada significa.
4: O Serralves em Festa acontece de 29 a 31 de maio, são 50 horas sem parar e gratuitas de arte contemporânea, com música, dança, exposições, teatro de rua, circo e sessões de cinema de Manuel de Oliveira, oficinas e visitas guiadas. Esta é a edição 20 do Serralves em Festa, participam 650 artistas de 34 nacionalidades. Timor-Leste está a assinalar o Dia Mundial da Língua Portuguesa. Na abertura de uma exposição dedicada a José Saramago, em Dili, o secretário de Estado da Cultura afirmou que Saramago e Ramos Horta são dois dos raros prémios Nobel da lusofonia. Um pela literatura, José Saramago, outro pela paz, Ramos Horta, um pela palavra escrita, outro pela ação política e diplomática. Palavras de Alberto Santos. O secretário de Estado da Cultura disse ainda que a língua portuguesa pode ser também uma língua de consciência, de liberdade e de responsabilidade perante o mundo. Alberto Santos está em Dili para participar na reunião de ministros da Cultura da Comunidade dos Países de Língua Portuguesa. Cruzar arte com cultura, turismo e negócios para internacionalizar projetos artísticos portugueses. Este é o objetivo do Festival Revolution Hope Imagination, organizado pelo Art Institute de Nova Iorque, nos Estados Unidos, que começa esta segunda-feira. A ideia é da jornalista e produtora cultural Ana Ventura Miranda, diretora do Art Institute. Em declarações à jornalista Paula Machado, a diretora deste organismo explica o que está a ser preparado pelo mundo para promover a cultura portuguesa.
0: Vamos ter um concerto dos Capitão Fausto no Rio de Janeiro, vamos ter também o New York Portuguese Short Film Festival no Lincoln Center agora em breve, e em outubro vamos fazer uma grande comemoração no Lincoln Center, porque pela primeira vez há dois dias inteiros de programação só para Portugal, na Mostra Portugal Contemporâneo lá em Nova Iorque, no Lincoln Center. Então é uma grande vitória também. Para além disso, temos ainda o Summer Stage, que voltamos todos os anos para apresentar artistas portugueses no Central Park para 5 mil pessoas. E temos as exposições que estão a acontecer um bocadinho por todo o mundo, e quem passa aqui no aeroporto de Lisboa pode ver, que são as art boxes. Antes de irem buscar a bagagem, vão passar por elas com certeza. E depois temos também o Festival de Literatura em São Tomé, que vai para a 8ª edição e que vai ser agora também em junho. Portanto, temos imensa coisa a acontecer no mundo inteiro, como é já habitual.
4: Em Portugal, as cidades de Braga, Cascais, Évora, Faro, Funchal e Nazaré são algumas daquelas que vão receber as atividades programadas. Esta é a 8ª edição do Festival Revolution Hope Imagination. A história das enfermeiras paraquedistas que participaram na Guerra Colonial está contada através de fotografias e documentos pessoais reunidos por Margarida Correia no MAT, o Museu de Arte, Arquitetura e Tecnologia, em Lisboa. A exposição chama-se Mais Alto, foi inaugurada a semana passada. A jornalista Joana Carvalho Reis foi ao MAT, onde conversou com uma das enfermeiras que contribuiu para esta exposição com fotografias que tirou em Moçambique.
6: Esta fotografia linda, que eu acho linda, foi feita numa viagem à Inhaca, à ilha da Inhaca. E eu, quando vi este panorama, fotografei logo.
7: Uma praia quase deserta, barcos de pesca atracados na maré vazia, uma mancha verde, aqui e ali umas palmeiras, ângulo desalinhado. É a vista aérea da ilha moçambicana de Inhaca, junto à Baía de Maputo, quando foi tirada Lourenço Marques, a fotógrafa...
6: Maria Arminda Santos... Nascida em Setúbal, a 14 de 11 de 1937.
7: Maria Arminda Santos, tenente enfermeira paraquedista, uma das 47 mulheres que fez parte do corpo de enfermeiras da Força Aérea enviadas para a Guerra Colonial. Uma história que é agora contada por Margarida Correia nesta exposição. Para isso, mergulhou nos arquivos. Esse exercício de viajar pelas fotografias não é estranho a Maria Arminda. Com quase 89 anos, volta e não volta, embarca nessa viagem.
6: Costumo de vez em quando ver as fotografias e quando revejo, às vezes tenho uma certa saudade, sobretudo da altura dos saltos, do convívio com os amigos, com as pessoas, mas depois à noite sou capaz de ter maus sonhos, às vezes, depende das fotografias que eu veja.
7: Na sala dedicada a Maria Arminda, na exposição, há imagens de resgates, fotografias tiradas em momentos de pausa, mais descontraídos, retratos com pose depois de uma cerimónia.
4: As memórias de Maria Arminda Santos, uma das enfermeiras paraquedistas enviada para a Guerra Colonial. A exposição Mais Alto pode ser visitada no MAT, Museu de Arte, Arquitetura e Tecnologia em Lisboa, até ao próximo dia 5 de outubro. Nos cinemas está disponível um documentário sobre enfermeiras portuguesas que foram como voluntárias da Cruz Vermelha para a Primeira Guerra Mundial. O filme chama-se Damas, é realizado por Cláudia Alves, a partir do arquivo da Cruz Vermelha. A jornalista Margarida Vaz conversou com a realizadora sobre este documentário, que pretende divulgar um facto histórico pouco conhecido do grande público.
8: O filme Damas recorda a presença de enfermeiras portuguesas na Primeira Guerra Mundial.
9: Com respeito e admiração, queria voluntariar-me como dama enfermeira para o Hospital Dumbletuso.
8: Esta descoberta surpreendeu a realizadora Cláudia Alves.
10: Olho para umas fotografias de uma dama enfermeira na Cruz Vermelha Portuguesa e digo, mas isto é incrível, que eu desconhecia por completo que as mulheres tinham estado na guerra. Eu achei, se eu não sei, deve haver muitos outros portugueses que não sabem e esta história tem que ser contada.
8: Cláudia Alves identificou cerca de 40 enfermeiras no arquivo da Cruz Vermelha Portuguesa. Foram voluntários para a França.
10: Não chegam a ser 40 mulheres que vão. Estas enfermeiras, além de terem ido, construíram um hospital.
8: O hospital abriu portas no dia da Batalha de Lalice, refere Cláudia Alves.
10: Provocou tantas baixas e tantos feridos que não havia já vazão nos hospitais da região. Portanto, essa coincidência dá-se porque já não se podia esperar mais.
8: Cláudia Alves espera que a luta das damas enfermeiras seja um exemplo para todos.
10: Que é muito importante estarmos conscientes destas lutas, não tomarmos estes direitos como adquiridos. Isso para mim foi uma grande inspiração. E espero que também seja para quem vê o filme, não só as mulheres, porque obviamente a igualdade de género não tem só a ver com as mulheres.
8: Damas revela o contributo das mulheres portuguesas na Grande Guerra.
11: Vai.

0: Damas teve estreia mundial o ano passado no Festival Internacional de Cinema em Guadalajara, no México. Chega agora às salas de cinema portuguesas. O Ministro das Finanças garante que, apesar da incerteza mundial, Portugal vai conseguir cumprir as metas fixadas este ano para a dívida pública. Miranda Sarmento foi questionada em Bruxelas sobre os dados do Banco de Portugal referentes ao primeiro trimestre do ano, que colocam a dívida acima dos 91% do Produto Interno Bruto. O Ministro das Finanças, à entrada para a reunião do Eurogrupo, Andréa Neves, explicou estes números, mostrando-se confortável com a trajetória.
1: Acontece todos os anos e no fim deste a dívida pública estará, como previsto, abaixo dos 90% do PIB. É assim que o Ministro das Finanças reage aos dados divulgados pelo Banco de Portugal, que apontam para um aumento da dívida pública portuguesa que ficou nos 91% do Produto Interno Bruto no primeiro trimestre deste ano.
2: Há momentos de reembolso das obrigações do Tesouro e agora também dos empréstimos da Troika. E o IGCP tem que, nos meses anteriores, emitir dívida para chegar ao momento em que tem que pagar esse reembolso, até está a antecipar um bocadinho o seu plano de financiamento, dada a incerteza muito grande que vivemos. No final do ano, a dívida pública estará, estimamos, em torno dos 86, 85%.
1: O FMI alertou hoje os governos europeus para o risco de os apoios à energia poderem pôr em causa as contas públicas. Joaquim Miranda Sarmento reagiu assim em Bruxelas.
2: Portugal tem, de facto, uma margem para atuar, sempre com prudência. O FMI também é muito claro a dizer cuidado com a precipitação e com o risco orçamental, porque, de facto, isso é válido para muitos países. Mas também é claro a dizer que se deve apoiar sobretudo as famílias de menores rendimentos, as mais vulneráveis, e setores específicos que têm um maior impacto por via do aumento dos combustíveis. E é isso que nós estamos a fazer.
1: Declarações antes de uma reunião de ministros das Finanças dos países da moeda única que vai analisar a situação criada com a guerra no Médio Oriente.
0: O Ministro das Finanças disse ainda aos jornalistas em Bruxelas que Portugal é um dos países europeus onde os apoios para minimizar os efeitos da guerra no Médio Oriente têm maior peso em percentagem no Produto Interno Bruto. Os Estados Unidos iniciaram operações de escolta a navios no Estreito de Hormuz. A missão tinha sido anunciada por Donald Trump ontem, foi batizada de Projeto Liberdade e envolve aeronaves contra torpedeiros, drones e 15 mil militares. Na resposta às ações norte-americanas, o Irão já veio avisar que a segurança no estreito é da sua responsabilidade. A Marinha iraniana afirma ainda que impediu a entrada de navios de guerra inimigos na região, com a emissão de um aviso rápido e decisivo. Nas últimas horas, a Agência Britânica de Operações Marítimas Comerciais, que monitoriza a segurança de navios e marinheiros em todo o mundo, registou dois ataques contra petroleiros no Estreito de Hormuz. O Comando Central do Exército dos Estados Unidos afirma que não foi atingido qualquer navio norte-americano. O prazo para a aquisição de nacionalidade portuguesa para os estrangeiros residentes aumentou 2 anos. Esta é uma das consequências diretas da promulgação das alterações à Lei da Nacionalidade, decidida pelo Presidente da República, que aperta também os critérios para os requerentes. António José Seguro deu luz verde ao diploma, Inês Ameixa, quase no fim do prazo legal previsto.
3: O Presidente da República tinha até este domingo para promulgar ou vetar as alterações à Lei da Nacionalidade que foram aprovadas na Assembleia da República pelo PSD, Chega, Iniciativa Liberal e CDS-PP. António José Seguro decide-se pela promulgação de uma lei que prevê agora critérios mais apertados e o aumento dos prazos para adquirir a nacionalidade portuguesa, mas deixa alguns reparos. Apesar da maioria de direita parlamentar que aprovou a lei, o Presidente considera que devia ter existido maior consenso em torno das linhas gerais e sem marcas ideológicas do momento. Na nota publicada no site da Presidência, pode ler-se também que a lei é ainda assim promulgada porque as mudanças não impedem a imprescindível proteção humanitária e a desejável integração das crianças e dos menores nascidos em Portugal, filhos de imigrantes, nomeadamente no acesso à saúde e à educação. Mais à frente, novo aviso de Belém. António José Seguro defende também que é preciso garantir garantir que os processos pendentes não são efetivamente afetados pelas alterações à lei da nacionalidade. Caso contrário, tal poderia constituir uma indesejável quebra de confiança no Estado ao nível interno e externo, pode ler-se na mensagem. O presidente Seguro sublinha ainda que é importante que a contagem dos prazos legalmente fixados para a obtenção da nacionalidade não seja afetada pela morosidade do Estado.
0: António José Seguro tomou posse como Presidente da República a meio do processo legislativo. As inconstitucionalidades declaradas pelo Tribunal Constitucional em dezembro obrigaram então Marcelo Rebelo de Sousa a vetar as alterações à lei da nacionalidade. E em última hora, a informação de um atropelamento mortal na Alemanha. Uma viatura, um automóvel, avançou sobre a multidão no centro da cidade de Leipzig, na Alemanha, provocando pelo menos 2 mortos. Há também ainda um número indeterminado de feridos, sendo que há 2 em estado grave. É o que confirmou há minutos a polícia alemã. O jornal Bild diz que há pelo menos 8 pessoas que terão ficado feridas neste incidente e que o condutor do veículo seguia a alta velocidade. Na altura, o centro da cidade de Leipzig, onde aconteceu este atropelamento mortal, tinha muita gente a circular. Desconhecem-se para já se existem ou não outras motivações neste ataque. O suspeito, neste atropelamento, aliás, se foi ou não um ataque, o suspeito fugiu e está, nesta altura, ainda a ser procurado pelas autoridades alemãs. É o ponto final nesta edição do Jornal da 2, que vai ficar também disponível na internet.
4: Edição de Augusto Henriques. Para amanhã, terça-feira, dia 5, em Portugal continental, previsão de períodos de céu geralmente muito nublado e de aguaceiros dispersos, em geral fracos, mais prováveis no litoral até ao meio da manhã e no interior durante a tarde, máximas previstas de 16 graus no Porto, 20 em Lisboa e 24 em Faro. Os Açores com muitas nuvens, ainda que em princípio sem chuva, em Ponta Delgada as temperaturas vão andar entre os 13 e os 18 graus. Para a Madeira, previsão de céu muito nublado e de períodos de chuva persistente e por vezes forte, Funchal vai chegar aos 20 graus.
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Música que Mozart dedicou a Joseph Haydn em 1785. Estamos a ouvir o último dos quartetos de cordas Opus 10 do compositor, também conhecido como o Quarteto das Dissonâncias, por esta progressão cromática no início do primeiro andamento, que resulta num adiamento sucessivo da tonalidade principal, Dó maior. É a música que soará mais logo a partir das 8 no grande auditório da Fundação Carlos Gulbenkian, no concerto do Quarteto Belcha. Um concerto que vamos querer antecipar ao longo da emissão de hoje. Vamos também querer conhecer alguns dos novos álbuns que estão a chegar aos escaparates, com destaque para o novo registro que Arkady Volodus dedicou a obras de Schubert e de Schumann. Para a nova gravação que a gambista Margaret Little e o cravista Christophe Coutillier dedicaram às sonatas para viola da gamba de Bach. E para o novo álbum em que o ensemble La Tempête, sob a direção de Simon-Pierre Bestillon, procura recriar a música do Requiem de Carlos V do Sacro Império Romano-Germânico. Sem esquecer que hoje chegaria aos 95 anos Gennady Rozdestvensky, um maestro que nos deixou em 2018, depois de ter assumido funções como maestro principal e diretor artístico de orquestras como a Orquestra do Teatro Bolshoi, a Orquestra Filarmónica de Estocolmo e a Orquestra Sinfónica da BBC. A partir das 7, hoje teremos connosco o João Chambers, que foi durante praticamente 25 anos autor do Música Eterna, um programa de música antiga aqui na RTP Antena 2, e que nos vai também trazer música. Agora são 5h22, ficamos para já com o primeiro andamento da 2ª Sinfonia em Lá Maior, Opus 17, do romeno George Enescu, no registro da Orquestra Filarmónica da BBC, sob a direção de Gennady Rozdestvensky. Estamos em 1914.

Soou assim a orquestra do Ministério da Educação Pública da Roménia no Ateneu de Bucareste, no dia 15 de março de 1915, na estreia desta sinfonia. Dirigiu o concerto George Enescu, o seu autor. Ficámos com um registro, primeiramente, da segunda sinfonia de Enescu numa gravação da Orquestra Filarmónica da BBC, sob a direção de Gennady Rozhestvensky, um maestro que nos deixou em 2018 e que hoje chegaria aos 95 anos. A 18 minutos das 6, deixamos a música do século XX, recuamos praticamente um século e meio, até 1785, para escutarmos o andamento inicial do Quarteto de Cordas número 19, em Dó Maior, com o seu 465 de Mozart, o Quarteto número 6 do Opus 10, que Mozart dedicou a Joseph Haydn. A música que soará hoje, a partir das 8, no grande auditório da Fundação Carlos Gulbenkian, no concerto do Quarteto Belce, precisamente com uma gravação do Quarteto Belce, que aqui vamos ficar.

O último dos quartetos de cordas Opus 10 de Mozart, o quarteto de cordas número 19, em Dó maior, Cochô 465, também conhecido como Quarteto das Dissonâncias, por esta progressão cromática no início do primeiro andamento, que resulta num adiamento sucessivo da tonalidade principal, Dó maior, a música que Mozart dedicou a Haydn, e na qual se reflete também uma grande influência dos quartetos de cordas deste compositor, nomeadamente na independência das partes dos diferentes instrumentos. Ficamos com um registro do Quarteto Belcher, que se apresenta precisamente com esta obra e com música de Benjamin Britten e de Beethoven, hoje no grande auditório da Fundação Carlos Gulbenkian, a partir das 8. É assim que fechamos a primeira hora do fim de tarde aqui na RTP Antena 2. Seguimos daqui a nada com as propostas da Sandy Gageiro, que hoje nos vai falar de dois festivais.

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0: Anton Reicha, um compositor checo que viveu entre 1770 e 1836 e que foi uma figura próxima de Beethoven, com quem se cruzou pela primeira vez em 1789, enquanto estava ao serviço do eleitor de Colónia. Em 1799, Anton Reicha fixou-se em Paris com o objetivo de se dedicar à ópera, mas foi, sobretudo, como professor que se destacou, integrando a partir de 1818 os quadros do Conservatório de Paris, onde acompanhou uma série de grandes músicos do período romântico, como Franz Liszt e Hector Berlioz. Foi precisamente em Paris, em 1824, que Anton Reicha fez publicar o seu trio com piano número 5, em Ré maior, opus 101, que estamos a ouvir de fundo. É música que vamos querer escutar com atenção ao longo da próxima hora, na nova gravação do trio Poemo. Vamos também querer debruçar-nos sobre o novo registro que a gambista Margaret Little e o cravista Christophe Gautier dedicaram às sonatas para viola, gamba e cravo de Bach, e para um novo álbum, sobre o novo álbum em que o ensemble La Tempête, sob a direção de Simon-Pierre Bastion, procura recriar a música do Requiem de Carlos V do Sacro Império Romano-Germânico. Agora passam praticamente 3 minutos das 6. Vamos às propostas da Sandy Gageiro. Olá, Sandy, o que é que nos traz hoje?
1: Olá, António. A minha primeira proposta desta semana vai para um festival. Aliás, as duas propostas desta semana vão incidir sobre festivais. Começa já amanhã na Biblioteca Palácio Galvez, em Lisboa, o Festival Lisboa 5L. Este ano gira à volta do tema Casa. O programador das conversas e encontros é o autor Pedro Mexia, que vai contar com muitas conversas sobre edição, tradução e muitos outros temas. Vai haver uma conversa com Gonçalo M. Tavares e uma homenagem ao António Lobo Antunes. Mas queria chamar a atenção para um espetáculo especial que se chama Voltar a Casa, de Brujunce e Tosé Bexiga, uma dupla que trabalha muito sobre a tradição oral, mas não só, e que vão atuar no dia 10 às 11 nas Galveias.

0: Portanto, Festival Lisboa 5L, Quartel-General é na Biblioteca Palácio Galveias, que tem um jardim muito agradável, vai ter livrarias lá representadas, há muita programação, música, teatro, encontros com profissionais também, uma oportunidade para também conhecer autores, mas também passear e aproveitar o jardim. E a minha próxima proposta, como eu disse, também é um festival, a Tarumba, o Teatro de Marionetas, apresenta a edição 26 do FINFLX, o Festival Internacional de Marionetas e Formas Animadas. A direção artística é de Luís Vieira e Ruth Ribeiro. Vão ser apresentados projetos, como todos os anos, de muitos países, como a Bélgica, Brasil, República Checa, Eslovénia, Espanha, Estados Unidos, Finlândia, Portugal também, claro, Noruega, Reino Unido. Os diretores artísticos que escolheram este ano o tema Abrir Espaço, Reinventar ou Iluminar, como tema para guiar as apresentações, com o objetivo, diz Ruth Ribeiro e Luís Vieira, ultrapassar as fronteiras artísticas e manter muito diálogo entre memória e futuro. O festival vai estar espalhado por toda a cidade de Lisboa, com apresentações no Teatro São Luís, no Centro Cultural de Belém, no Luca, no Teatro Variedades, no Museu de Lisboa, Palácio Pimenta, entre muitos outros sítios. E gostaria só de deixar a nota, eu já vi alguns dos espetáculos mais incríveis neste festival, porque, como se diz, é marionetas e formas animadas, e posso dizer que há formas animadas que nós não imaginamos, há espetáculos de marionetas, temáticas com temas que nós não imaginamos, há muito ainda esta ideia das marionetas serem mais direcionadas para crianças, não é verdade? E este festival é a prova viva que há trabalhos para ver para todas as idades, até para cima de 18 anos, e é sempre uma surpresa, é bom sermos surpreendidos e às vezes entrar num lugar que nós não conhecemos assim tão bem, que como estas formas artísticas. Deixo aqui a dica também, começa também esta semana, quinta-feira, e é de aproveitar por cá, um pouco por toda a cidade de Lisboa. Até para a semana, António.
1: Até para a semana. As propostas da Sandy Gageira. Sandy regressa na próxima segunda-feira. Nós seguimos com Schubert. Vamos escutar o primeiro andamento da sonata para piano em Ré maior, Deutsch 850, que ocupou o compositor em agosto de 1825. A sonata é conhecida também como Sonata Gasteina, por ter sido escrita nas termas de Bad Gastein, perto de Salzburgo. Vamos escutar um novo registro de Arkady Volodus.

Um excerto do novo álbum do pianista Arkady Volodos, lançado com a chancela da Sony. Ficámos com o primeiro andamento da sonata para piano em Ré maior, Deutsch 850, de Franz Schubert, uma obra a que o compositor se dedicou durante uma temporada que passou nas termas de Bad Kastein, em 1825. Agora são 6:17, recuamos até 1740, sensivelmente, para escutarmos as sonatas para viola da gamba e cravo de Johann Sebastian Bach, em música que o compositor concebeu muito provavelmente entre o final da década de 1730 e o início da década de 1740, ainda que não haja certezas, uma vez que apenas nos chegou o manuscrito autógrafo da última destas sonatas. Por outro lado, Bach dedicava-se neste período em que desempenhava as funções de Thomas Cantor em Leipzig, sobretudo à música sacra. Vamos aqui escutar a sonata em Sol Maior, BWV 1027, num novo registro da gambista Margaret Little e do cravista Christoph Gautier.

A gambista Margaret Little e o cravista Christophe Gautier na interpretação da sonata em Sol Maior, BWV 1027-Bach, uma obra provavelmente escrita entre o final da década de 1730 e o início da década de 1740. Ficamos com uma nova gravação lançada com a chancela da Atma Classic. Não deixamos os novos álbuns, vamos dedicar os próximos minutos ao novo registro em que o ensemble La Tempête, sob a direção de Simon-Pierre Pestillon, procura recriar a música do Requiem de Carlos V do Sacro Império Romano-Germânico. É um álbum que parte de uma lenda, de acordo com a qual Carlos V teria ensaiado o próprio funeral deitando-se num caixão. Neste álbum, o rigor histórico é deixado para segundo plano e há, sobretudo, a preocupação de afocar o ambiente musical que se vivia no momento da morte daquele que foi um dos grandes monarcas do Renascimento, marcado pela reconquista do Reino de Granada pela coroa espanhola. Relembro que Carlos V era também rei de Espanha. Vamos escutar El Fuego, de Mateo Flecha, um compositor natural da região de Aragão, que viveu entre 1483 e 1553.

novo álbum em que o ensemble La Tempête, sob a direção de Simon-Pierre Bastion, procura recriar a música do Requiem de Carlos V, do Sacro Império Romano-Germânico, evocando o ambiente musical que se vivia no momento da morte deste monarca. É um registro lançado com o selo da Alfa. Ouvimos El Fuego, de Mateo Flecha, um compositor natural da região de Aragão, que viveu entre 1483 e 1553. Agora são 6h39, ainda pelas novidades discográficas. Vamos, acompanha-nos nos próximos minutos o trio com piano número 5 em Ré maior opus 101 do checo Anton Reicha, um músico que teve em Beethoven a sua grande referência musical, numa nova gravação do trio Boemo. Estamos em 1824.

Anton Reicha, um compositor checo que viveu entre 1770 e 1836 e que se fixou em Paris em 1799, inicialmente com o objetivo de se dedicar à ópera. No entanto, seria sobretudo como professor que se destacaria, integrando a partir de 1818 os quadros do Conservatório de Paris, onde orientou uma série de grandes músicos do período romântico, como Franz Liszt e Hector Berlioz. Foi precisamente em Paris, em 1824, que Anton Reicha fez publicar a música que aqui escutámos. Ficámos com o primeiro andamento do seu trio com piano número 5 em Ré maior opus 101, num novo registro do trio Boemo, lançado com o selo da Alfa. A 8 minutos das 7. Vamos fechar a segunda hora do fim de tarde, ainda pela música do século XIX. Vamos escutar o segundo andamento da 5ª Sinfonia de Tchaikovsky, música que ocupou Tchaikovsky entre maio e agosto de 1888 e que seria estreada em novembro desse ano no Teatro Mariinsky, em São Petersburgo, pela Orquestra da Sociedade Filarmónica de São Petersburgo, sob a direção do próprio compositor. Vamos escutar a versão da Orquestra Sinfónica de Londres, sob a regência de Gennady Rozdestvensky, que hoje chegaria aos 95 anos.

0: Uma vénia a Gennady Rozdestvensky, um maestro russo que nos deixou em 2018, depois de ter assumido funções como mestre principal e diretor artístico de orquestras como a Orquestra do Teatro Bolshoi, a Orquestra Filarmónica de Estocolmo e a Orquestra Sinfónica da BBC. Hoje, Gennady Rozdestvensky chegaria aos 95 anos. Ouvimos-lo aqui à frente da Orquestra Sinfónica de Londres na interpretação do segundo andamento da Sinfonia número 5, em Mi menor, opus 64, de Tchaikovsky. É assim que fechamos a segunda hora do fim de tarde aqui na RTP Antena 2. Teremos daqui a nada connosco o João Chambers, que nos vai falar do seu percurso aqui na rádio e da sua paixão pela música.
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0: Agora, passam 8 minutos das 7, já temos em estúdio o João Chambers, um nome que os ouvintes da RTP Antena 2 conhecem bem. Podemos dizer que o João marcou a história desta rádio, foi durante praticamente 25 anos autor do Música Eterna, um programa de música antiga que era transmitido aos domingos ao fim da tarde e sábados à hora do almoço. Também aqui na Antena 2 concebeu séries como Divina Proporção, A Herança de Atenas, As Idades do Mundo, O Fio de Ariadne, O Espelho de Cristina e O Carnaval dos Animais. Grande parte delas já agora estão disponíveis na RTP Play. Olá João, seja bem-vindo. Obrigado por teres aceito o meu convite. Vamos querer falar sobre o teu percurso aqui na rádio e, como não podia deixar de ser, sobre música antiga. Tu trouxeste alguma música. Antes de lá irmos, vê lá se consegues reconhecer isto.

0: Música que soou no derradeiro episódio do Música Eterna de João Chambers em abril do ano passado, ao fim de 25 anos de programa. Ficámos com os momentos iniciais da paixão segundo São Marcos, de Johann Georg Künstler. É precisamente com o João Chambers que eu estarei à conversa nesta terceira hora do fim de tarde de hoje. João, lembravas-te disto?
1: Boa tarde, António. Boa tarde, ouvintes da Antena 2. Muito obrigado pelo convite. É com imensa saudade que eu aqui estou e que eu aqui regresso um ano depois. E claro que me lembro, são excertos do último programa que foi para o ar, no domingo de Páscoa do ano passado. Passei precisamente a paixão segundo São Marcos de um compositor obscuro alemão chamado Johann Georg Künstler, que viveu na segunda metade do século XVII, e foi cantado e tocado pelo Ensemble Polyharmonique, um conjunto que está a fazer um trabalho espantoso de recuperação do património alemão. Merece a pena ser descoberto, quem não o conhecer, e isto deixou-me aqui, fiquei aqui com um bocadinho de pele de galinha a ouvir isto, porque não só pela música, como também o que esse programa representou depois de 25 anos de colaborações ininterruptas aqui na Antena 2.
0: João, eu queria começar por te perguntar onde é que nasceu este teu interesse por música. Tu estudaste música em criança, este gosto surgiu mais tarde, como é que foi?
1: Não, nunca estudei música, o pouco que sei é como autodidata. Os meus pais eram melómanos, em particular o meu pai, e eram sócios de uma instituição que antecedeu a Fundação Gulbenkian no gosto musical em particular dos lisboetas, o Círculo de Cultura Musical, e eu lembro-me de ir pela mão dos meus pais aos concertos e recitais promovidos por esse círculo. E lembro-me perfeitamente do primeiro, neste caso não foi um concerto, foi um recital, o primeiro a que assisti foi no antigo cinema Tivoli, ele ainda existe, mas já não como cinema, e foi dado por um jovem russo que tinha acabado de conquistar o segundo prémio do concurso Chopin de Varsóvia e que dá pelo nome, felizmente, Vladimir Ashkenazy. E lembro-me perfeitamente, teria 4, 5 anos e ter estado bastante irrequieto, porque manter uma criança dessa idade quieta durante uma hora e tal, não era fácil. Mas lá assisti, gostei e a sequência manteve-se e dura até hoje, não é?
0: Mas desenvolveste em particular um gosto por música antiga. Os teus programas versavam sobretudo sobre música do século XVI, do século XVII, do século XVIII e sobre a interpretação historicamente informada. Eu praticamente sempre que vou a um concerto de música antiga cruzo-me contigo. A música antiga interessou-te desde sempre ou foi também um gosto adquirido?
1: Em casa ouvia os discos em vinil, naturalmente, que os meus pais tinham. Eu lembro-me de ouvir o Bach em instrumentos modernos, o Mozart em instrumentos modernos, e eu ficava fascinado com tudo aquilo. Mas quando comecei a pensar por mim, na altura dos 13, 14, 15 anos, apercebi-me, no muito que lia e dos muitos livros que mandava vir, apercebi-me que havia um movimento de recuperação do repertório, sobretudo pré-romântico. Na altura ainda era só pré-barroco, depois é que se alargou ao século XIX, que era, enfim, cujos mentores eram os saudosos Nicolaus Harnoncourt, Gustav Leonhardt, Christopher Hogwood, os irmãos Kuijken, Franz Brueghel e por aí fora. E eles, enfim, começaram a gravar música, sobretudo desse período pré-barroco, pré-clássico, basicamente do período barroco, com instrumentos originais. E aquilo foi um clique. Foi um clique, porque as interpretações eram completamente diferentes. Ou seja, os instrumentos, e não só, faziam toda a diferença. E aquilo para mim foi uma descoberta. Poucos anos depois, o meu particular amigo Jorge Gil, saudoso, e aqui um abraço para ele, onde quer que esteja, e estou-me a emocionar porque Se aqui estou na rádio, a ele o devo. Não só a ele, ao João Pereira Bastos, que também me convidou, mas sobretudo a ele, organizou o tal mítico Em Órbita. E o Em Órbita reconverteu-se da música anglo-americana, música pop-rock anglo-americana, salvo erro, em 1974, para precisamente este repertório. Toda a gente pensou que aquilo era uma conversão em termos suicidários, mas aquilo foi uma aposta ganha, e o Em Órbita, feito por uma só pessoa e realizado por uma só pessoa, com o apoio do João Miguel, o filho mais velho do Jorge, anteciparam, se não estou em erro, em 6 anos, as jornadas Gulbenkian de música antiga. Portanto, pode-se ver o impacto que este programa teve no panorama radiofónico português.
0: Então foi com ele que desenvolveste este gosto
1: e
0: pela música antiga?
1: E foi ouvindo muito Em Órbita. Telefonava-lhe no dia seguinte a saber o que é que era, as referências do que ele passava. Na altura não havia internet, não havia nada dessas coisas.
0: Com livros
1: desses
0: também,
1: modernismos. E lá estava no dia seguinte na Isabel da Luz do Valentim de Carvalho a encomendar os discos de vinil daquilo que o Jorge passava no Em Órbita.
0: Tu trabalhaste durante muitos anos no Conselho da Comunidade Europeia, em Bruxelas.
1: É
0: foste
1: verdade.
0: Nos anos 80, numa altura em que em Portugal praticamente não havia ensembles de música antiga. Havia o Segrejo de Lisboa, não é?
1: Houve o Grupo de Música Antiga de Lisboa que funcionou, enfim, que esteve em atividade entre 64 e 69, se não estou em erro, e depois o Segrejo de Lisboa, do meu particular amigo Manuel Moraes, que, enfim, com uma atividade hoje em dia menor, mas ainda vai subsistindo, e o Manuel Moraes ainda continua a gravar, já com 82 anos, não estou em erro. Ainda outro dia nos cruzámos na Igreja de São Sebastião da Pedreira, num concerto do Cor da Nova.
0: Mas essa experiência na Bélgica marcou o teu gosto musical?
1: E de que maneira? Porque a centralidade da cidade permitiu que eu, enfim, estava a 3 horas de Paris, estava a 2 de Amsterdão, da Flandres, Antuérpia, onde há um manancial de compositores que são tocados por grupos que florescem como cogumelos. Havia tanta coisa à opção, era tanta, até mesmo só em Bruxelas, se eu me quisesse cingir só em Bruxelas. Os concertos de música antiga eram tantos que a dificuldade era a escolha. E isso fez com que a minha frequência regular a esses concertos propiciasse que eu estabelecesse relações de amizade com muita gente, de muitos diretores de grupos internacionais que, felizmente, hoje ainda se mantêm. Alguns já partiram, mas muitos ainda há muitos com quem mantenho relações estreitas de amizade e que não estou muito tempo sem falar com eles.
0: E a propósito de Bruxelas, foi precisamente na capital belga, com Alexander Fedorchenko e Wieland Kuiken, que o gambista que vamos ouvir de seguida estudou. Falamos de Fernando Marin, que aqui vamos ouvir com a soprano Nadine Balbaizi. Vamos ficar com a música de Jakob Kremberg. João, que compositor é este e porquê é que escolheste esta gravação?
1: Bom, eu tive
0: gravação?
1: O cuidado de trazer hoje aqui música do mais desconhecido que há. Mesmo para os melómanos interessados, há aqui música que é praticamente desconhecida. Este Jakob Kremberg é um compositor polaco. Ele trabalhou em várias cortes europeias e fez uma antologia que publicou em Dresden em 1689, e eu vou traduzir o título dessa antologia, não vale a pena estar a dizer em alemão, Deleite da Alma Musical, ou Árias, que é uma antologia absolutamente fantástica. Para quem não saiba, Nadine Balbaizi é frequentadora e visitante regular do nosso país. Ela integra, por exemplo, o grupo da saudosa Maria Jonas, Ars Coralis Köln, com que eu ainda tive o privilégio de ver o ano passado no Festival da Alcobaça, no Mosteiro, num concerto fantástico, e a Nadine veio a Portugal integrado no Ars Coralis Köln, e tem este grupo Cantar à la Viola, em duo com o Fernando Marin, gambista, e gravou esta preciosidade que vamos ouvir.

0: Música que Jacob Rheinberg fez publicar em 1698 com o seu Musikalische Gemütsergötzung, deleite da alma musical, na interpretação da soprano americano-jordana Nadine Balbaizi com o gambista Fernando Marinho. Estamos à conversa com o João Chambers, que foi o autor durante praticamente 25 anos do Música Eterna, aqui na RTP Antena 2. O João é, de resto, um melómano e um especialista em música antiga. João, queres falar-nos um pouco sobre este teu percurso na rádio? Como é que surgiu a possibilidade de fazeres programas? Falavas-nos há pouco do Jorge Gil.
1: Em primeiro lugar, só queria fazer uma pequena correção. Eu não sou especialista, sou apenas um curioso que ama esta música incondicionalmente. Sim, a conversa foi longa, mas eu vou traçá-la aqui em duas linhas. O Jorge quis acabar com o programa aqui na Antena 2 porque não tinha tempo de realizar os concertos em órbita, que foram um marco na atividade concertante em Portugal, porque se realizaram não só em Lisboa como também no Porto. E a pedido do então diretor João Pereira Bastos, perguntou-lhe quem é que o podia substituir na realização de um programa que substituísse-o em órbita. E o Jorge sugeriu o meu nome. Eu não quis aceitar porque, utilizando uma metáfora futebolística, era a mesma coisa que um júnior ou um infantil de 12 anos substituir o Cristiano Ronaldo na seleção. Foi difícil eu aceitar o convite, mas depois lá aceitei, nunca pensando que iria ficar aqui 25 anos.
0: E ao fim de centenas, talvez, de milhares de programas
1: foram
0: feitos,
1: concretamente 1090.
0: Ao fim de 1090 programas feitos, o que é que a divulgação de compositores, de intérpretes e de obras e até das circunstâncias históricas e artísticas em que foram produzidas te ensinou sobre música?
1: Muito, muito. Até a própria realização de cada programa, que obrigava a muita pesquisa, aprendi muito com isso, com aquilo que fazia, aprendi muito. E utilizei isso em prol dos ouvintes da Antena 2, fazendo, enfim, passa aí modéstia, um serviço público que fiz o melhor que pude e sei.
0: Algum programa daqueles que fizeste que te tenha marcado particularmente?
1: Ai sim, houve vários. E isso, António, é uma autêntica escolha de Sofia, porque foram muitos os que realizei e que me marcaram profundamente. Por exemplo, estou-me a lembrar, recentemente, foi dos últimos, que uma série de três programas sobre os 400 anos da publicação do Madrigal de Monteverdi, Il Combattimento di Tancredi e Clorinda, que é baseado no canto 12 da Jerusalém Libertada do Tasso. E curiosamente a tradução em que me baseei é do José Ramos Coelho, que foi feita no final da década de 1860. Curiosamente, não houve ninguém que se abalançasse a traduzir esta obra-prima da literatura mundial, que é a Jerusalém Libertada do Tasso. É uma obra deslumbrante, e o próprio canto 12, de onde é extraído o combatimento, ou seja, o combate entre Tancredo e Clorinda, é de uma beleza extraordinária. Posso dizer que José Ramos Coelho, no final do século XIX, manteve a estrutura original de oitava rima que Tasso empregou quando concebeu esta deslumbrante obra-prima. Outros, posso lembrar dos 300 anos, ou melhor, dos 350 anos do Thomas Hobbes, ou melhor, os 350 anos da publicação do Leviatã do Thomas Hobbes. Foi talvez o programa que mais trabalho me deu nos 25 anos.
0: Leste aquilo tudo?
1: Não li tudo, mas o livro é muito difícil, mas li-o quase todo, e posso dizer que é uma obra-prima espantosa. E eu nunca estudei filosofia, mas acho que não deslustrei o Leviatã. Acho que não. Fiz também, e esta foi muito engraçada, nos 400 anos do Shakespeare, fiz um programa em que passei um diálogo entre a cena do porteiro, em que faço um diálogo com o nosso colega da Antena 1, Henrique Amaro, e eu, ao fazer de porteiro, que sou despertado pelo bater do bater na porta do Henrique Amaro, eu acordo e estava completamente embriagado, e fiz uma dissertação nesse diálogo com o Henrique, fazendo de bêbado. Eu, que sou abstémio e nunca apanhei uma bebedeira na vida. Portanto, foi um trabalho muito engraçado, que demorou bastante tempo a fazer, porque os risos no meio eram muitos, e o trabalho de edição depois foi bastante difícil, precisamente por causa disso. Mas também me lembro do que fiz, e aqui até queria prestar uma homenagem, e já vais ouvir sobre a quem, os programas que fiz sobre o século de ouro espanhol, em que tive poesia lida por duas poetisas, uma espanhola e uma portuguesa, a Conchi da Silva, uma galega de Ourense, e a Maria Fernanda Rodrigues, do Porto, também a Carla Aranha, cá de Lisboa. Mas essa poesia, quando era lida pela Conchi da Silva, foi gravada nos estúdios da RTVE, dirigidos pelo Ramon Balhés, que nos emprestou, nos Antena 2, não é? Emprestou-nos os estúdios para nós gravarmos a poesia, essa belíssima poesia que a Conchi da Silva leu superiormente, e que a Maria Fernanda Rodrigues também superiormente leu a tradução portuguesa. E daqui um abraço ao Ramon Balhés por aquilo que nos facultou a Antena 2.
0: Eu relembro que todos estes programas estão disponíveis em RTP Play. Acho que é um bom momento para regressarmos à música. João, com o que é que vamos seguir?
1: Vamos seguir com
0: Delizie
1: di Policipo, que é um disco de música em Nápoles, no tempo do vice-rei de Nápoles. Policipo é um bairro de Nápoles onde esta música tinha lugar. É tocada e cantada pelo grupo La Grande Chapelle, do nosso bem conhecido Albert Recasens.

0: La Grande Chapelle, sob a direção de Alberto Recasens, na interpretação de Ave Maria Cellorum, de Giovanni Maria Trabacci, um compositor que viveu de 1575 a 1647. Música escolhida pelo João Chambers, a quem eu agradeço a amabilidade de ter aceitado o meu convite para passar esta terceira hora do fim de tarde connosco. O João trouxe mais música, mas antes de lá irmos, João, queria perguntar-te, estes ensembles que estamos a ouvir dedicam-se àquilo que designamos de interpretação historicamente informada? Era também gravações deste tipo que dedicavas a grande maioria dos teus programas. Porquê é que te interessou tanto este movimento da prática musical historicamente informada?
1: Era a filosofia prima do Música Eterna. Os instrumentos originais ou as práticas de execução históricas, quando era música pré-barroca, e eu, uma das minhas grandes paixões, um dos meus grandes nec plus ultra, é a música do Renascimento e a polifonia. A música historicamente informada, as interpretações, os maestros são acima de tudo musicólogos. Eles estudam primeiro as partituras, as práticas onde a música tinha lugar, os tratados de música, etc. E só depois, no fim, é que eles são maestros. Ou seja, toda a envolvência que preside ao universo dessas interpretações historicamente informadas são um estudo aprofundado, muito aprofundado, e depois os instrumentos, quando os há, fazem toda a diferença. Ouvir, por exemplo, as sonatas e partitas para violino solo de Bach num instrumento com corda de tripa ou num instrumento com corda de metal, para mim faz toda a diferença. Ouvir uma sonata de Scarlatti em cravo ou ouvir uma sonata de Scarlatti em piano, para mim faz toda a diferença. O mesmo com as variações Goldberg de Bach em cravo. Foi para cravo que ela foi composta, não foi para piano. Há de haver muita gente que não concorda, mas é o meu gosto, era a minha filosofia, e dela não abdiquei uma vírgula, tal como o Jorge Gil no Em Órbita não abdicava uma vírgula dessa filosofia.
0: E o que é que dirias às pessoas que não concordas? O que é que dirias a alguém que considera que essa preocupação com a forma como se interpretava a música no século XVII ou no século XVIII não é relevante, porque a forma como ouvimos música também é diferente?
1: Nós não sabemos como é que ela soava no século XVII e no século XVIII. Nunca ouvimos, não havia gravações, naturalmente, não sabemos. Mas, se nos aproximarmos o mais possível dessa prática, aproximamos também daquilo que o compositor tinha em mente. Se o compositor tinha em mente uma determinada sonoridade, se nós não nos aproximarmos dela, não estamos a seguir aquilo que o compositor tinha em mente. É a minha modesta opinião. Eu vou-te só contar aqui uma história muito rápida. Há um construtor de cravos e pianofortes, mas neste caso pianofortes, inglês, e eu não o conheço pessoalmente, portanto estou à vontade para o mencionar, chamado Paul McNulty. O Paul McNulty foi viver para Praga porque os pianofortes que o Mozart utilizava, os modelos Anton Walter, o Anton Walter ia buscar a madeira a uma floresta que fica nos arredores de Praga. Portanto, o Paul McNulty foi viver para Praga para ir buscar a essa mesma floresta as árvores, a madeira com que constrói os seus pianofortes, para se aproximar o mais possível dos instrumentos que o Anton Walter construía no tempo de Mozart e que o Mozart utilizou.
0: E de volta à música, uma mulher, Mariana von Martínez.
1: Sim,
0: que compositora
1: eu procurei escolher música o mais desconhecida possível. Esta Mariana von Martínez consta de um disco chamado, cujo título é Salterio Obbligato. São áreas instrumentais com salterio na Itália do século XVIII. E ela compôs esta deslumbrante área, A Cosi Indegni Accenti, de uma cantata de nome Come le Limpide. É absolutamente deslumbrante. E eu pergunto: quem é que conhece Mariana von Martínez?
0: Eu não conhecia,
1: Eu também não, até comprar este disco.
0: Vamos ouvir a gravação do tenor Christian Dietz com Elizabeth Seitz no saltério e com o ensemble Novo Aspetto,
1: dirigido por Michael Duca no alaúde.

0: A così indegni accenti de Mariana von Martínez, uma compositora espanhola que viveu de 1744 a 1812, grande parte da vida na Áustria. Música escolhida pelo João Chambers, que está a passar esta terceira hora do fim de tarde connosco. Ficámos com o registro do tenor Christian Dietz, com Elizabeth Seitz no saltério e com o ensemble Novo Aspeto. O tempo corre, já estamos a chegar ao fim da nossa conversa. João, queres fechar também com música? O que é que ainda tens para nós?
1: Também do grupo Novo Aspeto, fundado pelas irmãs Elizabeth e Johanna Seitz e pelo Michael Dücker. Um disco, e para quem estiver a passar férias ou a pensar passar férias em Veneza, um disco chamado Il Gondoliere Veneziano, o gondoleiro veneziano. Composto uma obra composta por um Johann Simon Mayer, que viveu de 1763 a 1841, um compositor bávaro que defendeu os ideais do iluminismo. Este tema chama-se La Biondina in Gondoletta, ou A Loirinha na Gôndola. E chamo a atenção dos ouvintes, se por acaso quiserem pesquisar, que Goethe, na sua viagem à Itália, dedicou no capítulo 14 deste livro maravilhoso um tema aos gondoleiros de Veneza. É muito engraçado ler esse passo do livro, e esta música é maravilhosa. E relembro só que o grupo Novo Aspeto, do Michael Dücker, fez parte de dois programas do Música Eterna, a quem lhes dediquei integralmente, um de Joseph Haydn e outro de Francesco Bartolomeo Conti. Dois programas também muito engraçados.
0: Vamos então ouvir La Biondina in Gondoletta, num registro do barítono Holger Falk, com o ensemble Novo Aspeto.

0: La Biondina in Gondoletta, música tradicional veneziana no arranjo de Johann Simon Mayr, a grande referência musical de Donizetti, no registro do barítono Holger Falk, com o ensemble Nuovo Aspetto. João, querias ainda dizer qualquer coisa a propósito desta canção?
1: Sim, queria dizer que as sonoridades que ouvimos extra-musicais foram de um grupo chamado Merzoga, de Eva Pöplein e Janko Januszewski, que fizeram estas composições eletroacústicas, os remos, o som da água, gravadas in loco, ou seja, precisamente nos canais de Veneza.
0: É o som da água dos canais de Veneza.
1: Natural, exatamente.
0: João, chega ao fim do nosso tempo. Eu queria agradecer-te a tua vinda aqui ao fim de tarde da RTP Antena 2. Foi verdadeiramente um gosto ter-te aqui connosco. Muito obrigado.
1: É com muita sensibilidade que vos agradeço. A ti, António, e à direção da Antena 2 pelo amável convite que me fizeram. Sensibilizou-me muito e vou aqui com uma lagriminha ao canto do olho.
0: Muito obrigado, João. Até à próxima. Nós é assim que fechamos o fim de tarde aqui na RTP Antena 2. A emissão segue com o Jazz a 2, com música de Jeremy Pelt e Stacey Kent. Eu sou o António Pires Veloso. Da minha parte a tudo, é um gosto tê-lo aí desse lado. Obrigado por estar com a Rádio Pública. Desejo-lhe um bom fim de tarde.
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0: Alexandra.
1: Olá, Luís.
0: O episódio de hoje escreve-se no presente. De facto, os dois álbuns que temos para partilhar foram editados no princípio de 2026, espelhando os problemas globais e locais que nos desafiam como cidadãos. A autoria dos discos pertence a dois músicos norte-americanos referenciais, o trompetista Jeremy Pelt e a vocalista Stacey Kent.
1: Iniciamos a audição com Jeremy Pelt e o disco Our Community Will Not Be Erased.

0: A trompete de Jeremy Pelt em The March into Resilience, música do disco Our Community Will Not Be Erased, editado em 2026 pela High Note.
1: Foi no célebre estúdio do histórico engenheiro de som Rudy Van Gelder, já falecido, que decorreu a gravação deste álbum. Em setembro de 2025, ali se encontraram Jeremy Pelt, trompete, Orrin Evans, piano, Busta Williams, contrabaixo e Lenny White, na bateria. Pontualmente participou também nas gravações o teclista Lars Corson. O repertório que o disco dá a ouvir foi integralmente composto por Jeremy Pelt.

0: Fathers and Sons e Manifesto. Músicas do disco Our Community Will Not Be Erased.
1: Nas notas introdutórias a este álbum, Jeremy Pelt evidencia a mensagem que pretende transmitir musicalmente, ainda que o faça de forma relativamente velada, mas ainda assim enfática. Nesse sentido, afirma o trompetista que
0: este não é um disco de protesto. Pelo contrário, esta é profundamente uma gravação de amor, embora o momento do seu lançamento, juntamente com a natureza franca e reconhecidamente provocadora do título, possa causar alguma polémica. Ser uma minoria num país tão dividido quanto os Estados Unidos, e muitos outros, aliás, obriga-nos praticamente a examinar constantemente as virtudes e as contribuições da nossa própria comunidade, nem que seja apenas para obter reforço positivo numa terra que se torna cada vez mais ansiosa por tratar essas mesmas virtudes e contribuições como ilusórias. Portanto, a música que produzi para o mundo ouvir, e em particular os meus irmãos e irmãs negros, pretende fazer parte desse reforço positivo, enquanto afirma, com ousadia e sem pudor, que nós não vamos a lugar nenhum. Este não é um disco de protesto, este é um disco de amor.

0: O trompetista Jeremy Pell tem Brothers on the Corner, música do disco Our Community Will Not Be Erased, editada em 2026 pela High Note.
1: Após mais de um par de anos sem lançar um álbum novo em nome próprio, Stacey Kent apresentou-se em 2026 com o disco A Time for Love. A cantora efetua assim uma viagem artística por clássicos do cancioneiro popular norte-americano, mas também da música pop e não só.

0: A Time for Love, um tema de Johnny Mandel, que deu título ao disco que a cantora Stacey Kent viu editado em 2026 pela Naive.
1: Neste álbum, Stacey Kent contou uma vez mais com a colaboração de Jim Tomlinson, saxofones, flauta e clarinete, e de Art Irahara, piano. Além da participação instrumental dos referidos músicos, assinaram ainda os arranjos musicais do repertório.

0: Lucky to Be Me, uma composição de Leonard Bernstein, God Only Knows, da autoria de Brian Wilson, e o clássico The Shadow of Your Smile, composto por Johnny Mandel, três músicas do disco A Time for Love.
1: Stacey Kent incluiu neste álbum um bem conhecido tema de Stevie Wonder, popularizado no final da década de 1990 por George Michael e Mary J. Blige. A cantora norte-americana que aprendeu há anos o idioma português quis também revisitar uma canção de Pixinguinha.

0: A voz de Stacey Kent em Ash e Carinhoso. Músicas do disco A Time for Love, editado em 2026 pela Naive. Boa noite, Luís.
1: Boa noite, Alexandra.

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7: Vamos transmitir uma gravação cedida pela BBC. No programa de hoje, um concerto realizado no Royal Festival Hall em Londres, no dia 26 de março de 2025. Participou neste concerto a violinista Alina Ibrahimova e a Orquestra Filarmónica de Londres foi dirigida por Hannu Lintu, na Sinfonia número 5 de Carl Nielsen, no Concerto para Violino e Orquestra número 1 de Sergei Prokofiev e a iniciar de Kaija Saariaho, Orion. A compositora finlandesa Kaija Saariaho, que viveu entre 1952 e 2023, é uma das figuras mais marcantes da criação musical contemporânea. Formada em Helsínquia, mudou-se mais tarde para Paris, onde o contacto com a investigação acústica e informática musical, nomeadamente no IRCAM, teve um impacto decisivo no seu estilo. A sua música distingue-se por uma atenção muito particular ao som em si, à sua cor, à sua evolução e às transições quase imperceptíveis entre timbres. Mais do que trabalhar com temas tradicionais, Saariaho constrói verdadeiras paisagens sonoras, frequentemente inspiradas pela natureza, pela luz e pelo espaço. Orion, escrita em 2002, é uma obra orquestral em três andamentos, inspirada na constelação com o mesmo nome. Escutaremos a interpretação da Orquestra Filarmónica de Londres, sob a direção de Hannu Lintu.

Orion, da compositora finlandesa que viveu entre 1952 e 2023, Kaija Saariaho. Tocou a Orquestra Filarmónica de Londres, sob a direção de Hannu Lintu. Estamos a transmitir uma gravação cedida pela BBC, num concerto realizado no Royal Festival Hall em Londres, no dia 26 de março de 2025, e que prosseguiu com o concerto para violino e orquestra número 1 em Ré maior, opus 19, de Sergei Prokofiev, pela violinista Alina Ibrahimova e Orquestra Filarmónica de Londres sob a direção de Hannu Lintu.

Sergei Prokofiev, concerto para violino e orquestra número 1 em Ré maior, opus 19, pela violinista Aline Ibragimova e Orquestra Filarmónica de Londres, sob a direção de Hannu Lintu. Estamos a transmitir uma gravação cedida pela BBC de um concerto realizado no Royal Festival Hall em Londres, no dia 26 de março de 2025, e que terminou com música de Carl Nielsen, Sinfonia número 5, opus 50. O compositor dinamarquês, que viveu entre 1865 e 1931, é amplamente considerado o maior nome da música da Dinamarca. A sua obra reflete uma forte individualidade, marcada por uma energia vital muito própria e por uma constante procura de renovação da linguagem musical. A Sinfonia número 5, opus 50, escrita entre 1920 e 1922, num período de maturidade artística, e é uma das suas obras mais emblemáticas, estruturada em dois grandes andamentos, rompe com a divisão clássica tradicional e constrói-se antes como um processo dramático contínuo. Sinfonia número 5 de Carl Nielsen, pela Orquestra Filarmónica de Londres, sob a direção de Hannu Lintu.

Carl Nielsen, Sinfonia número 5, Op. 50, pela Orquestra Filarmónica de Londres, sob a direção de Hannu Lintu. Transmitimos um concerto em que participou igualmente a violinista Alina Ibrahimova, preenchido com obras de Carl Nielsen, Sergei Prokofiev e Kaya Sariaro, realizado no Royal Festival Hall em Londres, no dia 26 de março de 2025. Foi uma gravação cedida pela BBC.

Prossegue a emissão da Antena 2 com música de Joseph Haydn. Sinfonia número 56 em Dó Maior, pelo agrupamento Lestro Harmônico, sob a direção de Derek Solomons.

0: Joseph Haydn, Sinfonia número 56 em Dó Maior, pelo agrupamento Lestro Harmônico, sob a direção de Derek Solomons.
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A Ronda regressa hoje à 27ª edição das Correntes de Escritas, o principal encontro à volta dos livros no nosso país, para levar mais longe três das intervenções da mesa 10, a mesa de encerramento na Póvoa de Varzim, que tinha por proposta temática uma frase do livro A Vida na Selva, de Álvaro Labrinho Lúcio, como todas as mesas deste ano. A frase extraída desse livro era: saber onde estamos e para onde vamos continua a ser essencial. A começar, a intervenção de Onésimo Teotónio Almeida, que evocou o mito de Sísifo, que trouxe humor, erudição e homenagem a Álvaro Labrinho Lúcio e, claro, a óbvia ridicularização e o claro lamento de tudo o que significa Donald Trump e aqueles que o apoiam. E terminou, como sempre nas correntes, com a leitura de um poeta açoriano, no caso, Santos Barros. Onésimo Teotónio Almeida tem como livro mais recente José Enes, filósofo, pedagogo e mestre, uma homenagem, a edição Letras Lavadas. Depois, convido também a ficar com a intervenção do espanhol de Barcelona, Miki Otero, e do brasileiro de Salvador da Bahia, Itamar Vieira Júnior. Mas para já, Onésimo Teotónio Almeida. Os encontros à volta dos livros vão mais longe através da rádio, neste programa. Vai ser assim a ronda.

0: Albert Camus trouxe para a conversação do seu século o suplício de Sísifo, o castigo que Zeus lhe impôs de empurrar um enorme pedregulho por uma montanha acima. Quase a lá chegar, o pedregulho escapava-se-lhe e rolava a montanha abaixo. Sísifo teria que, eternamente, o recuperar e voltar a rolá-lo montanha acima. Pois cá estou eu, condenado como Sísifo, na minha insana tarefa de mais uma vez encerrar as correntes. Ao menos tenho uma vantagem sobre ele. No seu caso, o suplício era interminável. O meu está a acabar. Este ano vou completar 80 anos. Vocês façam as contas. Não estou a fazer humor. No ano passado tínhamos aqui connosco o excelente escritor, grande ator e companheiro destas lides, Álvaro Labrinho Lúcio, e ele foi-se do nosso convívio. Assim mesmo, sem se despedir. Vai daqui o meu abraço a ele, pedindo-lhe que me inspire a glosar decentemente, como ele merece, o tema desta mesa, retirado de um dos seus belos livros. Saber onde estamos e para onde vamos continua a ser essencial. Que posso eu sobre tal tema dizer de interesse? Houve uma altura na minha vida em que sabia, com um saber sem qualquer experiência feito, onde estava e para onde ia. Era jovem, naquela idade da omnisciência. Hoje direi como aquele velhote: desculpem, mas não sou jovem bastante para saber tudo. Já Bocage parece não ter hesitado quando, numa noite em Lisboa, ao sair do Café Nicola, foi confrontado por um indivíduo de pistola em punho que lhe perguntou: quem és, de onde vens e para onde vais? O nosso poeta teve a presença de espírito para responder em verso: sou Bocage, venho do Nicola e vou para o outro mundo se disparas a pistola. Claro que o último verso tem duas sílabas a mais, todavia aposto que nenhum dos presentes, com uma pistola apontada, conseguiria sequer rimar. Mas creio que no meu tempo de jovem não era eu só a saber quem era e para onde ia. Marx ensinou à minha geração que o céu ia acontecer na terra. Teilhard de Chardin, criticado embora pela Igreja naquele tempo, era outra luz nesses anos. A evolução entrevista por Darwin, na verdade Darwin nunca indicou nenhum caminho para a evolução, apenas afirmou que evoluiríamos sem apontar para onde, precisava de transcendência e foi Teilhard quem nos a deu, respondendo às perguntas atribuídas aos irmãos Karamazov por Dostoiévski: onde estou, de onde venho, para onde vou? Lembro-me a propósito daquele padre chegado de muito longe a uma aldeia para onde fora convidado a fazer o sermão da festa do Urago. Montado na sua bicicleta, parou e perguntou a um transeunte onde era a igreja. O bom homem indicou-lhe o caminho. Grato, o padre aproveitou para lhe dizer: amanhã vou pregar um sermão sobre o caminho para o céu. Não se esqueça de aparecer. Com desdém, o local respondeu: o seu padre nem sequer sabe o caminho para a igreja e quer ensinar-me o caminho para o céu. Voltando ao mote de Labrinho Lúcio. É estranho que um homem tão culto e vernáculo escritor tenha toda a vida soltrado mal o seu sobrenome. Aposto que o fez por modéstia. Não vejo outra explicação para aquela óbvia falta de um D, Labrinho, em Labrinho Lúcido. Mas deixemos esse pormenor para os seus biógrafos e lancemos-nos na glosa do tema, a fim de cumprir os preceitos e instruções da organização das correntes. Saber onde estamos, eu ainda consigo. É a parte mais fácil. Estamos no desmoronamento de crenças básicas que sustentam o edifício da democracia ocidental, construída peça a peça ao longo de um quarto de milénio. A pouco e pouco, lá se nos escapa rocha abaixo, mais uma pedra das paredes, ou mais um grande pedregulho que vai exigir muitos Sísifos unidos para conseguirem empurrá-lo até ao devido lugar. Se os blocos continuarem a desabar e o edifício do Estado de Direito, tão arduamente construído, por completo desmoronar, regressaremos à lei da selva. Eu sei que o Itamar desconstruiu essa ideia com uma nova visão. Regressaremos à lei da selva, tão argutamente identificada por Thomas Hobbes. Mas não se preocupem, não vou prelecionar sobre um autor do século XVII que, nos seus dias, irritou muita gente ao chamar a atenção para a vida solitária, pobre, dura, brutal e curta que era a sua e a dos seus contemporâneos nos difíceis tempos das guerras religiosas em Inglaterra, lembrando aos seus compatriotas que, deixado à solta, o homem era um animal na selva, e eu estou aqui a citar a selva por causa do livro, que é, dá o tema para esta, era um animal na selva tentando sobreviver entre o medo de morrer e a vontade de matar. Daí a importância de se criar um contrato social imposto por um Estado forte, o Leviatã, democraticamente sustentado, que assegurasse a sobrevivência de todos. Temos experimentado como, apesar de todas as deficiências constantemente apontadas, o Estado moderno nos tem permitido uma qualidade de vida antes nunca experimentada sob nenhum outro regime. Thomas Hobbes continua a ser chave para entendermos onde estamos. 2 anos antes de eu nascer, Reinhold Niebuhr, pensador lúcido, se calhar primo, pelo menos da equipa do nosso homenageado, escreveu um livro intitulado Filhos da Luz, Filhos da Escuridão. Em inglês soa melhor, Children of Light, Children of Darkness. Estes últimos, a Thomas Hobbes, são cínicos que acreditam que tudo se resume a lutas de poder. Enquanto os outros, reconhecendo embora essa marca humana sagazmente identificada por Darwin, preferem congregar-se em torno de um punhado de ideias adaptáveis à construção de uma sociedade, baseada em regras que permitam a todos não apenas sobreviver, mas viver a sua liberdade sem aniquilar os outros. Estou a dar uma nota demasiado tétrica a este encerramento de um encontro que anualmente nos anima, aquecendo em nós a convicção de que a convivência humana pode ser melhor. E ainda nem falei em Donald Trump. Dê-me, ao menos, esse crédito. Mas não garanto conter-me por muito tempo, muito mais tempo. Thomas Hobbes sabia que os seres humanos são animais selvagens. No entanto, não sonhou nunca que, quase meio milénio depois da sua era, um país líder dos ideais dos filhos da luz pudesse ter como seu presidente uma criança pérfida que não conseguiu assimilar os princípios básicos que controlam as leis da selva. Alguém que nada absorveu da educação moderna, que procura estimular à maneira ensinada por Aristóteles uma segunda natureza. Por isso Trump acha-se no direito de dizer, por exemplo, ao primeiro-ministro da Noruega: ah, o teu país não me deu o Prémio Nobel da Paz, então agora eu estou livre para declarar guerra a quem eu quiser. Estou a citar. Como o Zequinha, o traquinas de quem se contavam muitas histórias nos anos 60, aprendera na rua a ser desbocado e os pais não conseguiam controlá-lo. Portava-se sempre soltando da boca inconveniências toda a ordem diante de fosse quem fosse. Um dia a família foi convidada para uma festa. A mãe de Zequinha, muito, muito receosa, decidiu fazer um contrato com o filho. Se te portares bem no jantar, em casa dos amigos, os pais compram-te uma bicicleta. Promessa feita, lá seguiu a família, muito embora a mãe se tivesse mantido receosa e sempre de olho em cima do garoto. A meio de jantar, por pouca sorte dos pais, que nem repararam no pormenor, um par de moscas poisou sobre a mesa, precisamente ao lado do prato de Zequinha. Uma em cima da outra, na satisfação do mais natural ato de reprodução de qualquer ser vivo. O Zequinha reparou na cena e sentiu logo o impulso de intervir. A ideia da bicicleta, porém, conteve-o. No entanto, as moscas persistiam no ato e ele perdeu o autodomínio. Num gesto brusco, fez desabar uma palmada em cima delas, dizendo alto e bom som, a modos de toda a mesa ouvir: eu perco a bicicleta, mas vocês não effem aqui. Pois é, precisamente, o protótipo psicológico do Zequinha, que havia de liderar este Ocidente, em tristes tempos de ocaso, se as Children of Light não reagirem a tempo. Reinhold Niebuhr lembrava-nos que os filhos da escuridão não conhecem nenhuma lei para além do seu ego. Não me acusem de inventar. Está disponível na internet o clipe de Trump sentado no Oval Office, há poucas semanas. Respondendo à pergunta se havia limites no seu poder global, declarou: sim, só há um limite. A minha própria moralidade, a minha própria mente, é a única coisa que me pode parar. Pobres de nós. Hoje, Richard Nixon seria um herói. Cometeu uma gafe, foi apanhado e aceitou a humilhação de ser forçado a abandonar o poder. No mundo selvático de Trump, essa hombridade, o sentido de Estado, desapareceu. Enquanto Nixon tentava justificar-se dizendo que não era um bandido, I'm not a crook, Trump diz, sim, sou um bandido, mas isso que interessa. Uma das suas últimas, e todos os dias há pelo menos uma nova, como hoje viram, foi processar o IRS. Atreve-se a processar uma instituição do seu próprio governo. Processar pessoas e instituições foi sempre uma constante na vida dele, exigindo somas fabulosas em compensação. Neste caso, do IRS, porquê um processo de 10 mil milhões de dólares? Porque um funcionário anónimo destruiu a reputação de Trump ao passar para a comunicação social as suas declarações anuais do IRS. Ora, vejam lá, os presidentes dos Estados Unidos são obrigados a publicitar as suas declarações de impostos e há décadas que todos cumprem. Trump recusou-se. Na campanha eleitoral, mentiu, dizendo que só não o fazia por o caso estar no tribunal, quando nada o impedia porque eram documentos que lhe pertenciam. Tornadas públicas as declarações, ficou a saber-se que durante anos Trump não pagou impostos nenhuns ou pagou pouquíssimo, tornando óbvio que, para além de mentiroso, fugia ao fisco em grande escala. Tudo claro para qualquer cidadão minimamente inteligente, mas não para Trump. Processa o IRS por lhe ter estragado a reputação. Isto tudo público está demonstrado, mais que demonstrado, está acessível a toda a gente. Eu mato alguém e levanto um processo no tribunal a quem for denunciar-me, estragando a minha reputação de cidadão honesto e cumpridor das leis. Chegámos a isto. A moralidade que conta é a sua. Moralidade, a sério, faz lembrar aquela que se conta de um seu médico ter comentado em segredo para um colega. Trump está doente. Um dia destes, o coração vai falhar-lhe. O colega responde. Não, nada, não morre disso. O coração dele está impecável. Ele nunca o usou. Faz lembrar a história, uma história antiga. Um dia, em Atenas, correram rumores de que Alexandre Magno tinha morrido. Demades, um político da cidade, argumentou que não poderia ser verdade, porque se fosse, o mundo inteiro saberia por causa do fedor exalado do seu cadáver. Quando o líder que deveria segurar este barco da humanidade, inspirando-nos a esperança de que vamos debelar as incontornáveis tempestades, a mensagem é salve-se quem puder. Estou a tratar de mim e que se lixem os outros. Há poucas semanas, a revista New Yorker noticiou, sem ainda ter sido processada por Trump, que ele já ganhou 4 mil milhões de dólares em negociatas diversas. Sabem qual é a diferença entre Trump e a Groenlândia? A Groenlândia não está à venda. Faz lembrar a história de um turista em Israel a admirar o Mann Auditorium em Tel Aviv. Quando perguntou a um local se aquele Mann, M-A-N-N, era uma homenagem ao escritor Thomas Mann, ouviu em resposta que não era. Era um tal Frederick Mann de Filadélfia. Surpreendido, o turista inquiriu ainda. E o que foi que ele escreveu? A resposta veio pronta. Um cheque. O New York Times revelou também informações seguras sobre o preço dos perdões a criminosos que, ao abrigo da legislação, o presidente pode conceder. O preço médio é, neste momento, $1 milhão. Aos custos que a inflação tem provocado, convenhamos que está um bocadinho baixo. Voltamos à lei da selva. Na plateia, já não haverá muita gente a lembrar-se daquela canção do Cat Stevens, nos anos 70, lembram-se? Oh, baby, baby, it's a wild world. Agora é mesmo um mundo selvagem. Já viram alguém civilizado auto-elogiar-se como Trump faz? Há tempos alardeava o fato de ter passado brilhantemente nos 3 testes que tomou, gabando-se de ter obtido 156 pontos. Nem Thomas Jefferson chegaria a ele. Alguém lhe lembrou que se fez 3 testes, deveria dividir o total por 3 para obter a média. Não. Em inglês, a palavra menos pode ser less ou fewer. Fewer usa-se para quantidades físicas, less para quantidades abstratas. Trump acha que as regras gramaticais do inglês também podem ser violadas por ele. Referindo-se aos imigrantes, que ele abomina, muito embora tivesse casado com uma, disse, eu já expliquei que foi ela, porque foi a única pessoa, não havia um americano que quisesse aguentá-lo, então tiveram que importar uma. Referindo-se aos imigrantes que ele abomina, muito embora tivesse casado com uma, disse, temos de ter menos imigrantes no país, mas saí-lhe, we have to have less immigrants. Uma pessoa presente na sala ousou corrigi-lo, dizendo em alta voz, fewer. Trump reagiu brutalmente. Don't call me that. Não estou a insultar a pessoa dele. Apenas conto verdades. E algumas piadas que refletem a realidade a que ele nos habituou. Insultar alguém é não ter classe. Não saber usar ironia. Como aquela mulher que entrou na sala da sua casa e deu com o marido a ver um filme pornográfico na televisão. Todo atrapalhado, ele apressou-se a mudar para um canal de pesca. Com desdém, ela acalmou. Podes continuar no canal onde estavas, já sabes pescar. É. O insulto mais doce que Trump conseguiu foi aquele à jornalista do Bloomberg News, cala-te porquinha, quiet piggy, lembram-se. Thomas Hobbes e Darwin sabiam que o mundo era uma selva. Marx, influenciado por Rousseau, pendia para o outro extremo. O ser humano é bom, a selva foi criada pelo capitalismo. E se destruirmos o capitalismo, voltaremos ao paraíso terreal. Naive, no mínimo, mas ao menos fez-nos acreditar na ética, aliás cristã, de que é possível criarmos um mundo melhor. Hoje estamos invadidos por imagens de todo o lado a demonstrar-nos que a selva de Hobbes e Darwin é real. Não escapa ninguém, se não vejamos. Uma mãe vampira disse um dia ao seu filhinho, já estás crescido, é a altura de começares a procurar a tua alimentação. E como faço? Voas por aí, quando vires um humano, saltas em cima, picas-lhe um braço e chupas-lhe 10 centilitros de sangue. E se eu tiver mais fome? Voltas a voar, agarras outro humano e fazes o mesmo. Mas quando eu for maior e vou ter necessidade de me alimentar mais, pois apanhas outro humano e fazes o mesmo. Mas por que razão não posso eu chupar o sangue todo que me apetecer só de um humano? Meu filho, nós somos vampiros, não somos advogados. Quer dizer, se excetuarmos os vampiros, parece que ninguém escapa. Não apenas os políticos, em quem se zurze a toda a hora, mas toda a gente. Um dia, um grande humorista brasileiro, toda a gente conhece o Milor Fernandes, lançou um desafio com a pergunta, qual a diferença entre um político e um ladrão? Um leitor submeteu a seguinte resposta. Caro Milor, após longa pesquisa, cheguei a esta conclusão. A diferença entre político e ladrão é que eu escolho, o outro escolhe a mim. Estou certo? E assinava, Fábio Viltraques, Santos, São Paulo. A réplica de Milor foi, poxa, Viltraques, você é um gênio. Foi a única pessoa que conseguia achar uma diferença. Nesse constante mergulharmos no que somos e nas misérias do mundo de hoje, esquecemos, por exemplo, dos horrores da primeira metade do século XX. E é só rolar para trás o filme da história. Ainda há um mês, ouvi na Academia das Ciências um altamente cotado historiador português, muito sólido nas suas investigações, citar documento após documento, deixando a nu uma evidência inequívoca. Padres e bispos mantiveram escravos e justificaram-se com razões, para eles, óbvias. E mesmo alguns mais conscienciosos que se insurgiam contra os maus-tratos infligidos por muitos donos aos seus escravos, apelavam simplesmente ao não uso da violência, não se opunham à instituição da escravatura em si. Hoje, mais do que nunca, estamos expostos às desgraças do mundo inteiro e às que ocorrem à nossa volta. Tudo está mau, tudo é mau. Nos meus anos de juventude, quando os meus Açores, sobretudo algumas ilhas, viviam fora do mundo, numa pacífica fazenda de São Jorge, uma miudita agarrada a um transistor ouvia atentamente as notícias no Rádio Clube de Angra. Eram mortes em Israel, mais mortes no Vietnã, revoluções na América Latina. Aterrorizada não se conteve. Ai, o mundo vai muito mal. A mãe, atarefada nas suas lides da cozinha, ouviu e atalhou. Oh, rapariga, está calada, o mundo não é aqui. E não era. O regime de Salazar deixava os jornais e a rádio darem mais notícias do que se passava no mundo, mas não em Portugal. E ao isolamento de São Jorge, quase nem as do mundo chegavam. Para quem não conhece a Ilha São Jorge, que já não é nada do que foi em matéria de isolamento, vai este pequeno flash. Numa praça, dorme um ilhéu estirado num banco. Chega um forasteiro e senta-se na ponta. O banco vibra um pouco, o homem acorda, algo atordoado, ergue a cabeça e pergunta: sabe dizer-me que horas são? Desculpe-me, não tenho horas. E o jorgense, voltando a deitar-se: então ainda é cedo. Estraguei o tempo todo a falar só da primeira parte do tema desta mesa. Nada disse sobre para onde vamos. Na verdade, não sei. Todavia, sei para onde devemos ir. Temos de continuar a lutar para que não nos destruam o trabalho dos nossos predecessores, que nos legaram instituições carregadas de deficiências, lacunas e defeitos, mas que nos têm assegurado anos de paz. Há de continuar a luta por aperfeiçoar uma cada vez mais sólida institucionalização dos ideais da modernidade, que aliás são antiquíssimos, só que durante séculos foram acessíveis a apenas uma minoria. O Estado moderno é a única maneira de que dispomos, capaz de suster valores essenciais como a liberdade, a justiça, a igualdade, mas também a verdade. Não podemos deixar que alguém destrua o que foi tão arduamente construído. Temos de manter acesa a esperança e não desistir da luta. Estou quase a acabar. O nosso saudoso Álvaro Labrinho Lúcio pensava certamente assim quando escreveu a frase tema desta mesa e, aliás, toda a sua obra. E porque sei que ele gostava muito dos Açores, onde foi Ministro da República durante vários anos, antes disso, ele foi Ministro da República nos Açores, nós fomos eleitos na mesma altura para a Academia Internacional de Cultura Portuguesa. E fomos, tomámos posse no mesmo dia e achei uma coisa muitíssimo curiosa. Eu achava uma Academia Internacional de Cultura Portuguesa e eu decidi, escolhi o tema de a ciência no período de descobrimentos, um texto que depois entrou no meu Século dos Prodígios. O Álvaro Labrinho Lúcio escolheu para tema falar da literatura açoriana, ou se não quiserem, literatura dos Açores. Toda a hora ele falou de autores açorianos, escritores açorianos, citando constantemente obras deles. Ele tinha lido todos, conhecia-os imensamente. E foi de tal ordem que depois, eu, quando lancei o meu Mínima Azórica, que é um livro só sobre questões açorianas e escritores açorianos, vocês sabem, nos Açores há mais poetas do que vacas, eu convidei-o para ser ele a apresentar o livro e ele apresentou o livro e o livro cheio de notas, ele de facto lia muito e lia cuidadosamente. Foi nesse dia da tomada de posse na Academia, fomos, o presidente era o Adriano Moreira, e fomos jantar e nesse jantar o Adriano Moreira contou-nos uma história que quando era ministro do Ultramar, em São Tomé inauguraram uma avenida, uma rua, era a Rua Doutor Adriano Moreira. Passado depois do 25 de Abril, um dia aconteceu o Adriano Moreira ir até São Tomé e teve curiosidade de ver a rua, como é que estava ele. E ele foi e ele disse que na placa estava assim: Rua és Doutor Adriano Moreira. Bom, porque sei que Labrinho Lúcio gostava dos Açores, eu vou terminar com um poema açoriano do meu amigo J.H. Santos Barros, tragicamente falecido num aparatoso desastre numa estrada de Espanha, perto de Mérida, há mais de 40 anos, 3 anos depois de a sua cidade natal, Angra do Heroísmo, ter sido totalmente destruída por um sismo, em 1980, no 1 de janeiro. O poema de Santos Barros dirige-se à cidade onde Labrinho Lúcio viveu. Vou lê-lo porque, se Santos Barros fosse vivo, escreveria um igual sobre a democracia e os valores que ela propõe assegurar. E também, se Labrinho fosse vivo, eu pediria que fosse ele a declamar o poema na sua bela voz e naquele seu estilo de senhor do verbo. O poema, dirigido à cidade de Angra, então em ruínas, intitula-se Pranto por Angra do Heroísmo. Mas é tudo menos um pranto. Então, por favor, esqueçam a minha voz e procurem recordar a de Labrinho Lúcio. E também esqueçam a cidade de Angra e pensem na democracia e nos seus nossos valores. Então, o poema. Não perecerás, ó destruída. Cada rua do teu corpo é onde pelos séculos vai, do Corvo a Santa Maria, o homem em ti dignificado. no mais alto esplendor da alma coletiva. Não perecerás, ó destruída. Havemos de reerguer-te, casa a casa te devolveremos o rosto perfeito. Ai, cidade linda, por onde o sangue português corre, a lira, a saudade, a tirana. Voltarás a sorrir na alvura do casario, nas festas do povo, no jardim público, nas tardes estouradas, na segurança das novas construções, voltarás a ser capital da cultura, guardiã da arte, porque haveremos todos de querer que vivas para que a esperança seja viva e seja nossa. Não perecerás ao heroica, nossas lágrimas, experiência longa de sofrimento, serão mais poderosas que os elementos, que as ilusões e realidades imigrantes. Não te voltaremos às costas, viverás a cidade, assim o quer a vontade de um povo. Vocês viram as notícias de hoje? Eu recebi minutos antes de vir para aqui um e-mail e vi esta frase. Vivemos tempos sombrios em que os piores perderam o medo e os melhores perderam a esperança. Mas nós não podemos perder a esperança. Muito obrigado.
1: Onésimo Teutónio Almeida, na mesa de encerramento das correntes descritas deste ano, que tinha por proposta temática, como todas as mesas desta 27ª edição, uma frase do livro A Vida na Selva, de Álvaro Labrinho Lúcio. Saber onde estamos e para onde vamos continua a ser essencial. Agora proponho-lhe escutar o escritor espanhol Miki Otero, catalão, de Barcelona, já convidado deste programa, a propósito do romance que lançou nas correntes, Orquestra. Ele evocou na sua intervenção Oliver Cromwell, quis desmentir a frase-tema. Não saber onde estamos e para onde vamos é importante, diz ele, e para o justificar contou histórias de um seu antepassado, e ele é um excelente contador de histórias, um seu antepassado que, sem saber como, foi parar aos Estados Unidos e acabou a trabalhar para o mafioso Lucky Luciano. Também nos conta como já se perdeu dentro da casa de um amigo, Miki Otero, tal como foi escutado no Cine Teatro Garrete da Povo de Varzim no último 28 de Fevereiro.
2: Eu falo um bocadinho em português, mas diz antes, eu sou mais parvo ainda em português que em espanhol, assim que eu prefiro ler em espanhol. Saber onde estamos e aonde vamos sigue sendo essencial. É tão certa a frase que dá título a esta mesa, que solo puedo disertar sobre ella a partir de una cita que diga exactamente lo contrario. Ahí va. El hombre no avanza nunca tan seguro, ni llega tan lejos, como cuando no sabe a dónde va, dijo Oliver Cromwell en el siglo XVII. Cromwell podría estar criticando la aventura temeraria o invitando a la valentía frente a la página en blanco de la historia, o podría estar prefigurando nuestro mundo con unos dirigentes y políticos que, protegidos por el escudo de fuerza de su ignorancia, nos llevan a lugares donde viven dragones. Pero soy escritor y, por tanto, un poco egomaníaco, así que prefiero pensar que Cromwell estaba hablando de un antepasado mío, de la aldea gallega, que precisamente por no saber ni dónde estaba ni a dónde iba, llegó muy lejos. Dois. Esta es su historia, que podéis tomar como parábola. En las fiestas de su pueblo, mi antepasado se apostó 4 vacas a las cartas. ¿Cómo acabó la apuesta, la timba? Perdió. El cuento no tendría sentido si no las hubiera perdido. Como no quería volver a casa por miedo a la regañina, echó a andar hacia Coruña, desde donde salían los transatlánticos, donde se embarcaban los emigrantes a América. 2 días de caminata ininterrumpida, con breves paradas para reponerse con aguardiente entre Foz y ese puerto. Tenía familiares en La Habana, así que pensó que ese sería un buen destino. Se coló de polizón en la bodega de un barco y se pasó el viaje bebiendo y cantando con esa felicidad insensata de quien no tiene otra que fiar todo a su porvenir. El último día, cuando creyó que atracaban en Cuba, no pensó nada raro cuando se asomó a la cubierta y vio la Estatua de la Libertad. Y cuando en Ellis Island tuvo que pasar el chequeo médico de los inmigrantes, donde exploraban los ojos en busca de tracoma, le hablaron en inglés y él contestó en gallego. «Estou san como un carballo», gritó. Obviamente pensaba que se hablaba su lengua tanto en Cuba como en Nueva York. El caso es que regresó años después a la aldea con una cicatriz y con mucho dinero y hablando un gallego con acento italiano. ¿Por qué? ¿Por qué? Nadie lo entendía. Se supo tiempo después que había trabajado en las atarazanas para la mafia de Lucky Luciano. Así que mi antepasado fue un tipo que hizo fortuna por no tener ni idea de dónde estaba ni a dónde iba. Aunque es cierto que perdió todo lo que había ganado al poco de volver a su tierra. Tres. Pero Cromwell también podría estar dándome el pie para lo que querría plantearos hoy. Algo que parta de esa peripecia narrativa, pero que acabe diciendo algo mínimamente valioso. Y lo que querría exponer es lo siguiente. Para entender la historia, para orientarnos en un territorio, y por supuesto para escribir novelas, uno necesita dos cosas. Memoria e imaginación. Primero de todo, la memoria. Debemos reconocer los lugares que hemos pisado antes, dónde se esconden los atajos y dónde acechan los peligros. Pero además nos será útil la imaginación, tramar nuevos planes entre encrucijadas desconocidas. Memoria e imaginación. Tradición y riesgo. Orden y aventura, como dijo Borges. Es decir, la memoria sirve para entender el presente a la luz del pasado peor y a su vez la imaginación sirve para proyectar el presente hacia un futuro mejor. En definitiva, el presente es tanto consecuencia del pasado como promesa de futuro. No es extraño que el mundo actual, una cepa de amnesia e ignorancia, esté como esté. Al fin y al cabo, hace tiempo que delegamos nuestra memoria colectiva y personal en Google. Y desde hace un poco menos hemos puesto nuestra imaginación, la capacidad humana para fabular, para entendernos, para asociar ideas, para encontrar soluciones a lo desconocido, en la inteligencia artificial de ChatGPT. Ahora me gustaría sacar a colación un estudio de una universidad. No importa el nombre de la universidad. Todo el mundo sabe que ese tipo de estudios solo sirven para darle la razón a quien habla, a mí en este caso. Bien, los estudiosos de esta universidad quisieron analizar la actividad neuronal de una persona que intentaba recordar un episodio de su vida y la de esa misma persona intentando inventar una historia. El gráfico clínico, la cordillera de picos y de valles, era exactamente el mismo. Es decir, se demostró la conexión entre la memoria episódica y la imaginación con la que escribimos ficciones. Pensadlo ahora. Si un día despertáis tras una noche de fiesta y habéis perdido las gafas, primero buscaréis a lo loco. Pero si queréis encontrarlas de verdad, si queréis encontrar las gafas, os remontaréis a la noche anterior e iréis generando un relato sobre qué hicisteis y cuándo. Una narración de vuestros pasos para entender en qué momento desaparecieron esas gafas. Quizá tuvierais ganas de orinar y os aguarden en la cisterna del váter, del baño. Quizás os entró el hambre y las encontréis ahora en la nevera. Fijaos, para entender dónde están las gafas, pero también dónde estamos nosotros, nuestra vida o nuestro país, lo que hacemos es explicarnos a nosotros mismos una historia. Una historia con mayúscula o con minúscula. Escribió Cervantes en El Quijote y también Permenard en el suyo que la historia es la madre de la verdad. Esto puede querer decir que la historia recoge la realidad, nos dice lo que verdaderamente sucedió, pero también que la genera. Es el relato que nos dio por escribir lo que ha permanecido como verdad, aunque no lo fuera. En cualquier caso, todo eso sirve cuando lo extraviado no son unas gafas, sino la capacidad de reflexión, de empatía o la propia humanidad. Es difícil, no lo niego. Es difícil tomarse un respiro para recordar e imaginar, porque vivimos en un presente estrechísimo y veloz, en un mundo hiperacelerado, lleno de estímulos, que nos impide tanto repescar el pasado como proyectar el futuro, que premia, por tanto, al que no duda. Porque la duda, que es un agente del bien y un atributo de la inteligencia, requiere tiempo. Y quien no duda llega antes, y por tanto gana, y por tanto manda. Y de ahí que a menudo ganen y manden los peores. Cuatro, yo la verdad tengo memoria, como para citar mis libros favoritos y teléfonos de amigos antiguos, incluso algunos que no están, y también tengo imaginación, si no, no sería escritor, y sin embargo no me oriento. Desde muy pequeño no sé leer los mapas. Me pierdo en mi propio barrio. Un día me perdí en casa de un amigo, dentro de la casa. Me he informado y he visto a científicos hablar de agnosia topográfica, un trastorno neuropsicológico caracterizado por una desorientación espacial muy severa, por la incapacidad de reconocer lugares, edificios, entornos. Sucede que no tengo una conexión fiable entre el hipocampo, donde formamos los mapas, y el córtex prefrontal, donde se forman planes y se toman decisiones. Incluso tengo una novela, Rayos, que va precisamente de esta desorientación que padece Fidel Centella, su protagonista, pero también toda su generación. Quizá pueda leer unos párrafos. No hay voluntad de venderosla, porque aunque Don Quijote ha publicado primorosamente mis dos últimas novelas, esta, que es anterior, no se ha traducido. No os estoy vendiendo la novela. Y arranca así. Si me muevo, estoy perdido. Por aquí no, pero por aquí tampoco. Quiero entrar, pero sé que va a ser complicado. Cuando enfilo a la izquierda, sé al cabo de unos pasos que me he equivocado. Si con la vaga superstición de quien lanza una moneda a una fuente para pedir un deseo opto por la derecha, caigo en la cuenta de que camino en dirección opuesta a mi destino cuando apenas han pasado unos instantes. Si hago lo contrario de lo que mi intuición anémica ordena, si mis pasos contradicen el impulso tarado de mi cerebro, tampoco habré escogido bien. La derecha será la izquierda se convertirá en la derecha. Se invertirá el curso de los ríos y el sentido rotatorio de la Tierra solo para que yo tome conciencia de que jamás, nunca, pero nunca, nunca, elegiré el camino adecuado. No nos gusta la cobardía, nos gusta la valentía de los que aceptan su cobardía. Queremos escuchar historias de tipos que se pierden porque sus descarríos son muy parecidos a la lluvia que repiquetea en la ventana. Fuera los rayos, los relámpagos, el trueno, la ciudad charolada por la tormenta, pasamos página del libro, parpadea la luz de otros telediarios, silba la cafetera, arropamos con la manta a la persona querida, a nosotros mismos, y pensamos que en todo momento, siempre, pero siempre, siempre, hay alguien peor allá afuera, yo rascándome la coronilla en algún sitio. Porque estoy harto de confesarlo. Soy incapaz de conectar distancias, direcciones y puntos de referencia. Los pasillos de un hotel son tan indescifrables como la estepa siberiana. Y los mapas son cuadros de expresionismo abstracto. Las personas como yo suelen replegarse, sumergirse en sus libros y discos, limitarse a pisar los escasos metros de su habitación, donde pasa todo y donde nada sucede. Y sin embargo, me muevo. Y sin embargo, estoy aquí en las corrientes y voy a leer el punto 5, que es muy breve y acabo. 5. Saber dónde estamos o no saberlo, pero sin embargo, movernos. Sí, movernos. Esto me recuerda a una escena cómica de un libro de los hermanos Marx, un chiste que precisamente por su humor absurdo define bien nuestro absurdo mundo actual, un mundo sin memoria ni imaginación en perpetua huida hacia adelante. Dice Groucho, «Vamos, Ravelli, ande un poco más rápido». «¿Y para qué tanta prisa, jefe, si no sabemos dónde vamos?», contesta Chico. Y entonces Groucho le suelta. «En ese caso, corramos». Corramos aún más y aceleremos para que esto acabe de una vez. Mejor, paremos, escribamos, hablemos, leamos, mirémonos, escuchémonos, entendamos dónde estamos, acordemos con un consenso virtuoso a dónde queremos ir. Muito obrigado.
1: Miki Otero, que já escutamos neste programa em entrevista sobre o romance que apresentou nas correntes de escritas, Orquestra, tem a chancela Dom Quixote, ele que participou nesta mesa de encerramento na Póvoa de Varzim e que tinha por proposta temática a frase de Álvaro Labrinho Lúcio, saber onde estamos e para onde vamos, continua a ser essencial. Miki Otero quis contrariá-la. E para terminar, não há tempo para mais, convido a ficar com a intervenção de Itamar Vieira Júnior, com um exercício de vencer o medo. É um escritor tímido, também o ouvimos já várias vezes neste programa, incluindo sobre o livro, os livros que apresentou na Póvoa este ano. Ele de regresso a um evento onde há 7 anos começou as suas andanças de escritor em circunstâncias públicas. Ele, entretanto, é celebrado mundo fora, um dos maiores casos de popularidade nos últimos anos de literatura em língua portuguesa. Fala-nos de um mundo de distrações e tecnologias que simulam uma comunidade, mas Itamar Vieira Júnior traz-nos a reflexão sobre a comunidade que formamos com tudo no planeta. Fala-nos sobre a vida literalmente na selva o título do livro de Álvaro Labrinho Lúcio, de onde a frase tema é retirada, e sobre a vida em sociedade. Itamar Vieira Júnior, que apresentou então Coração Sem Medo, é o final da trilogia da Terra dos Sem Terra, uma trilogia que começou com o Prémio Leia há 7 anos, com Torto Arado, que é um romance traduzido hoje em mais de 30 idiomas. Itamar Vieira Júnior, nas Correntes de Escritas, a 28 de fevereiro.
3: Foi inevitável lembrar que há 7 anos eu estive aqui nas Correntes, na 20ª edição das Correntes, para lançar Torto Arado. E talvez, eu já havia publicado 2 livros antes de contos, mas ali estava nascendo o meu primeiro romance. Talvez este tenha sido o meu primeiro compromisso público com leitores, com uma audiência tão grande. E eu estava aqui deste lado muito apreensivo, nervoso. Tenho certeza que minha voz saiu gaguejando durante aquele momento. E pensei que hoje, depois de passar por tanta coisa durante esses anos, ter uma vida intensa em relação aos livros, à leitura, que estaria aqui muito tranquilo, mas fui assomado outra vez por aquele sentimento de incerteza. Talvez seja a memória daquele dia, né, de ver uma audiência tão bonita, tão completa, que isso nos intimida. A vida nos intimida muitas vezes, né? E daí é preciso vencer alguns medos. E é esse exercício que eu faço, pensando no mote desta mesa. Olhar para o mundo à nossa volta, surpreender-se, horrorizar-se, consternar-se com a experiência dos seres. Identificar caminhos a trilhar, conflitos, avanços, mudanças, contar o tempo antes, depois, durante um evento e outro. Inventariar os atos das espécies, da nossa em particular. Projetar o acúmulo, desejar a equidade, destruir, aniquilar. Iludir-se com a falsa certeza de que podemos ter o domínio sobre tudo o que vive, sobre a nossa própria vida. Esta tem sido a epopeia humana, perguntar-se onde estamos, tentar prever para onde vamos. Por vezes, recontamos a história das nossas origens no intuito de compreender o presente. Mas é próprio do humano criar, tecer ilusões, buscar a verdade absoluta, autoritária, que contemple os próprios anseios que, inevitavelmente, encontrará eco nos desejos alheios. Vivemos tempos de grandes alienações. Imagino que todos os períodos da história tiveram suas cotas de desvios do que interessava de fato à humanidade. Desvios além da necessidade de sobrevivência. Os mitos, as crenças, as religiões, a sanha das conquistas, o domínio sobre os que nomearam como outros, o acúmulo do que resolveram chamar de riqueza, os estados-nações e suas fronteiras, a ênfase nas nossas diferenças. Mas talvez em nenhum período tenha existido tantas distrações como o nosso. O fardo da sobrecarga de informação, a intenção imperiosa de gerir o tempo, a sedutora e nebulosa tecnologia que promete nos unir a todos, em toda parte, forjando a ilusão de comunidade. Aliás, estar conectado às pessoas no mundo tem nos feito esquecer o chão que pisamos, os humanos que ainda não foram alcançados pelo simulacro de comunidade global, dos seres não humanos que cooperam e sustentam a possibilidade de vida neste planeta. Vivemos uma crise da narrativa que passa necessariamente pela redução da nossa linguagem a imagens, comunicações breves, aceleradas para caber em vídeos de 90 segundos, por textos superficiais, pela falsa interlocução estabelecida com o artifício humano, artifício que agora nomeamos de inteligência. Talvez esta seja a primeira vez na nossa história que atribuímos a máquinas inanimadas, desprovidas de um fluxo vital, aquilo que durante muito tempo julgamos ser capacidade exclusiva da nossa espécie, ou pelo menos da elite exploradora dela, a inteligência. Essa desconexão com a vida à nossa volta cria miragens sobre onde estamos, distraindo-nos dos reais desafios que nos cercam. Faz-nos acreditar que sabemos para onde caminhamos, ou, para ser mais preciso, para onde achamos que vamos, para onde desejamos ir. Antes de contemplar o futuro, é preciso retornar ao passado, redescobrir veredas e histórias que nos permitam compreender o agora. Saber onde nosso corpo se ancora é o primeiro passo para corrigir a rota e desbravar novas trilhas que nos levem ao tempo seguinte. Por mais que queiram nos fazer acreditar, a Terra, o planeta, não é uma nave à deriva sobre a qual não temos nenhum controle. É possível, sim, que não tenhamos o domínio absoluto sobre o chão que habitamos. Afinal, o planeta é regido também pelas leis do cosmos, por seus próprios mecanismos. Mas há uma fração inextricável que nos une a este planeta. Somos parte do todo. Compartilhamos material genético com outros seres não humanos, 50% com as plantas, por exemplo. Compartilhamos minerais com a terra e matéria-prima da vida com a atmosfera, os rios e os oceanos. Nesta jornada, é preciso que retomemos a narrativa do mundo e da nossa história, olhando com atenção para o presente. Saber onde estamos depende de compreender de onde viemos. A história desigual do mundo nos legou condições díspares de memória e de vida. Conhecer o movimento de nossas origens, reconectar-se com saberes desprezados e modos de vidas inferiorizados, pode nos apontar para o lugar que queremos ocupar neste espaço-tempo. Isso demanda entender sobre quais bases a história de determinada sociedade se estabeleceu, como foi experimentá-la na irreproduzível unicidade da vida. É preciso contrapor a objetividade do sistema à subjetividade que nos compõe. A afirmativa já não é onde estamos, mas onde sinto que estou. Como me percebo neste mundo? E se me importa como o semelhante se percebe nele também? Assim como o passado foi escrito pela humanidade, o futuro será imaginado e criado por nós, se não perdermos a capacidade de sermos plenamente humanos, com sonhos, vontades e a vibrante faculdade de se interessar pela alma de tudo que vive. Para intuir aonde vamos, mais do que saber, é preciso sentir onde estamos. Sentir vem do latim sentire, perceber através dos sentidos, escutar, degustar, sentir o cheiro. E, para tanto, é preciso dispor de um corpo livre e vivo, pronto para interagir com o que pulsa ao seu lado. Não há consenso sobre o estado do mundo, mas é possível especular que chegamos aqui sustentados por estruturas de exploração do passado, do mundo, dos humanos, dos não humanos, da terra, da atmosfera, dos rios e dos mares. Chegamos aqui pela desconexão com a diversidade do planeta, a partir da morte da alteridade, da incapacidade de coexistir com o diferente. Acredito que a metáfora do belíssimo título do livro do Laborinho Lúcio faz alusão à selva como lugar do desconhecido, do que se designa como selvagem, do que pode nos suscitar medo e incerteza. A selva, muitas vezes pela narrativa do mundo mercantil, foi nos apresentada como um ambiente que nos sufoca e fagocita em um emaranhado de leis que, se protegem os humanos e suas propriedades, podem também desumanizar pessoas. A selva, nesta definição, se opõe à civilização. mas é preciso recordar que foi a civilização ocidental que nos trouxe tal e qual até aqui. A provável intenção de Laborinho Lúcio era refletir sobre o resgate do sentido ético da nossa coexistência, o direito ao pensamento crítico e as subjetividades que nos distinguem. Se a ideia de selva, para uma parte expressiva da humanidade, continua a ser a do lugar perigoso, indomado, onde o homem descobre não ter controle sobre o mundo, eu vos convoco a refletir sobre outro caminho, e dele certamente depende o nosso futuro, compreender a selva como o mundo da vida. Se retomarmos o sentido original da palavra selva, que vem de silva, floresta, bosque, mata, onde muitos enxergam o caos, veremos uma sofisticada ordem, complexa, múltipla e profundamente solidária. Se a experiência do mundo moderno reduziu o mundo à matéria, à predação, à riqueza e aos recursos que se esgotam, e essa redução nos trouxe a este tempo em que estamos em risco, precisamos restaurar a experiência da coexistência. É preciso contemplar as florestas além da madeira para enxergá-las como comunidades vitais. São as árvores tidas por nossos mais remotos ancestrais como sagradas, que junto com a vida vegetal dos oceanos fazem o delicado trabalho de converter gás carbônico em oxigênio. A floresta é uma comunidade de seres que compartilham conosco a graça da vida. A ciência nos informa da complexa trama de comunicação que estabeleceram sob o solo e através da atmosfera num surpreendente mecanismo vital. Para muitas sociedades indígenas de onde eu venho, a separação entre humano e natureza simplesmente inexiste. O humano é a natureza. Elas preservam o sentido de comunidade com outras espécies, onde árvores, seres humanos e rios são sujeitos e parentes. No conceito do perspectivismo ameríndio, que tem como expoente o antropólogo Eduardo Viveiro de Castro, toda forma de vida compartilha uma única cultura, ou, para ser mais exato, a mesma alma. O que nos distingue é o invólucro, o corpo, não a essência. O paradigma vigente entre nós é o de que a cultura, a alma, é múltipla e o corpo nos aprisiona em hierarquias rígidas, onde o que pertence à nossa espécie vale mais. Para as sociedades indígenas, o paradigma é o da coexistência, que em grande parte da história humana foi negociada de forma diplomática, muito diferente do extermínio e da extinção acelerada do nosso tempo. Para o direito humano, para nós, o humano, a essência da vida é exclusividade do humano. Para os humanos e indígenas, a humanidade, a experiência,

0: não a essência. Em A Queda do Céu, livro de Davi Kopenawa, ele nos alerta sobre a ilusão que nos tornou em povo da mercadoria. Reduzimos toda a vida, além da nossa espécie, à definição de recurso econômico. Para o povo da mercadoria, a floresta é a madeira, o animal, a sua carne, penas e pele, a água, a irrigação da fazenda para alimentar seu negócio. Para os Yanomami, a etnia a qual pertence Davi Kopenawa, a floresta é a morada dos chapiris, dos espíritos. Uma árvore é uma pessoa com quem se pode conversar e estabelecer alianças. Um animal é parte inseparável da sua compreensão da vida. Nessa perspectiva, parece que os saberes dos que sobreviveram à atrocidade do capitalismo vêm passando a orientar decisões judiciais em diferentes países, Equador, Nova Zelândia e Brasil, estimulando uma nova visão do direito que deixa a esfera do homem para contemplar a natureza como um todo. Um dos casos mais emblemáticos no Brasil é o do Rio Laje, no estado de Rondônia, no norte do Brasil. Reconhecido por um tribunal em 2023 como um sujeito de direito. Este reconhecimento passa pela garantia de que o rio manterá seu curso natural, de que terá o direito de não ser poluído, que terá preservada a mata à sua volta. Para tanto, o rio contará com guardiões no seu curso, a colaboração dos humanos que pode nos salvar, que poderão acionar a justiça para que seu direito seja preservado. Mais importante do que saber para onde vamos, o que seria um ato passivo de espera, é saber como chegaremos lá. É preciso questionar quais princípios nos guiarão nesta jornada, se este futuro inclui a todos, os humanos e a vasta comunidade não humana, se de fato seremos capazes de habitar o amanhã. Muito obrigado.
1: Itamar Vieira Júnior, na mesa de encerramento das correntes descritas deste ano, escutámos três das intervenções, para além do escritor brasileiro, também o espanhol de Barcelona, Miki Otero, e essa intervenção, que é sempre de encerramento na Povo de Varzim, a de Onésimo Teutónio Almeida, os três a propósito de uma frase extraída do livro A Vida na Selva, de Álvaro Labrinho Lúcio, saber onde estamos e para onde vamos continua a ser essencial. Os grandes encontros à volta dos livros no nosso país vão mais longe, através da rádio, neste programa. Está feita a ronda. Assim, obrigado por estar com a rádio. Boa noite.

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Ravel tinha uma profunda admiração artística, era mesmo fascinado e faz várias evocações exóticas à cultura do flamenco. Embora Ravel fosse francês, nasce perto da fronteira com Espanha, em Cibourg, e sente uma profunda ligação com a cultura espanhola, que muitas vezes dirige para a sua música através de ritmos andaluzes e texturas semelhantes às da guitarra e do espírito do cante rondo. A mãe de Ravel era basca, tinha crescido em Madrid e dá-lhe a conhecer as canções e os ritmos do folclore de Espanha, que ele, por sua vez, transforma numa linguagem musical sofisticada e altamente estilizada. Um bom exemplo é o bolero, que revela da energia dramática inerente que liga a música à forma de dança. No ano 2000, é editado o álbum Flamenco Fantasy, de Gustavo Montesano, com a Orquestra Royal Philharmonic. A peça central deste disco, Flamenco Bolero, é uma reinterpretação, ao estilo flamenco, do famoso bolero de Maurice Ravel. Montesano faz um arranjo do tema original de Ravel, juntando guitarra espanhola, ritmos flamenco e acompanhamento orquestral. Cada faixa do álbum Flamenco Fantasy é uma reinvenção criativa, fundindo composições consagradas de compositores como Beethoven, Bach, Vivaldi e Mozart, com ritmos e melodias do flamenco, tango, rumba, soleá e bolería. O guitarrista argentino Gustavo Montesano não se limita a adaptar estas peças, operando verdadeiras transformações. A vibrante e expressiva guitarra flamenca torna-se tanto narradora como dançarina, enquanto a orquestra Royal Philharmonic acrescenta texturas orquestrais arrebatadoras, criando uma profundidade cinematográfica. Aqui então um excerto deste disco, Flamenco Fantasy, a orquestra Royal Philharmonic, dirigida por Carlos Gomes, com Gustavo Montesano em guitarra flamenca, composições barrocas, clássicas, românticas e até do modernismo, com Ravel, ganham nova vida e trazem novas emoções sob o calor do sol da Andaluzia.

No ano 2000 é editado o álbum Flamenco Fantasy, de Gustavo Montezano, com a Orquestra Royal Philharmonic. A peça central deste disco é Flamenco Bolero, uma reinterpretação ao estilo flamenco do famoso bolero de Ravel. Montezano faz um arranjo do tema original de Ravel, juntando-lhe guitarra espanhola, ritmos flamenco e acompanhamento orquestral. Cada faixa do álbum Flamenco Fantasy é uma reinvenção criativa, fundindo composições consagradas de compositores como Beethoven, Bach, Vivaldi e Mozart, com ritmos e melodias do flamenco, tango, rumba, soleá e boleria. O guitarrista argentino Gustavo Montezano não se limita a adaptar estas peças, operando verdadeiras transformações. A vibrante e expressiva guitarra flamenca torna-se tanto narradora como dançarina, enquanto a Orquestra Royal Philharmonic acrescenta texturas orquestrais arrebatadoras, criando uma profundidade cinematográfica. Ravel tinha uma profunda admiração artística, era mesmo fascinado e faz várias evocações exóticas à cultura do flamenco. Embora Ravel fosse francês, nasce perto da fronteira com Espanha, em Cibor, e sente uma profunda ligação com a cultura espanhola, que muitas vezes dirige para a sua música através de ritmos andaluzes e texturas semelhantes às da guitarra e do espírito do cante rondo. A mãe de Ravel era basca, tinha crescido em Madrid e dá-lhe a conhecer as canções e os ritmos do folclore de Espanha, que ele, por sua vez, transforma numa linguagem musical sofisticada e altamente estilizada. Um bom exemplo é o bolero, que revela bem a energia dramática inerente que liga a música à forma de dança. Estivemos precisamente com o excerto do disco Flamenco Fantasy, a Orquestra Royal Philharmonic, dirigida por Carlos Gomes, com a guitarra flamenca de Gustavo Montezano, composições barrocas, clássicas, românticas e até do modernismo, a ganharem nova vida e a trazerem novas emoções sob o calor do sol da Andaluzia. E vai agora ficar em foco um excerto do recém-editado disco de Yeray Cortés, intitulado Popular. Isto para manter a ligação ao flamenco. Yeray Cortés, que na atualidade é um dos maiores talentos da guitarra flamenca.

programa de hoje com a cultura do flamenco. Primeiro, a ligação a Ravel, através do guitarrista Gustavo Montesano. E agora, um excerto do recém-editado disco de Yeray Cortés, intitulado Popular. Isto para manter a ligação ao flamenco. Yeray Cortés, que na atualidade é um dos maiores talentos da guitarra flamenca.